Agradeço a Deus por tudo. Deus me deu a mãe. Escolheu aquela melhor mulher para mim. Fez a ela minha mãe. Escolheu o melhor homem, o meu pai. Nasceram-me, criaram-me com amor, carinho e responsabilidade. Deus, obrigado. Outros nascem seus filhos e abandonam, até matam. Mas eles não fizeram isso. Deus, obrigado.

me deu a melhor imagem e deu a ela o filho que sou eu. Deus me deu aquele homem, o meu pai, e deu a ele o filho. Os outros não veem, são cegos, mas Deus me deu a visão. Surdos e mudos, mas Deus me deu ouvir falar. Deus, obrigado.

0: Você vai liberar o fim do pacto agora.
1: Eu sou a vingadora. Eu tenho chefe, como todo mundo. Ele guarda o contrato.
0: Quem é o seu chefe?
1: Eu não posso contar. Sinto muito. Não tem como sair dessa.

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Aí entrou Nimeira, há 3 horas e 44 minutos. Três ou seis, xelô. Agora a roxa. 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

Eu estou de mira para 4 horas e 6 minutos. Vou comer ele, rapaz. Vou comer ele, Nari. E comer ele, Yanni. Mora, Makua. Cariba, Makua. Passa, tomo o tapinha de telefone. 86-97-17-200. Não, Urumi, Ramussi. Oxa, vai, não é. A Makua vai chegar, Urumi, Ramussi.

0: Bom dia. O presidente da República e a Associação das Pequenas e Médias Empresas deram um novo passo no reforço da parceria entre o governo e o setor privado no encontro realizado esta sexta-feira em Maputo. Na ocasião, foram apresentadas propostas de reformas destinadas a remover desafios que limitam o crescimento das micro, pequenas e médias empresas. O presidente da Associação das Pequenas e Médias Empresas, Pedro Silva, disse que as medidas a serem aperfeiçoadas por uma equipa técnica conjunta pretendem criar melhores condições para o desenvolvimento empresarial, geração de emprego e o fortalecimento da economia nacional.
1: A PME tinha um desafio de poder trazer medidas que possam impulsionar o crescimento das micro, pequenas e médias empresas de Moçambique. E, como tal, viemos apresentar as mesmas. Esperamos agora, com uma equipa de trabalho, poder desenvolver as mesmas para poderem ser implementadas curto e médio prazo. São medidas que vão ter uma relevância enorme na facilitação de crescimento das micro, pequenas e médias empresas, na criação de emprego para os jovens.
0: Ainda esta sexta-feira, o chefe de Estado reuniu-se com a diretora regional da Cooperação Financeira Internacional para a África Austral, Cláudia Conceição, onde analisaram as medidas destinadas a fortalecer o setor privado e melhorar o ambiente de investimento em Moçambique. O presidente da República quer ver reforçado o papel das confissões religiosas na promoção da ética, da moral e da coesão social em Moçambique. Daniel Chabo falava esta sexta-feira em Maputo, na audiência que manteve com uma delegação da Igreja Assembleia de Deus Africana, que foi felicitá-lo pela sua eleição nas presidenciais de 2024 e consequente investidura no cargo. O pastor e administrador nacional da Igreja Assembleia de Deus Africana, Luiz Domingos, disse que o encontro tinha por objetivo apresentar, em nome do arcebispo Mateus Simão, cumprimentos formais ao chefe de Estado. Ministro da Justiça e Assuntos Constitucionais e Religiosos denuncia a inoperância de algumas instituições de justiça no país e a resignação de uma franja da sociedade que deixou de exigir o cumprimento da lei. Mateus Saiz falava esta sexta-feira em Maputo no lançamento de duas coletâneas de legislação para a prevenção e combate à corrupção.
2: Existem instituições criadas por lei que ainda não funcionam em pleno e existe na sociedade um ceticismo e resignação que fazem com que os cidadãos deixem de acreditar que a lei se aplica a todos e o pior é que deixam de exigir que a mesma seja cumprida. Este diagnóstico não é confortável. O setor da justiça está a trabalhar para reverter o cenário que acabamos de anunciar.
0: Ministro da Justiça, Assuntos Constitucionais e Religiosos, Mateus Saiz. Em Sofala, as autoridades estimam perdas de mais de 18 milhões de meticais no primeiro semestre deste ano, em consequência da corrupção. No período de referência, foram tramitados pouco mais de 90 processos contra 80 do mesmo período do ano passado. A diretora do Gabinete Provincial de Combate à Corrupção, Eliodora Nyantumbo, falava esta sexta-feira, no âmbito das celebrações do Dia Africano de Combate à Corrupção, que se assinala este sábado. Este ano, a efeméride é celebrada sob o lema Ampliar a Promoção da Integridade e das Medidas de Combate à Corrupção em África. Mais de 60 moçambicanos vítimas de ataques xenófobos na África do Sul vão ser repatriados este sábado. A operação é coordenada pelo governo de Moçambique. A alta comissária de Moçambique na África do Sul, Maria Gustava, confirma que o ambiente na região continua tenso. A ativista moçambicana Graça Machel encoraja os moçambicanos que regressam da África do Sul devido à xenofobia a recomeçarem a vida nas regiões de origem. Graça Machel lançou o apelo esta sexta-feira em Pretória, na África do Sul, no encontro de solidariedade que manteve com um grupo de moçambicanos que aguardam pelo repatriamento. Perante os atos de xenofobia na África do Sul, Graça Machel exorta os moçambicanos a manterem a calma. Teve lugar esta sexta-feira a gala da finalíssima do Incomasa Oampula, a parada de música ligeira promovida pelo emissor provincial da Rádio Moçambique em Nampula. O detalhe por Fidalgo Júnior. Boa noite.
3: A música Umualana, do rapper Raça Oculta, foi a mais votada na quinta edição do concurso musical denominado por Incomasa Oampula, promovido pelo emissor provincial de Nampula da Rádio Moçambique. A finalíssima decorreu esta sexta-feira na cidade de Nampula. A esta lista juntam-se a cantora Marisa Bragança, como a melhor voz do concurso. O prêmio Revelação recaiu ao Mr. Malta, enquanto Doze Inocente e Romântico do Momento saíram com os prêmios de melhor canção e prêmio carreira. Fidalgo Júnior, em Nampula.
0: Na atualidade internacional, subiu para 12 o número de vítimas mortais no incêndio florestal de Almeria, na Espanha. Há ainda registro de feridos em número não especificado e ainda 23 desaparecidos. As autoridades espanholas prevê que o número de mortos possa aumentar. O tempo. A cidade de Tete poderá registrar este sábado 31 graus centígrados de temperatura máxima, seguida por Nampula com 30. Quelimane 29, Beira, Inhambane e Pemba 28, Vilanculo 27, Chimoio e Xaxai 26, Maputo 25 e, por fim, Lixinga, com 22 graus centígrados de temperatura máxima. Apresentamos as notícias das 5 escutas próximas quando for 7 horas.

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3: Olá, meus queridos. Já estavam com saudades da vovó, não é? 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Carapau assado com leite de coco. Sim, carapau assado com leite de coco. Esta receita é muito fácil de fazer e só leva 45 minutos a preparar. Antes de mais nada, vamos lavar as mãos com sabão ou cinza. Depois vamos juntar todos os ingredientes que vamos precisar, lavar bem e cortar. Com as quantidades que vou ditar, pode servir até 4 pessoas. Peguem numa caneta e papel e vamos anotar. Vamos precisar de 4 peixes de carapau médios ou outro peixe que tiver, 1 coco fresco, 2 chávenas de água quente, 4 dentes de alho pilado, sumo de 1 limão e meia colherinha de sal iodado. Assim que tudo está limpo e cortado, é só começar a cozinhar. Para começar, temos de limpar o peixe carapau. Tira as escamas e as tripas e faz alguns cortes no peixe para ele receber bem o tempero. Se não tiver carapau, pode usar um outro peixe fresco, médio, que fica muito bom também. Agora vamos fazer o leite de coco. É só ralar o coco, juntar 2 chávenas de água quente, misturar bem, espremer e depois coar. Vamos usar este leite de coco para fazer o tempero. Só temos de juntar o alho pilado e o sumo de limão e misturar muito bem. Numa bacia, põe o peixe e o tempero que fizemos. Mistura muito bem e deixa ganhar gosto por 15 minutos. Não esqueça de tapar a bacia com um pano ou prato para manter as moscas longe. Depois, vamos grelhar o peixe no carvão ou lenha, virando de vez em quando e regando com o molho que usamos para temperar. Depois de 15 minutos, quando o peixe estiver cozido, tiramos da grelha. No fim, levamos o resto do tempero para uma panela e deixamos a ferver por 3 minutos. E já está pronto! Viram como é fácil? Para servir, pomos um pouco do tempero que fervemos em cima do peixe e acompanhamos com arroz e uma salada de tomate e cebola, preparados daquela maneira que vocês já sabem. Esta foi mais uma receita da vovó para hoje. Façam aí em casa. Vão gostar. Bom apetite.
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0: As notícias por Ernesto Chauque. Bom dia.
1: Helena Pitório, ouvinte, bom dia ao Presidente da República e à Associação das Pequenas e Médias Empresas. Deram um novo passo no reforço da parceria entre o governo e o setor privado no encontro realizado esta sexta-feira em Maputo. Na ocasião, foram apresentadas propostas de reformas destinadas a remover desafios que limitam o crescimento das micro, pequenas e médias empresas. O Presidente da Associação das Pequenas e Médias Empresas, Pedro Silva, disse na ocasião que as medidas a serem aperfeiçoadas por uma equipe técnica conjunta pretendem criar melhores condições para o desenvolvimento empresarial, geração de emprego e o fortalecimento da economia nacional.
2: A PME tinha um desafio de poder trazer medidas que possam impulsionar o crescimento das micro, pequenas e médias empresas de Moçambique e, como tal, viemos apresentar as mesmas. Esperamos agora, com uma equipa de trabalho, poder desenvolver as mesmas para poderem ser implementadas curto, médio prazo. São medidas que vão ter uma relevância enorme na facilitação de crescimento das micro, pequenas e médias empresas, na criação de emprego para os jovens.
1: Ainda esta sexta-feira, o chefe de Estado reuniu-se com a diretora regional da Cooperação Financeira Internacional para a África Austral, Cláudia Conceição, onde analisaram as medidas destinadas a fortalecer o setor privado e melhorar o ambiente de investimento em Moçambique. O presidente da República quer ver reforçado o papel das confissões religiosas na promoção da ética, da moral e da coesão social em Moçambique. Daniel Chapo falava esta sexta-feira em Maputo na audiência que manteve com uma delegação da Igreja Assembleia de Deus Africana, que foi felicitá-lo pela sua eleição às presidenciais de 2024 e consequente investidura no cargo. O pastor e administrador nacional da Igreja Assembleia de Deus Africana, Luiz Domingos, disse que o encontro tinha por objetivo apresentar, em nome do arcebispo Mateus Simão, cumprimentos formais ao chefe de Estado. E o presidente da Frelimo e presidente da República, Daniel Chapo, visita hoje a sede nacional das organizações sociais do partido, nomeadamente a Organização da Mulher Moçambicana e a Organização da Juventude Moçambicana, no âmbito da monitoria e acompanhamento do funcionamento nos órgãos de base. A visita do presidente Chapo realça o papel vital que as organizações desempenham para a solidez, continuidade histórica e vitalidade política do partido. Ministro da Justiça, Assuntos Constitucionais e Religiosos denuncia a inoperância de algumas instituições de justiça no país e a resignação de uma franja da sociedade que deixou de exigir o cumprimento da lei. Mateus Sáez falava esta sexta-feira em Maputo no lançamento de duas coletâneas de legislação para a prevenção e combate à corrupção.
3: Existem instituições criadas por lei que ainda não funcionam em pleno e existem na sociedade um ceticismo e resignação que fazem com que os cidadãos deixem de acreditar que a lei se aplica a todos e o pior é que deixam de exigir que a mesma seja cumprida. Este diagnóstico não é confortável. O setor da justiça está a trabalhar para reverter o cenário que acabamos de anunciar.
1: Ministro da Justiça, Assuntos Constitucionais e Religiosos, Mateus Sáez. Mais de 60 moçambicanos vítimas de ataques xenófobos na África do Sul vão ser repatriados hoje. A operação é coordenada pelas autoridades moçambicanas. A alta comissária de Moçambique na África do Sul, Maria Gustava, confirma que o ambiente na região ainda não está estabilizado.
4: A situação continua tensa porque os grupos que estão por detrás das marchas anunciaram que todas as quintas-feiras, nos próximos 3 meses, vão continuar com as marchas e que neste momento passaram para uma nova fase, que é a Operação Ambani Acaia. E com isto significa que a situação ainda não está estabilizada.
1: Face à vaga de violência, a diplomata Maria Gustava renova o apelo para que os moçambicanos indocumentados regressem voluntariamente ao país de origem. Teve lugar esta sexta-feira a gala da finalíssima do ICOMOS Wampula, a parada de música ligeira promovida pelo emissor provincial da Rádio Moçambique, em Nampula. Fidalgo Júnior.
5: A música Umualana, do rapper Raça Oculta. Foi a mais votada na 5ª edição do concurso musical denominado por Ikoma Sawampula, promovido pelo emissor provincial de Nampula da Rádio Moçambique. A finalíssima decorreu esta sexta-feira na cidade de Nampula. A esta lista juntam-se a cantora Marisa Bragança, como a melhor voz do concurso. O prémio Revelação recaiu ao Mr. Malta, enquanto Doze Inocente e Romântico do Momento saíram com os prêmios de melhor canção e prémio carreira. Fidalgo Júnior, em Nampula.
1: O tempo. A cidade de Tete poderá registrar este sábado 31 graus centígrados de temperatura máxima, seguida por Nampula com 30, Quelimane 29, Beira Inhambane e Pemba 28, Vilanculo 27, Chimoio Xaixai 26, Maputo 25 e, por fim, Lixinga com 22 graus centígrados de temperatura máxima. E foram as notícias das 7 horas. Próximas quando forem 9 horas.
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Viva João Ernesto Capoca, cá estamos para dar continuidade com os trabalhos até bem próximo das 12 horas e queremos que esta emissão tenha sido agradável desde a madrugada. Cá estamos nós para seguir até as 12.

0: Dentro de instantes teremos a atualização das notícias em simultâneo com a Antena Nacional da Rádio Moçambique. Queremos renovar os votos de uma feliz audição. A nossa emissão, amigo ouvinte, hoje sábado, dia 11 de julho de 2026. E Roberto Raimundo faria a companhia até bem próximo das 12. Aniceto Frederico na Central Técnica. E queremos agradecer pelo fato do amigo ouvinte escolher esta frequência de rádio, esta frequência amiga, nesta manhã agradável de sábado, onde renovamos os votos de um bom fim de semana. Dentro de instantes, vamos já atualizar as notícias. Em toda a República de Moçambique, precisamente, 9 horas. Vamos às notícias.
1: Atualização informativa a esta hora por Ernesto Chauque. Bom dia.
2: Muito bom dia, Presidente da República e Associação de Pequenas e Médias Empresas deram um novo passo no reforço da parceria entre o governo e o setor privado num encontro realizado esta sexta-feira em Maputo. Na ocasião, foram apresentadas propostas de reformas destinadas a remover desafios que limitam o crescimento das micro, pequenas e médias empresas. O presidente da Associação das Pequenas e Médias Empresas, Pedro Silva, disse na ocasião que as medidas a serem aperfeiçoadas por uma equipe técnica conjunta pretendem criar melhores condições para o desenvolvimento empresarial, geração de emprego e fortalecimento da economia nacional.
3: A PME tinha um desafio de poder trazer medidas que possam impulsionar o crescimento das micro, pequenas e médias empresas de Moçambique. E, como tal, viemos apresentar as mesmas. Esperamos agora, com uma equipa de trabalho, poder desenvolver as mesmas para poderem ser implementadas curto, médio prazo. São medidas que vão ter uma relevância enorme na facilitação do crescimento das micro, pequenas e médias empresas, na criação de emprego para os jovens.
2: Ainda nesta sexta-feira, o chefe de Estado reuniu-se com a diretora regional da Corporação Financeira Internacional, IFC, para a África Austral, Cláudia Conceição, onde analisaram as medidas destinadas a fortalecer o setor privado e melhorar o ambiente de investimento em Moçambique. E o presidente da República, Daniel Chapo, quer ver reforçado o papel das confissões religiosas na promoção da ética, da moral e da coesão social em Moçambique. Daniel Chapo falava esta sexta-feira em Maputo, na audiência que manteve com uma delegação da Igreja Assembleia de Deus Africana, que foi felicitá-lo pela sua eleição nas presidenciais de 2024 e consequente investidura no cargo. O pastor e administrador Nacional da Igreja Assembleia de Deus Africana, Luiz Domingos, disse que o encontro tinha por objetivo apresentar em nome do arcebispo Mateus Simão cumprimentos formais ao chefe de Estado. E o presidente da Frelimo e presidente da República, Daniel Chapo, visita esta manhã a sede nacional das organizações sociais do partido, nomeadamente a Organização da Mulher Moçambicana e a Organização da Juventude Moçambicana, no âmbito da monitoria e acompanhamento do funcionamento dos órgãos de base. A visita do presidente Chapo realça o papel vital que as organizações desempenham para a solidez, continuidade histórica e vitalidade política do partido. O distrito de Gondola, em Manica, acolheu esta sexta-feira dois encontros de audição pública no âmbito do Diálogo Nacional Inclusivo, em que a população defendeu reformas em vários pontos de apreciação. Moisés Saela.
4: Os encontros que tiveram lugar na Vila Municipal de Gondola e no posto administrativo de Amatongas juntaram centenas de populares que deram suas opiniões sobre a necessidade de reformas e manutenção do atual modelo de funcionamento nos sistemas eleitoral e fiscal, gestão das forças de defesa e segurança, da exploração de recursos naturais, entre outros pontos. Este sábado, a equipa técnica do Diálogo Nacional Inclusivo em Manica vai orientar uma sessão de audição pública no posto administrativo de Inchope, ainda no distrito de Gondola. A partir da cidade de Chimoio, Moisés Telo.
2: Ministro da Justiça, Assuntos Constitucionais e Religiosos denuncia a inoperância de algumas instituições de justiça no país e a resignação de uma franja da sociedade que deixou de exigir o cumprimento da lei. Mateus Saiz falava esta sexta-feira em Maputo no lançamento de duas coletâneas de legislação para a prevenção e combate à corrupção.
5: Existem instituições criadas por lei que ainda não funcionam em pleno e existe na sociedade um ceticismo e resignação que fazem com que os cidadãos deixem de acreditar que a lei se aplica a todos e o pior é que deixam de exigir que a mesma seja cumprida. Este diagnóstico não é confortável. O setor da justiça está a trabalhar para reverter o cenário que acabamos de anunciar.
2: Ministro da Justiça, Assuntos Constitucionais e Religiosos, Mateus Saiz. Mais de 60 moçambicanos vítimas de ataques xenófobos na África do Sul vão ser repatriados este sábado. A operação é coordenada pelas autoridades moçambicanas. A alta comissária de Moçambique na África do Sul, Maia Gustava, confirmou que o ambiente na região ainda não está estabilizado. E na atualidade internacional, o presidente norte-americano Donald Trump reafirmou hoje que existem 1.000 mísseis armados preparados e apontados contra o Irã, caso o Irã tente assassiná-lo, após informações segundo as quais Israel teria alertado Washington para um plano nesse sentido. Trump afirmou que deu ordens ao exército para dizimar totalmente e destruir todas as regiões do Irã, caso as autoridades do país persa o assassinem ou tentem assassiná-lo, e disse que a ordem tem um período de validade de um ano, sujeito a prorrogações. Foram as notícias a esta hora e próximas quando forem 11 horas.

0: continuaremos como moçambicanos a implementar reformas destinadas a melhorar o ambiente de negócios, a reduzir custos, digitalizar os serviços públicos, combater a corrupção e aumentar a eficiência das nossas instituições públicas. Prosseguiremos igualmente com determinação as reformas da administração pública, da descentralização e da governação territorial, por entendermos que um desenvolvimento verdadeiramente inclusivo exige instituições próximas dos cidadãos, íntegros, dispostas a servir e a não se servir. Continuaremos a apostar no diálogo nacional inclusivo, porque não existe desenvolvimento sustentável sem paz, nem existe paz duradoura quando o desenvolvimento não chega à vida das pessoas. Por isso, caros participantes, os termos de referência desta conferência são claros ao afirmar que este encontro deve produzir resultados concretos. Esperamos que desta conferência resulte um balanço rigoroso das transformações ocorridas entre 2000 e 2025 e produza a visão para os próximos 25 anos.
1: Presidente da República, Daniel Chapo.
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4: As do país, o país tem uma população bastante jovem, com cerca de 2/3 dos habitantes com menos de 25 anos, e a taxa anual do crescimento populacional é de 2,5%. Estima-se que de 2017 para cá, a população moçambicana tenha aumentado em mais 6 milhões de habitantes. A alta taxa de natalidade do país está a pressionar o desenvolvimento socioeconómico. Nesta linha direta, vamos analisar a situação da natalidade versus políticas e estratégias de desenvolvimento no país. Na segunda metade do nosso debate, contaremos também com a participação dos nossos ouvintes, através de telefone, cujo número forneceremos na devida altura. Prefeito, temos dois painéis, um aqui nos estúdios da Rádio Moçambique, Nampula, e outro em Quilimane, na Zambésia. Aqui na cidade de Nampula, contamos com 4 convidados. Temos o representante da Direção Provincial da Saúde de Nampula, Joyce Shiu-Eio, da Direção Provincial do Plano e Finanças de Nampula, Bento Namumo, do Instituto Nacional de Estatística, a Delegação de Nampula, temos a senhora Dulce Iquaria, temos o sociólogo e docente universitário, Oscar Namuho Lopa e o académico do Centro Universitário François Diombe. Vamos à cidade de Quilimane, no emissor provincial da Zambésia, para confirmarmos a presença do nosso convidado. Bom dia, doutor professor, o doutor Rui Sicola. Bom dia, professor, doutor Rui Sicola.
5: Muito bom dia, muito bom dia. Eu vos ouço muito bem. É um prazer estar aqui e cumprimento também aos colegas que estão nesse painel.
4: Muito obrigado. Queremos agradecer a vossa disponibilidade para esta linha direita. Esta linha direita conta com a moderação de Albano Xavier e Jamal Afonso na assistência técnica. Confirmadas as presenças, vamos começar com o painel de Nampula. O pontapé de saída começa aqui, mesmo em Nampula. Se formos a fazer uma analogia do crescimento populacional, notamos que em 1997 eram 16 milhões de habitantes. Em 2007 subimos para 20,5 milhões e o último censo populacional e habitacional de 2017 indicava que somos cerca de 30 milhões de habitantes. O que nos remete a estes dados sob o ponto de vista demográfico? Esta questão iria mesmo fazer a representante do Instituto Nacional de Estatística de Nampula.
6: Muito obrigada, bom dia. Chamo-me Dulce Quaria. Em relação a esta questão, dizer que nós sabemos que Nampula é a província mais populosa do país e isto deve-se a vários fatores. O fator demográfico está relacionado com a escolaridade, está relacionado com as condições de vida e entre outras. Sendo Nampula uma das províncias também com um índice de pobreza muito elevado, nos remete a alguma dificuldade de controle da natalidade. Temos uma natalidade muito elevada na província de Nampula, que nos submete a várias questões para melhorar ao longo deste processo. Obrigado.
4: Podemos dizer que Moçambique está a registrar um crescimento lento, normal ou rápido? E quais os fatores determinantes? Senhor Bento Namumo.
7: Não, acho que primeiro quero agradecer à Rádio Moçambique pelo espaço que nos cede para falarmos sobre a população. No caso de Nampula, o crescimento acho que é rápido. E a colega aqui fez menção de alguns fatores desses, que têm a ver com nível de escolaridade, sobretudo a parte da mulher. As condições de vida são as que afetam. E isto nos traz consequências nos serviços básicos de saúde, mesmo da educação, porque em algum momento não conseguimos controlar. Daí que grande responsabilidade, não só do governo, mas também de nós como pais. Obrigado.
4: Muito bem, o que é que os académicos olham para esta questão?
2: Bom, meu nome é Oscar Namholopa. Entretanto, levando primeiro em consideração que trata-se o Dia Mundial da População, e eu julgo pertinente, igual à dúvida que eu tive, creio que tantos outros têm, porque 11 é, portanto, de julho, Dia Mundial da População. Portanto, foi no pretérito ano de 1987, portanto, o mundo registrou uma explosão de 5 milhões de habitantes. E dois anos depois, em 1989, portanto, as Nações Unidas instituiu este hipotético dia desta explosão, portanto, como o Dia Mundial da População. Entretanto, é real que o rápido crescimento da população, que é inegável, da população moçambicana, assim como a população mundial, preocupa e, sobretudo, pressiona, portanto, a economia e o produto interno bruto dos países. Mas nós temos que ter em conta também que há duas leituras que se pode fazer do crescimento da população. Por um lado, é tudo o que nós sabemos, que o crescimento da população, portanto, pressiona os serviços básicos do Estado, a saúde, a educação e tantos outros, e, portanto, frente à fragilidade, portanto, econômicas e à capacidade de pagamento dos nossos Estados, e registramos um déficit ou, então, um crescimento da pobreza. Mas não podemos também levar em conta apenas isto, é que também o aumento da população, para o ponto de vista econômico, é importante, pois que, portanto, a população implica aumentar as necessidades de consumo. E isto implica mais necessidades do ponto de vista positivo, não é? E implica também a ampliação do mercado e, portanto, a competitividade no mercado de produção. Este é o ponto positivo, de certa forma, mas isto não é linear, depende do contexto de vários países. Mas também eu começaria a dizer que não só devemos atirar culpa, portanto, há um aumento da população como sendo o grande problema da pobreza, mas nós temos que ter em conta, em princípio, que é a pobreza que causa, sobretudo, portanto, altos índices da população. Por que isto? Porque uma população não alfabetizada, que nós sabemos muito bem que o analfabetismo no mais tem nada a ver com aspectos econômicos, esta população é vulnerável a não compreender as reais necessidades de retenção das altas taxas de natalidade. Portanto, e se nós tivermos uma população minimamente emancipada, ela poderá compreender quais serão as razões para aderir aos serviços de retenção da natalidade. E, por outro lado, nem necessitamos até, inclusive, de fazer esforço com as tantas campanhas para a retenção dessa taxa de analfabetismo, pois se nós tivermos uma população mediamente formada e, portanto, numa classe baixa média do ponto de vista econômico, portanto, com a pressão do mercado capitalista, eles próprios poderão reter os índices de natalidade. Pois, se nós tivermos tantas mulheres a trabalharem, portanto, pouco tempo terão de prestar aos seus filhos, mas muito tempo também terão de prestar às suas obrigações. Então, isto lhes levará a replanejar como poder fazer para, portanto, a sua carreira profissional e, do outro lado, gerir assuntos domésticos.
4: Muito obrigado. Vamos à Zambésia, na cidade de Quilmana, ao encontro do professor Dr. Rui Scola. Dr. Scola, qual é o seu pensamento com relação a esta efeméride?
5: Mais uma vez, muito bom dia, obrigado. Eu penso que tudo foi dito por outros colegas. Na verdade, Moçambique registra altas taxas de natalidade. São 37 nascimentos entre 1000 habitantes por ano, isso é muito, mas também importa frisar um dado que foi levantado aí, que tem a ver com quando foi decretado então a questão do Dia da População, em 1989. Moçambique já em 2000 tinha um registro de 43% e de taxa de natalidade. Mas isso foi reduzindo. 2010 desceu um dígito para 42%, 2020 para 38%, 2024 estamos em 37%, o dado mais atualizado, devemos estar um pouco mais baixo. Mas a verdade é que as mulheres continuam a nascer muito. E isso deve-se a tudo que já foi explicado, são as más condições dos serviços básicos.
4: Muito obrigado. Voltamos a Nampula. A senhora Joyce Shoeo, qual é a posição da Direção Provincial de Saúde?
8: A posição da Direção Provincial de Saúde, nós como setor saúde, nós estamos a trabalhar engajados para ver a natalidade, mas o alfabetismo, não só o setor saúde que deve trabalhar, conta a educação para o alfabetismo. Nós, como setor saúde, temos políticas que nós fazemos, trabalhamos nas escolas, na população, mas só o nós, como setor saúde, trabalhando nesses setores, isto envolve que as pessoas sejam formadas, tenham um poder de decisão. Nas zonas rurais, as mulheres não têm seu poder, não têm poder de decisão. Essa informação não só tem que aparecer para as mulheres, para os homens também, porque quem gera o filho não é só mulher, é a responsabilidade dos dois. Então, essa situação é dos dois. Esta presença tem que chegar até nas zonas recônditas. Nós podemos trabalhar, sim, ao nível das zonas urbanas. Aquelas mulheres têm um pouco de informação, os homens também. E nas zonas rurais, nós como a província, o que estamos a fazer? Esse é o setor de nós todos. Educação, saúde, assim como agricultura, temos que trabalhar. Nós estamos a ver, se nós tivermos natalidade elevada, todos os serviços não terão impacto. Será muita produtividade, falta de emprego, teremos que aumentar mais escolas, mais hospitais, porque a taxa de natalidade subiu. Então, isto tem que ser discutido em vários setores, principalmente a educação. A educação tem que chegar para todos. Construir escolas nas zonas recônditas, que estas mulheres tenham informação, porque a própria gravidez começa onde? Começa na escola. E se a escola tiver alguém lá para difundir a mensagem para essas adolescentes não saírem grávidas na escola, podemos melhorar a taxa de natalidade.
4: Muito obrigado. Onde está a haver maior crescimento populacional? Na zona rural ou urbana? A senhora Dulce Correia.
6: Lógico que mesmo por causa da taxa de analfabetismo que é elevada na zona rural, verifica-se maior crescimento populacional na zona rural, em todo o país e também na província de Nampula, que é a maior província do país.
4: E quais são os fatores?
6: Bom, os fatores foram aqui mencionados tantos. Falamos do desenvolvimento socioeconômico, falamos do analfabetismo, falamos das condições de vida, falamos do empoderamento da mulher, entre outros. São vários fatores que estão associados a isso. Porque é importante saber que todas estas áreas estão relacionadas, estão correlacionadas. Então, quando o nível de analfabetismo é alto, a probabilidade de ter uma taxa muito elevada de natalidade é maior. É mesmo por conta disso que verificamos mais nas zonas rurais em relação às zonas urbanas.
4: As províncias de Nampula e Zambézia são as mais populosas do país. Juntas, elas concentram aproximadamente 40% de toda a população do país. Que fatores determinantes e que explicação?
2: Estas, na verdade, são duas províncias mais populosas do país, estrategicamente. E se olharmos também pelo seu contexto histórico, elas desde os tempos passados, no tempo colonial, tiveram uma atenção particular do Estado colonial, portanto, serviram de celeiros do país e para que, portanto, migraram muitas pessoas e pelas suas condições naturais da agricultura e outros serviços que prestavam durante o tempo. Sabemos muito bem que, por exemplo, a Zambézia, até a data da independência, portanto, contribuía para o produto interno bruto com cerca de 35%, o que quer dizer tinha indústrias suficientes para atrair muita força de trabalho para aquela região e, obviamente, e, portanto, é isto com o tempo foi refletindo no aumento gradual da população, tanto quanto a província de Nampula. Nós temos suas situações históricas, não é? No caso do distrito de Nacavala, que, de certa forma, foi um lugar de refúgio daquela gente escravizada e depois virou um distrito de referência ao nível da província de Nampula. Então, portanto, muita gente que fugia, ou, portanto, também por causa da sua situação costeira, alguma gente que não conseguia atravessar ou se escapulia, portanto, por aqui fixava as suas moradias e iam, portanto, desenvolvendo as suas vidas. Portanto, são, entretanto, fatores sociais e fatores naturais que atraem muita população para questões de trabalho e da prática da agricultura.
4: Docente universitário François Diomba, qual é o seu pensamento com relação a esta questão?
9: Muito bom dia a todos. O meu pensamento é que, quando nós estamos a falar da taxa da natalidade, embora nós já falamos da situação da educação, da saúde, da pobreza, é melhor dizer que os fatores, eu tenho colocado também o fator governamental. Significa que o governo também tem que levar o papel dele, porque, vejamos, há sítios onde o governo decide a taxa de natalidade. Diz, por exemplo, que não podemos aumentar, nenhuma família pode ter mais de 3 filhos. Isso é importante, porque da maneira que estamos aí, embora temos a pobreza no sítio onde estamos, mas a pobreza também aumenta. Aumenta porque temos muitas crianças. Essas crianças precisam de ir estudar. Então, deve haver muitas escolas. E se nós não temos escolas, essas crianças não vão estudar. E quando não estudamos, não haverá desenvolvimento no país. Então, eu acho que devemos definir políticas bem claras e que possa alinhar as coisas para evitarmos que essa taxa aumente. Porque eu estive a ouvir a minha colega que está ao meu lado direito a dizer que está a aumentar, e se nós fizermos uma projeção, daqui 30 anos, 50 anos, não sei que taxa de natalidade que teremos no país e principalmente nessas duas províncias, sem esquecer a migração, que está a aumentar. Então, isso pode nos trazer problema. Mais ou menos essa é a minha opinião. Obrigado.
4: Muito obrigado. Voltamos à Zambésia. Como vocês avaliam a relação entre natalidade, serviços básicos e oportunidades para os jovens? Doutor.
5: Oi. Eu vou começar por, contradizer um pouco essa última fala. A taxa de natalidade em Moçambique não está a aumentar. Ela é alta, isso sim, não está a aumentar. Temos que ter atenção a isso. Por quê? Porque Moçambique está a reduzir de forma significativa a taxa de mortalidade. E a taxa de natalidade vai acompanhando, mas de forma lenta. Nós já somos muitos, isso já está claro. Não vamos diminuir só se haver uma bomba atômica, mas nós sempre vamos continuar a crescer porque já somos muitos. Em relação à questão que me fez, a avaliação, e não precisa ser muito contextualizada e discutida, é tudo em relação ao provimento de serviços básicos. Eu vou deixar uma explicação muito simples. Tem uma coisa que se chama dividendo demográfico. E nós, como Moçambique, isso é um potencial. Somos muitos, sim. Só precisamos é que esses muitos tenham emprego. Tem que ter emprego para sustentar esses muitos filhos. Um exemplo muito simples que eu vou deixar ficar. Imaginem uma família que tenha 10 membros. 2 dos membros são maiores de idade. Eles têm que trabalhar para alimentar 8 membros da família. E que esses 8 membros da família ainda não foram providos dos serviços básicos para que cresçam em condições, para que tenham trabalho, porque a posterior, se esses membros crescem, essa família de 10, por exemplo, anos depois, passa a ter 7 indivíduos em idade de trabalhar. Trabalhando esses 7 indivíduos, vão alimentar apenas 3 indivíduos. Simples como isso. É uma relação muito simples de se fazer. Então, o que deve ser feito, essa articulação, é olhar como é que nós começamos a assumir os indivíduos moçambicanos desde a primeira idade. Aí, as famílias, por si só, deixarão de fazer muitos filhos, porque já terão certeza de que esses filhos irão crescer em condições, não nos esquecendo que nos dita em África que ter muitos filhos é riqueza. Volto para a ideia que se falava sobre por que Zambésia ter muita população. Está claro, era mão de obra, tinha indústrias, tinha a agricultura, vamos lá, a Madale, tinha a Pedico, tínhamos a Burrora, então tinha emprego. Esse emprego pedia mão de obra e as pessoas pensavam, achavam que estavam em condições de criar e alimentar os seus filhos. Simples.
4: Muito obrigado, Dr. Rui Scola. Voltamos a Nampula. Por setor de saúde, a senhora Joyce Chueio, o que significa este crescimento populacional sob o ponto de vista da natalidade?
8: Este crescimento populacional significa, nós estávamos aqui a dizer, a saúde tem suas políticas para controle da natalidade, mas essas políticas só estão aqui na zona urbana. Lá chegam, mas com um difícil acesso, porque aquelas pessoas que estão lá nas zonas rurais têm pouco eles sabem destas coisas, porque eles têm um índice, são alfabetos. Muitas pessoas não estudaram. Então, se a educação, a escola, a alfabetização chegar até nas zonas recônditas, aquelas senhoras saberem como, quando e quantos filhos têm que ter, isto estaremos a diminuir a nossa natalidade. Então, se nós estamos aqui, falamos, queremos diminuir a natalidade, as pessoas não sabem. Para nossos pais lá no campo, ter filho é riqueza. É riqueza. Uma mulher que não produz lá, que não procria, não serve para a comunidade. Então, porque eles não sabem que tendo muitos filhos vai trazer a pobreza, vai trazer a desgraça, porque o Estado não vai conseguir construir mais escolas, pôr mais hospitais, porque eles não têm noção disso. Se eles tivessem as escolas lá, eles estudarem, chegaram às escolas até lá, pelo menos eles podiam saber. E as políticas de saúde iam chegar também até lá, essas pessoas, porque não vale a pena você dizer, a pessoa que já diz, é ter muitos filhos, tenho que ter muitos filhos, porque que tenho? Ele não sabe. Então, se a educação vem para apoiar a saúde, nós podemos melhorar a taxa de natalidade, porque só com as políticas de saúde, eu acho que não vamos conseguir.
4: Sociólogo Oscar Namuholopa, qual é a sua opinião?
2: Bom, nós precisamos assumir e tomarmos a consciência do que realmente está a acontecer por detrás dos números da nossa população. Temos lá o analfabetismo, temos lá sobretudo a pobreza. Nós temos que apostar em políticas públicas que possam retirar a nossa população da atual situação do analfabetismo do país, sobretudo muito prevalecente nas mulheres, e ainda mais quando se fala de zonas rurais, onde estes números populacionais são bastante assustadores. Nós precisamos de pensar em políticas públicas inclusivas e, portanto, precisamos pensar também numa justiça social, porque o que se assiste, se calhar, é uma distribuição, portanto, não equitativa do pouco que nós temos. É preciso que este pouco que nós temos, portanto, seja distribuído para todos. Aquelas comunidades recônditas também contribuem para este país. Nós precisamos levar melhores escolas, precisamos levar melhores hospitais já eles. Se eles tiverem melhores escolas, as populações, portanto, tiverem o seu nível de analfabetismo relativamente erradicado, poderão compreender, portanto, quais são as condições de que possam, que as vantagens, na verdade, de ter um menor número de filhos, que inclusive contribui para a saúde da própria mãe, poderão entender isto. E também é preciso ocupar os jovens com o emprego, portanto, formar, empregar, e se eles tiverem alguma atividade, portanto, poderão dedicar-se às suas atividades e poderão compreender, portanto, poderão certamente adiar por algumas vezes a procriação, e desta forma estaremos, portanto, a responder às expectativas de redução das taxas de analfabetismo. O que eu defendo é que não podemos, portanto, forçar essa paragem do crescimento da taxa de analfabetismo. Não vamos ter sucessos, mas simplesmente investindo em políticas públicas acertadas, isto é possível. Se nós, portanto, já disse aqui a nossa colega do painel, que se esta população, portanto, tiver uma consciência por meio da educação, poderá compreender e, de certa forma, adiar as suas procriações. E, muito mais em particular, estas políticas de emancipação da mulher, essas mensagens não passem só simplesmente às mulheres, é preciso que abranjam aos homens, sobretudo, porque as mulheres podem ser emancipadas de todas as formas, mas quando chegam em casa encontrando um marido não emancipado, enfrentam resistências. E nós sabemos que de todas as maneiras e de todas as épocas, as ideias dominantes são ideias das classes dominantes. E neste caso, nós sabemos que nos nossos meios domésticos, os que dominam são os homens, portanto as mulheres sempre, cada vez mais, estarão vencidas e acabarão cedendo, e por conseguinte continuaremos assistindo altos índices de natalidade. Entretanto, nós precisamos de investir, portanto, numa emancipação destas políticas emancipatórias, não só para as mulheres, mas para tudo. Eu diria emanciparmos a humanidade.
4: Mas, de uma forma geral, da sua óptica, o que é que deve estar a falhar, no concreto?
2: Políticas públicas.
4: Muito obrigado. Vou passar a palavra ao Sr. Bento Namumo, ele que é o representante de Plano e Finanças. Qual é o seu pensamento?
7: Primeiro, quero concordar com tudo que foi dito. Mas, quando falamos que a responsabilidade da educação e do Estado, eu creio para mim que há alguma interrogação, se concordo, sim. Mas eu acho que para a redução das taxas de nascimento, a redução da pobreza, a primeira responsabilidade é nossa, nas famílias. A família, o pai, a mãe, tem de saber por que deu para gritar tantos filhos, tendo a capacidade de levar à escola, dar material. Porque há comunidades que há escolas, mas as crianças não vão para lá. Porque os pais não levam as crianças para lá. Os pais levam as crianças para a pesca, para a agricultura. Então, o responsável número um na educação das crianças é o pai, é a educação. Esta educação começa nos pais, a aconselhar as crianças, mobilizar as crianças. Então, enquanto eles ficarem conscientes, a coisa vai continuar.
4: Muito obrigado. Iria passar a palavra ao doutor universitário, ao docente universitário Francisco de Onde. Qual é a sua visão?
9: François. Muito obrigado. É verdade que tudo deve iniciar na família. É verdade também que devemos ver esta situação da taxa de natalidade. Mas é algo que devemos fazer muito cuidado. Neste momento, não podemos fazer parar de uma maneira brusca essa taxa de natalidade. Porque um país, quando nós temos a taxa de natalidade, um país tem uma taxa de natalidade aumentada e durante um certo período determinado, e se a escola e a educação estiver

0: MIF, hein, mulher na idade fértil. Neste período, uma mulher normalmente deve ter 2,1 criança, hein, neste período. Mas quando nós ultrapassamos, é quando nós aumentamos esse número de taxa de bruta de natalidade. Agora, quando temos esses números que estão aumentados e guardamos num período determinado e prolongado, é que temos boas escolas, temos aquilo que o representante das finanças estava a dizer, os pais também ter consciência que tenho algo a dar às minhas crianças, nas boas escolas, comida e a saúde. Neste momento, o nosso país, a nossa província, vai beneficiar. Em que vai beneficiar? Vamos ter uma população jovem, que é diferente de outros países onde temos uma população velha que já não consegue, a situação socioeconômica fica muito, muito baixa e começamos a procurar crianças de outro sítio para trazer, ou a população de outro sítio para aqueles países. Então, para mim, para além da família, devemos ter políticas bem definidas, concretas, estratégias bem traçadas para que não possamos reduzir drasticamente esta taxa de natalidade, mas manter. E é verdade, o pai vai fazer tudo para colocar a criança na escola, mas se temos uma escola com uma sala da primeira classe, por exemplo, que tem que levar 15 pessoas, mas os jovens que estão naquele sítio são 30, são 20, são 50. Não é possível colocarmos todas essas crianças ali. Não é a família que vai fazer essas escolas. Então, o Estado deve construir as escolas e nós, como famílias, devemos já mandar crianças nas escolas. Muito obrigado.
1: Muito obrigado. Sim.
2: Bom, eu quero contribuir também nesta parte. O Dr. François esteve a dizer que o ideal seria uma mulher na idade fértil ter 2,1, se a memória não me trai, filhos. E dizer que de facto seria o ideal, mas com as atividades conjugadas. Ora, vejamos, no inquérito demográfico de saúde feito em 2011, em Moçambique, cada mulher estava com 6,6 filhos. De seguida, fez-se o inquérito demográfico de saúde em 2023, que cada mulher está com 5,8 filhos em Moçambique. Quer dizer que ainda estamos mesmo com taxas muito altas. Existem várias atividades que devem ser feitas. E há, sim, um ligeiro decréscimo, porque saímos de 6,6 para 5,8, mas há necessidade de trabalhar ainda mais noutras áreas. Dizia ao meu colega aqui ao lado que também tem a parte dos pais para que devem enviar as crianças à escola, mas o Dr. François dizia as escolas também andam superlotadas. Quer dizer que existe um esforço que deve ser feito a todos os níveis, para que isto possa se controlar, pelo menos até aos anos 2040, como o plano atual vem, mas que há necessidade sim de tentarmos correr atrás deste prejuízo para que sintamos alguma melhoria ao longo do processo. Muito obrigado.
1: Muito obrigado. E como analisam as taxas de natalidade e a fecundidade em Moçambique? São baixas ou altas? E que implicações, na vossa opinião, está a ter impacto direto nos habitantes que o país tem? Voltamos a Zambeze ao encontro do professor Dr. Rui Scola.
3: Oi, eu vou começar por essa última fala e estou bastante feliz por a minha colega, inclusive por ser da saúde, reconhecer o esforço que deve ser feito. Eu iria fazer uma pergunta direta para ela. Se reconhece que a saúde, educação e emprego devem juntos criar sinergias, o que é que está a falhar? Por que que não fazem? Ela é

0: está nesse momento numa posição de decisão como mulher, por que que não faz então esse casamento? Se isso já está claro, que há uma necessidade de se articular esses serviços. E aí, assim como Moçambique pode desenvolver articulando os serviços e não fazendo as coisas de forma isolada. Relativamente à questão que fez, como eu já disse, as taxas de natalidade não estão a aumentar. Há muito esforço do governo moçambicano, é preciso reconhecer, estão a ser criadas estratégias na educação, na saúde, mas elas não estão a ser, vamos lá, eficazes. Eficazes no sentido de como elas estão a ser implementadas. A direção de saúde deve articular com a direção de educação para a política pública e não cada uma fazê-la de forma isolada. O François falou, e muito bem, sobre a questão da escolaridade. Não vais mandar uma criança no campo, sendo mulher, com um uniforme, blusa, saia ou sapato roto, para ir ter aulas com uma professora que está com uma calça, blusa e cabelos. Isso não casa. A criança tem que ir para a escola e sentir-se na escola. Essa criança vai crescer, vai estudar, vai controlar, como é que eu digo, vai controlar o... Meu Deus... a sua prole, que é o número de filhos que uma mulher pode ter em toda a sua vida reprodutiva, e vai se desenvolver. Mas se ela não tiver essas condições que devem ser criadas por aqueles que são dependentes, aliás, dependidos, nós, a faixa etária dos 15 aos 59 anos de idade, essas crianças não vão crescer. Ou seja, o que devemos fazer é criar potencial para que as pessoas que nascem em Moçambique tenham em condições de chegar com vida à idade ativa e encontrar condições para prolongar a sua vida.
1: Muito obrigado. Volto a Nampula. Dr. Oscar Namuhalopa.
2: Sim, sim. De fato, o rápido crescimento da população vai ter algumas implicações, a alta taxa de natalidade. Estima-se que na nossa República, portanto, cerca de 55% ou 54%, se não estou em erro, por cento da população seja dos seus 0 a 19 anos. E desta população, portanto, nós temos uma cerca de 78% de dependência. Quer dizer, nós temos um punhado de pessoas que trabalha para alimentar um tanto de gente. Então, isto acaba coincidindo com aquilo que nós chamaríamos de insustentabilidade. Por isso, nós estávamos a dizer que temos que apostar em políticas públicas para todo aquele indivíduo com idade ativa possa ter alguma atividade economicamente rentável e possa contribuir para o aparelho do Estado. Portanto, assim nós poderíamos ter portanto, um equilíbrio entre o crescimento da população e a estabilidade do produto bruto interno, ou produto interno bruto. Portanto, e não poderíamos forçar o orçamento do Estado para simplesmente os serviços públicos que mal chega para sustentar, tendo em conta a vasta taxa de natalidade que nós temos ao nível do nosso país.
1: Dr. François Diombe.
3: A taxa de natalidade, bom, não sei o que, que a representante da saúde poderá nos dizer, mas se nós repararmos, aqui na Nampula está a acontecer praticamente 20 mil crianças por 24 por mês, não é?
4: Sim.
3: E vocês estão a ver que é... São muito. E isso significa que a situação deve ser controlada. Eu sei que o Ministério da Saúde, a Direção Provincial de Saúde, tem estratégia, que são, vocês usam planeamento familiar e educação. Provavelmente, eu penso que a educação para a saúde é possível que devemos melhorar este aspecto. Este aspecto. Porque o professor do outro lado, a Zambeja, estava a falar de deve haver sinergia dos serviços para que tudo possa melhorar. Eu digo também que, para além de esperarmos que haja só o governo, mas devemos também educar, eu falo sempre de educação para a saúde, significa o que para mim? Para além de educarmos o próprio profissional de saúde, mas devemos ir até a comunidade. Porque é uma situação também sociocultural. Porque se eu entrar numa... do ponto de vista sociológico, temos um sociólogo que está aqui, sabe muito bem que no nosso meio, quem manda é o pai. Eu vejo mesmo nos hospitais como as mulheres sofrem. Para ir ao hospital, precisa que o marido possa dar a última decisão. O marido não está, a mulher não vai ao hospital. O marido não está, a mulher não pode fazer nenhum método de planeamento familiar. Então, isso devemos fazer um trabalho muito profundo. Muito profundo mesmo. E eu continuo a dizer, não podemos só falar daquela população que está lá. Mas, pelo contrário, devemos falar também do próprio profissional de saúde. Deve ser orientado de como educar essa população. É muito importante que nós possamos colocar isso na mente. Porque se nós não educarmos a nossa população, então nada irá à frente. É verdade que nós, a formação formal, pode haver por aí alguns problemas, mas podemos usar a educação informal. Então vamos na população, vamos fazer mensagens em língua. Não podemos colocar só em português. Não podemos passar na rádio, na televisão, falar só em português. Vamos ir lá na população e falarmos em língua. Colocamos cartazes em língua. E usamos os líderes. E não esquecer que a nossa população ainda é ligada a... Não sei como o sociólogo pode nos dizer como se chama... Nós somos ainda ligados à comunidade. Desculpa?
4: Sim, a liderança comunitária.
3: A liderança comunitária. Então devemos falar com os líderes da comunitária, que podem nos ser muito útil para mantermos esse cenário que queremos. Porque se dependermos, vamos aqui falar que o governo tem que fazer coisas X. Não sei, a saúde tem que fazer coisas X, a educação tem que fazer coisas X, mas esquecemos lá na base, então não estaremos a fazer algo para melhorarmos a situação. Muito obrigado.
1: Muito obrigado, senhora Joyce Chueio. O que precisa mudar?
5: O que nós precisamos mudar... E, como estava dizendo, a saúde já tem as suas políticas, que são políticas de saúde reprodutiva. Aqui na zona urbana, as políticas de saúde reprodutiva estão nas unidades sanitárias, nas escolas, temos as escolas, nós temos os cantinhos das escolas, onde os adolescentes vão saber sobre a sua saúde reprodutiva. Agora a questão fica é aqui na zona urbana. Para a zona rural, onde tem aquela mãe analfabeta, nós estamos a dizer que o pai também tem que fazer parte de levar sua criança à escola. Mas se esse pai também é analfabeto, não estudou, ele não sabe qual é a vantagem de levar sua filha para a escola, ele, para ele, é só produzir para ter mais crianças, para levar a machamba, para levar aonde. Alfabetismo também para adultos tem que chegar na comunidade. E nós, como saúde, educação, também temos que ir até lá nas zonas recônditas, como o doutor François estava aqui a dizer. Tem que espalhar essa amizade, não deve ser só para zonas urbanas, tem que também ser lá. Porque esta natalidade que nós estamos a dizer que Nampula está a subir, não é só da zona urbana, mas também é da zona rural. Então, fazemos mais para as zonas urbanas e estamos a deixar menos para as zonas rurais. Então, nós também temos que sair, ir encontrar aquela população que está lá na zona, nas zonas urbanas. E nós temos que trabalhar em conjunto, como estava a dizer o colega painelista da Zambésia, que o que está a faltar, que a saúde e a educação unem esses esforços para chegar até nessas zonas recônditas. Aqui na zona urbana nós estamos a trabalhar. Tem a geração BIS, que também faz a educação, a política de educação sexual, estão nas escolas, tem cantinhos nas escolas, os adolescentes vão lá, vão ter uma informação. Mas aquela adolescente que está na zona rural, nem um pouco de informação não tem. Essa adolescente que aos 15 anos, aos 10, aos 12, está grávida. Até aos 35 anos ou 30 anos já tem 10 filhos, já tem outros 8 filhos. Porque a informação ainda não está lá. Então precisamos trabalhar até nas zonas rurais.
1: Muito obrigado. Estamos com 9 horas e 57 minutos. Estamos no espaço Programa Linha Direta deste sábado, 11 de julho de 2026, onde estamos a analisar a situação da natalidade versus políticas e desenvolvimento do país, com enfoque nas províncias de Nampula e Zambésia, no âmbito do 11 de julho, Dia Mundial da População, que hoje se celebra. Vamos estabelecer o contacto com os nossos colegas da Antena Nacional para, tanto atualizar o sinal horário das 10 horas, depois voltamos para este nosso debate em torno do 11 de julho, Dia Mundial da População, como disse, que hoje se celebra.

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1: Bom dia, estamos no programa Linha Direta deste sábado, 11 de julho de 2026, onde estamos a analisar a situação da natalidade versus políticas e desenvolvimento do país, com enfoque nas províncias de Nampula e Zambésia, no âmbito do 11 de julho, Dia Mundial da População, que hoje se celebra. Voltamos aqui nos estúdios com os nossos convidados. Voltamos à Zambésia. Da vossa área de atuação aí na Zambésia, qual é o principal impacto do crescimento populacional que vocês veem no dia a dia e o que precisa mudar? Doutor François, dizia assim, Rui Scola. Voltamos à Zambésia? Voltamos à Zambésia?
2: Sim, eu dizia, voltamos. Na verdade, o crescimento populacional é visível, mesmo em termos de, vamos lá, o parque automobilista, ciclistas, infraestruturas, ou seja, só usando o exemplo da cidade de Quilomana, ela já está congestionada. Então, isso vai criar impactos muito grandes, pressionando a questão da educação. Algumas crianças ficam fora da escolaridade por falta de vagas, falta de emprego, isso é visível, muita gente desempregada, cria também marginalidade, e é visível, temos bairros claramente que isso se nota, sem aqui frisar. Prostituição, agora é a luz do dia. Então, tudo isso são claramente impactos desse crescimento populacional. Mas, como eu disse, não devemos culpá-lo à natalidade, porque a natalidade ela existe, é natural, nós apenas temos é que criar políticas públicas para o controle dessa natalidade.
1: Voltamos a Nampula. Senhora Bento Namumo, qual é a sua visão?
3: Eu fiz acompanhamento com os colegas que há várias políticas para a nossa população, para a redução da taxa de natalidade. Entretanto, gostaria de saber se algum inquérito tem se feito para sabermos o que está a acontecer. Será que essas políticas estão a dar efeito ou não? Será na zona rural, na zona urbana, que precisamos de monitorar para encontrar mais soluções? Porque não basta sempre ter políticas, sem gente fazer o acompanhamento, se estão a dar efeito ou não. Esta é a minha questão. Se a saúde faz inquérito de acompanhamento das políticas e que efeitos estão a dar. Se não faremos todo o tempo políticas, enquanto não produzem nada.
1: Muito obrigado. Esta questão mesmo é direcionada à senhora Joyce Schoeu.
4: Bem, eu queria dizer, sim, a saúde tem políticas, essas políticas são políticas de saúde reprodutiva e o PF, e este tem acontecido nas unidades sanitárias e tem se feito brigadas móveis nas comunidades. E quanto ao controle, nós temos sim feito controle para ver se estão a surgir efeitos, sim. Estão. Por isso nós estávamos a dizer, estamos a diminuir, diminuiu um pouco a taxa de natalidade, mas não muito. É um longo prazo, não é uma coisa que vai acontecer daqui. Mas, comparando com o último inquérito que se fez, está-se a diminuir. Estava aqui a dizer ao colega da estatística que a taxa de natalidade diminuiu de 6,6 para 5,8. É ao longo prazo. Nós trabalhamos nas escolas. Nas escolas nós trabalhamos com os professores. que estão lá. Temos cantinhos lá, porque o adolescente está na escola. Às vezes fica grávida na escola. Então, nós trabalhamos com estes professores para criar um cantinho e conversar com as crianças, para adiar uma gravidez para mais tarde. Nas unidades sanitárias, nós oferecemos planeamento familiar gratuito em todas as unidades sanitárias. Isto queremos prevenir a gravidez no adolescente. Então, nós trabalhamos com essas todas componentes, trabalhamos nas rádios comunitárias também, divulgam mensagens. E estas mensagens chegam às zonas rurais, mas de uma forma deficiente. Aquele que não tem rádio não vai ouvir. E tem nossos ativistas que fazem palestra nos APs, na comunidade. E nós ainda é um trabalho grande para reduzir esta taxa de natalidade, que já soubemos que uma mulher, eles têm que procriar. Mas as nossas políticas não é para proibir que a mulher não faça o filho, não. É para ela saber quantos filhos tem que ter e quando deve ter esses filhos. Então, são essas nossas políticas que nós temos como saúde.
1: Muito obrigado. Os desafios da natalidade são mais preocupantes. Além da alta taxa da fecundidade, temos, principalmente na zona rural, menores a fazer filhos, e a média é de 5 filhos por mulher. Senhora Dulce Quaria, qual é o comentário que gostava de fazer?
5: Bom, de fato, temos verificado isso com muita preocupação. Nós associamos muito a natalidade com a educação. De fato, são variáveis que estão altamente ligadas. Nós dissemos há bem pouco tempo que a província da Zambésia e a província de Nampula estão com alta taxa de natalidade, e juntamos isto, ou associamos, que dissemos anteriormente, que um dos fatores é a educação. Dizer que, além da alta taxa de natalidade, estas províncias também estão com alta taxa de analfabetismo. Nós temos a província de Nampula, que no último inquérito ao orçamento familiar mostrou que está com 51,8% de analfabetismo, e a província da Zambésia está com 46,2% de analfabetismo. Este inquérito foi feito em 2022. Indo para a questão do analfabetismo versus sexo, para a província de Nampula especificamente, conseguimos ver que desta percentagem, 37,5% de homens estão com a taxa de analfabetismo, e para as mulheres a taxa é muito elevada, que é 65,4% de analfabetismo. Isto influencia grandemente na taxa de natalidade. De fato, eu sinto que a maior área de atuação para conseguir controlar a natalidade é a educação. Já existem políticas, sim, mas estas políticas, de certa forma, na minha opinião, acho que não são abrangentes. A colega painelista da saúde esteve a dizer que tem ações que são realizadas nas unidades sanitárias, mas nós conseguimos dizer que nas zonas rurais o acesso às unidades sanitárias ainda é limitado por conta das distâncias que são verificadas dos agregados familiares ou de famílias para as unidades sanitárias disponíveis a atender. E deve-se mesmo trabalhar grandemente nestas duas áreas, porque são áreas que podem ajudar a controlar a natalidade.
1: E os académicos, o que é que dizem, Dr. François Diombe?
2: Desculpa, peço a palavra.
6: Muito obrigado. Para mim, a taxa de natalidade já existe.
2: Albano, depois me dê a palavra.
6: Já sabemos que é alta ou... Ela é da maneira que ela é. Mas nós não podemos, neste momento, começarmos a discutir sobre se a taxa de natalidade está alta ou não. Pelo contrário, nós devemos ver o potencial que nós temos a juventude neste momento e focamos nessa juventude para que a nossa economia possa aumentar. E isso não deve ser só o papel, como eu falei anteriormente, do Estado, deve ser também do privado, deve ser de nós todos. E quanto a ver as estratégias que estão a ser aplicadas, eu acho e sei muito bem que as estratégias existem. E o meu papel neste momento não é ver as falhas dessa estratégia, mas pelo contrário, eu gostaria de ver o que está acontecendo para que essa estratégia não pudesse dar o fruto. E eu diria, os meios que nós estamos a usar até chegarmos lá na comunidade. A colega Joyce estava a falar de planeamento familiar. E nós sabemos que quando nós estamos a usar planeamento familiar, temos objetivo. O objetivo não é de parar as mulheres a não ter filhos, não. O objetivo, quando estamos a usar o planeamento familiar, o primeiro objetivo é reduzir a mortalidade materna e a mortalidade neonatal. É isso que nós devemos explicar, porque muitas pessoas pensam que quando estamos a dizer para usar esses métodos, queremos dizer parar de fazer filho. Não. Nós queremos dizer, devemos, nos ajuda, nos apoia a reduzir a mortalidade da própria mãe e mortalidade do bebê que está dentro do ventre dele. Esse é o primeiro. O segundo, não podemos ter em cada ano um filho. Então devemos fazer um espaçamento dos bebês. Então, quando nós fizermos isso vai nos ajudar. Então eu acho que devemos mudar um pouco a nossa maneira de dar a informação. Porque eu creio que a população que está ali tem esses métodos. A informação chega, mas todos pensam de uma outra maneira. E outra coisa, quando estive a falar em língua, se vocês chegar lá na comunidade, na povoação, é difícil que as pessoas usem aquele método porque pensam que estão a trazer esses, por exemplo, preservativos, quando estão, já têm doença lá dentro. Então, essa concepção deve ser tirada da cabeça. Quando é uma injeção, pensa que esta vacina está a trazer para nós homens, os homens se dizem, epa, minha esposa não pode usar porque está a nos trazer doença. Mas eles não percebem o que as estratégias estão a dizer, por que estamos a dar isso. Então devemos reformular a nossa tática, a nossa maneira de explicar à população. Isso é a minha opinião. Muito obrigado.
1: Muito obrigado. Voltamos à Zambeza, ao encontro do professor Dr. Rui Scola, para deixar ficar o seu pensamento.
2: Obrigado mais uma vez, Albano. Olha, eu vou falar primeiro sobre a fala da Quaria. São três pilares. Ela fala sobre dois apenas, saúde e educação. Tudo bem, mas deve colocar o pilar emprego. É o emprego que vai satisfazer esses outros dois pilares. Ponto número dois. Não sei por que estamos preocupados em alfabetizar as pessoas velhas, porque, entre aspas, estas vão morrer. Quem nos interessa são as crianças que vão fazer, os jovens, que é a população ativa, para produzir. O que é que isso significa? Significa que, alfabetizando as crianças, se colocarmos todo o nosso esforço nas crianças, dando-lhes condições, serviços básicos para crescerem, se formarem e trabalharem, resolvemos o problema. Simples como isso. Voltando ao François, trouxe aqui um dado bastante importante, gostei e até aprendi. Por que nos preocuparmos com os métodos dos outros? Nós somos moçambicanos. Se estamos a falar da zona rural, e está-se a dizer, segundo François, que a população pode não assumir os métodos de planeamento familiar por desconfiança, por que é que não mudamos a estratégia, por exemplo, e falar para elas sobre coito interrompido? Simples como isso. Aquilo que nós vamos confiar e aceitar, explicando que isto é apenas para evitar a gravidez. Vamos mudar estratégias, temos que criar coisas próprias, originais. Aí nós saímos disso. E lembrando também, estou a ouvir, desde que iniciou o debate sobre políticas, tem que ficar claro que Moçambique não possui uma política oficial cujo objetivo seja reduzir diretamente a natalidade. Nós não temos essa política. Nós temos estratégias para a saúde. É o que nós temos. Estratégias para a educação. Estratégias para a saúde. Vamos lá, igualdade de gênero por aí. Mas nós não temos uma política clara. Eu vou dar um exemplo claro. A política da China, agora, enquanto nós estamos a falar de sermos muitos, eles querem aumentar. É o pronatalista. Aumentar a natalidade e enfrentar o envelhecimento populacional. O Japão, pronatalista, mas são muitos. Mas eles querem ainda mão de obra. Ruanda, em África, planeamento familiar e saúde reprodutiva. Etiópia, planeamento familiar voluntário. Mas Moçambique, diz política ou estratégia nacional de planeamento, não temos. E todos esses países que eu citei, a ideia e o verbo principal que usam é simples como promover o desenvolvimento econômico, acelerar o desenvolvimento econômico, mas nós estamos favorecer o desenvolvimento. Vai se favorecer a partir do quê? Como é que esse verbo se mede? Simples como isso. Então temos que mudar a nossa maneira de pensar, a nossa maneira de agir e criar políticas públicas claras. Simples como isso. Olhando para as crianças, indivíduos de 0 a 15 anos, porque são esses indivíduos que vão fazer a força de trabalho moçambicana, que serão os jovens, a população ativa, que deve ter emprego, trabalhar e alimentar Moçambique.
1: Rui Scola, para a mesa voltaremos a recordar ao amigo 20 que no programa Linha Direta deste sábado 11 de julho de 2026 estamos a analisar a situação da natalidade versus políticas e desenvolvimento do país com enfoque nas províncias de Nampula e Zambésia no âmbito do 11 de julho, Dia Mundial da População que hoje se celebra. A partir deste momento vamos disponibilizar os nossos números de contacto para a interação com o amigo 20 acerca do nosso tema em alusão. Os nossos contactos são 87-42-61-76-7. Repito, 87-42-61-76-7. Tenho indicação de receber o primeiro 20 em linha. Tocim, bom dia. E de onde fala?
7: Sim, bom dia. Maricene Maivira, Nampula.
1: Já está a participar.
7: Sim, muito obrigado. um tema veras importante. Bom, Moçambique, contrariamente a alguns países do mundo, tem abundância da juventude. Os outros países nem por isso. E consequentemente, Moçambique enfrenta diversos desafios que já foram mencionados, como a falta de emprego, criminalidade, prostituição, entre outras. Eu queria que fizesse uma reflexão acerca da minha questão, que é a seguinte: a abundância da juventude em Moçambique, tendo em conta esses aspectos que foram mencionados, constitui uma bênção, uma maldição? Muito obrigado.
1: Muito obrigado. Foi então a primeira participação do nosso ouvinte nesta linha direta. De recordar ao nosso amigo ouvinte que o nosso contacto é 87-42-61-76-7. Tenho a indicação de receber mais um ouvinte em linha. Bom dia, o seu nome e de onde fala?
8: Muito obrigado, o jornalista Albano. Muito obrigado também. Em primeiro, o meu nome é Rafael, falo de Blancolo, província de Inhambane. Primeiro, queria saudar também os painelistas aí nos estúdios, Nampula e Zambésia. Também agradecer o programa, não é, de hoje, Dia Mundial da População. O importante, dia a dia, o nosso país estamos a nascer dia a dia. O importante é que o governo, não é, deve também saber isso, que as pessoas dia a dia estão a nascer. Então é o direito também. Então, devemos também criar condições para que as pessoas possam conseguir fazer algo, não é, para sustentar as suas famílias e também para que o nosso país continue a crescer. E porque vejamos, temos muita coisa, bom, temos terra, temos muita coisa, mas existem aquelas empresários, não é, que têm condições para trabalhar a terra e pôr as pessoas a trabalhar naquela terra para ter algo para sustentar as famílias. Então isso está a faltar. Temos dinheiro, então levamos às vezes o dinheiro, só andamos a dar e pessoas de qualquer maneira, enquanto que aquele valor devia ser ajudado os empresários, não é? Para que o custo da vida seja normal, não é? Vamos ver hoje em dia os produtos da primeira necessidade, os preços são muito elevados, um quilo de açúcar está sempre e tal. Isso é muito, muito, muito mal mesmo. Onde a família só com duas pessoas, só casal, só um quilo de açúcar, o que podes fazer? E também vamos olhar nas escolas. Há muitas exigências. A criança deve ter que tipo de uniforme, ora, o gravado, sem sapato, não pode ir na escola. Então, isso também é muito mal. Então, devemos olhar, não é? Quer dizer, como posso dizer? A pessoa ir na escola, o importante é ter caderno, ter lápis, ter o caderno. Não, mesmo se a pessoa não tem, o aluno não tem pasta, o importante é ter um plástico, pôr caderno, ir na escola, ser recebido. Mas hoje em dia não, isso já não está a existir. O que está a falhar? Então, depois vamos dizer que não, os pais não estão a levar as crianças para as escolas. Enquanto não, o custo de vida está muito elevado. Vou terminar por aqui. Bom trabalho, muito bom dia.
1: Muito obrigado. De recordar, amigo ouvinte, que o nosso número de contacto é 87-42-61-76-7. Repito, 87-42-61-76-7. Tenho a indicação de receber mais um ouvinte em linha. Bom dia, o seu nome e de onde fala? Já está a participar?
9: Sim, muito bom dia. Meu nome é Aquino Iavene. Fala da Zé Maputo. Primeiro, o painel... Beleza, Nampula e a equipe aí do programa, da Rádio Moçambique. Desculpe. Eu só queria me acrescentar no que outros disseram Mas eu queria mesmo falar sobre a questão da natalidade versus a mortalidade. Fala-se muito aí das políticas, mas quando eu digo políticas, para eu como cidadão que sou no carro, não entendo nada disso. Né? Eu gostaria que decifrasse, ou seja, e citasse algumas regras ou técnicas que está lá plasmado nessas políticas, sobretudo na saúde. Né? Mas também indo para a questão de crescimento da população, ainda em Moçambique ainda é um país muito verde. E comparando com a China, Japão, África, ainda representa menor crescimento populacional. Né? Então, para nós, eu acho que ainda temos que nos reproduzir muito mais, né? Porque o país ainda tem uma terra rável, uma terra que ainda não está habitável. Né? Nós somos muito acima de 32 milhões de população, o que não é comparável com outros países que já estão desenvolvidos. Então, para mim, a redução, por exemplo, que você falou aí da taxa média de 5,6 para etc., ainda é pouco, se calhar. Porque não é reproduzir como está antes, que nós temos que controlar a situação do desenvolvimento do país. Enquanto nós temos políticas, como fala-se aí, de desenvolvimento ou de criação de emprego. Né? Ainda nós vivemos na base da enxada, e essa enxada também é de cabo curto, o que não cria um crescimento rápido. Né? Eu nem queria comentar acerca daquilo que o presidente da República falou, de que você é eficaz, é possível uma família viver, né? Não tendo outras alternativas de criação de hortas na família, ou no seio da sociedade, ou uma economia doméstica. Né? Ser eficaz com o custo de vida de hoje é muito inferior, né? não é insignificante, sobretudo falando até do preço do rio de açúcar, que está acima de ser eficaz. Então, para mim, ainda estamos muito abaixo daquilo que queremos Moçambique amanhã seja um país desenvolvido. Muito obrigado pelo seu debate.
1: Muito obrigado pela sua participação, de recordar ao amigo ouvinte que estamos a falar hoje aqui no espaço a Linha Direta da situação da natalidade versus políticas e desenvolvimento do país, com enfoque nas províncias de Nampula e Zambésia, no âmbito hoje do Dia Mundial da População que se celebra. Continuamos aqui a receber mais ouvintes. Tenho a indicação de receber mais um ouvinte em linha. Tocim, bom dia. O seu nome e de onde fala?
10: Ah, sim, bom dia. Sou Fernando Sahamo, falo de Cabo Delgado, do Distrito de Lituji. Eu queria salientar para que essa luta, os políticos sejam inclusos. Muitas vezes os políticos fazem política mal. Nós varremos e eles trazem.
1: De recordar o amigo ouvinte que o nosso número de contacto é 8742-61767. Este é o número para o qual o amigo ouvinte possa ligar para nós e deixar ficar aqui a sua opinião em relação ao tema em alusão. Tenho indicação de receber mais um ouvinte em linha. Bom dia, o seu nome, de onde fala?
11: Bom dia, para falar com José Zongo, de província de Zambeza, distrito de Babo, zona de marcação.
1: Já está a participar.
11: Não, questão que eu queria saber que aí na zona nós estamos aqui na campo, tem pai acabou de estudar, mas não só conseguiu trabalhar, até quando ele conseguiu com criança, também que manda criança, vamos na PCU, acabou de estudar aqui, não tem job. Então, que mais importante que eu estou a dizer, tem pai, não tem coragem para mandar estudar criança, mas não estamos a ver job. Por exemplo, aqui no distrito de Luabo mesmo, não tem um emprego, até que estamos a pedir mesmo, ele fazer tentativa, né, mesmo, para ter um emprego aqui no distrito de Luabo mesmo. Obrigado, é isso, João.
1: Muito obrigado. Continuamos, a nossa linha ainda continua aberta para que o amigo ouvinte possa ligar e deixar ficar aqui a sua opinião em relação ao tema em alusão. O nosso número é 8742-61767. Tenho mais um ouvinte em linha. Bom dia, o seu nome e de onde fala?
12: Bom dia, fala aqui em Mugovola, distrito de Mugovola, em Nampula.
1: Já está a participar.
12: Estamos aqui no Mado. A forma de investir, aumentar as escolas, fazem-nos chegar até aqui nas zonas repúblicas, como falaram, o governo falou.
1: É tudo, amigo ouvinte? Muito obrigado pela sua participação. Estamos a analisar a situação da natalidade versus políticas e desenvolvimento do país, com maior enfoque nas províncias de Nampula e Zambésia, no âmbito do 11 de julho, Dia Mundial da População, que hoje se comemora. Tenho a indicação de receber mais um ouvinte em linha. Bom dia, o seu nome de onde fala?
13: Bom dia, Jorge Manica.
1: Já está a participar.
13: Agradeço muito esse programa. Sinceramente, se o governo ou as instituições planejavam esse plano, pelo menos o moçambicano ter dois filhos ia ser melhor. Está muito mal, está a ser difícil, outros estão a deitar filhos. E eu, na minha vida, com essa idade, já presenciei 9 mulheres a deitar filhos. Temos filhos, 4 filhos aqui, nem mãe, nem pai. E outros têm 8 filhos, nem conseguem dar comida, nem nada. E não é que o governo tem culpado, o governo só pode atuar aí. Essa ideia, se for implementada, era melhor. 2, 6. Porque filho, ter filho, ter sangue, acabou. E depois aí, 2040, assim, já se mudou. O número já está a baixar, como a Rússia também fez, outros países também fizeram. Sinceramente, ter muitos filhos, porque não estamos a acertar, mas ter muitos filhos, não vale a pena, já assisti, tem 50 italianos, já assisti, não é nada. Ele nem consegue dar comida, nem consegue criar na faculdade. Está cheio, mesmo ali fora da presidência, está cheio de criança, eu já aprendi. Eles estão a dizer que as mães não conseguem dar nada, o pai, outros estão doentes, outros não têm nada. Então, imagina, só a província de Nampula, 24 mil crianças por mês. Todo o país, quantos por mês? 24 mil crianças na província de Nampula por mês. Imagina todo o país, imagina dentro de 5 anos.
1: É tudo? Muito obrigado. Recordar, amigo 20, que estamos a falar da situação da natalidade versus políticas e desenvolvimento no país. Tenho indicação de receber mais um 20 em linha. Bom dia, o seu nome, de onde fala?
14: Bom dia. Aqui é Lázaro Mandibu, Texas.
1: Sim, já está a participar.
14: Sim. Então, a minha questão é a seguinte,
1: Gostava que diminuísse um bocadinho o volume do seu receptor?
14: Sim, obrigado. Dizia eu que a condição da gente termos uma nação...
1: Vinte, peço para que diminua mais um bocadinho o volume do seu receptor, por favor. Ainda continua em linha? Não foi desta vez. Vamos continuar aqui com o nosso debate. Ficaram as questões dos nossos ouvintes. Vamos às respostas, esclarecimentos, muito rapidamente. Vou mesmo começar pela questão que foi levantada por dois tanto ouvintes, que procuravam saber que soluções e que políticas devem ser desenhadas. Vou começar mesmo com a representante do Instituto Nacional de Estatística, senhora Dulce Quaria.
5: Bom, muito obrigada. Em relação à primeira questão do senhor Mário
1: Sende.
5: Sim, de Moivire, cidade de Nampula, ele perguntava se ter muitos jovens para um país é uma bênção ou é uma maldição. Ter muitos jovens, na minha opinião, é uma bênção. Mas há necessidade de termos políticas que possam ocupar a juventude nas atividades de rendimento para que eles consigam desenvolver o país, consigam contribuir para o país. Temos países que que criaram políticas para o aumento da população, para garantir que exista a população jovem, porque mesmo pelo controle da natalidade, estão com uma percentagem de população jovem muito reduzida. Então, o que o nosso país deve fazer, está a fazer, acredito eu, é melhorar as políticas para que o jovem esteja empregado e ele possa contribuir para o desenvolvimento do país. Obrigada.
1: Muito obrigado. Iria passar a palavra ao Dr. Oscar Namahalopa.
15: Sim, sim. E esta é uma pergunta muito inteligente, por acaso. Mas gostaria de dizer que ter uma população jovem não é nenhuma maldição, pelo contrário, seria uma benção, pois que garante a força de trabalho, pois que é esta força que vai garantir, portanto assegurar o funcionamento normal de vários serviços e infraestruturas, portanto, industriais e agropecuárias por aí em diante, e por conseguinte são estes serviços que garantem o desenvolvimento de uma nação. E, por outro lado, também nós temos um desafio por detrás destes números, pois que, portanto, instigam investimento para assegurar a educação, assegurar os bons serviços da saúde e, por outro lado, também políticas de trabalho para absorver ao mercado de trabalho esta camada juvenil. E daí, portanto, voltamos àquela nossa tônica dominante, portanto, de políticas públicas, e acrescemos aqui agora políticas de empregabilidade.
1: Muito obrigado, o senhor Bento Namumo, da Direção Provincial de Plano e Finanças.
3: Sim, penso que ter mais jovens é importante isso. E no caso concreto de Moçambique, o lema deste ano está mais reforçado para a juventude, a carregar mais valores para que possa fazer suas famílias. Para além disso, o governo já deu um fundo de desenvolvimento de cidade, a lei local, e esse fundo parece que está repartido. Uma parte para a juventude, outra para os outros. Então a juventude sempre é necessária, porque é ela que dá continuidade para o desenvolvimento do país.
1: Muito obrigado. Vou passar a palavra ao Dr. François Diombe.
6: Muito obrigado. Ter muitos jovens, eu vou falar de jovens, tá? Não gostaria de falar da taxa de natalidade. Ter muitos jovens é uma bênção. Mas a única coisa que nós devemos fazer é sabermos como usar eles. Tá? Porque nós falamos, penso que já no princípio, eu teria dito que os jovens nos dão a possibilidade de aumentar a nossa situação socioeconômica. Mas precisamos de educar esse jovem para que as coisas pudessem melhorar e tudo. Muito obrigado.
1: Muito obrigado. Voltamos à Zambésia ao encontro do Dr. Rui Sicola por vir a sua explicação.
2: Obrigado mais uma vez. Por acaso o programa está muito bom. Eu vou concordar com as falas dos meus colegas no painel e vou procurar esclarecer uma coisa que tem a ver com a primeira intervenção sobre a abundância da juventude. Eu tenho dito e vou dizer que fique registrado. Se a abundância da juventude, isso em estudos demográficos, ou seja, em estudos da população, chama-se de dividendo demográfico. E o que é que significa? Que é benefício econômico potencial que um país pode ter quando a sua população em idade ativa, geralmente estamos a falar de pessoas entre os 15 até 59 anos em Moçambique, mas para o mundo até 64 anos, essa população cresce em relação à população de crianças e idosos. Ou seja, em termos simples, significa que há mais pessoas em idade de trabalhar, repito, trabalhar, por isso que eu sempre falo de emprego, do que pessoas que dependem delas. Isso vai criar claramente oportunidade para acelerar o crescimento econômico. Então, é uma bênção sim, sem sombras de dúvidas. Relativamente à fala do Jorge, um dos nossos intervenientes, que questiona aqui a questão de filhos, eu vou teorizar. São quatro políticas de crescimento de população, podem haver mais, segundo outras referências, mas existe a teoria neomaltesiana, que é sobre...

0: condições para sobreviver.
1: Obrigado. Passo a palavra à senhora Joyce Chicoio, da Direção Provincial de Saúde. Que soluções políticas devem ser desenhadas?
2: As soluções políticas devem ser desenhadas. Eu acho que a taxa de natalidade já está aí e as soluções devem ser desenhadas em nós investirmos mais nos jovens. Há mais cursos técnicos para os jovens, depois de se concluir, possam fazer alguma coisa para alavancar a economia. Então, vamos investir. Se o país investir mais nos jovens, sendo que a nossa população mais é jovem, teremos daqui a 5 anos, teremos um país desenvolvido. Então, temos que investir mais nos jovens, mais escolas técnicas para todos os jovens, sem distinguir quem. E essas escolas não devem estar só nas cidades. Essas escolas devem ir também às zonas recônditas, estar lá as escolas técnicas para os jovens poderem estudar e, depois disso, também arranjar um autoemprego para esses jovens.
1: Muito obrigado. Na vossa opinião, o que é necessário para o crescimento populacional seja acompanhado pelo desenvolvimento humano ou o desenvolvimento humano esteja atento ao crescimento humano?
3: Nós já temos este crescimento humano. O que nós temos que fazer é arrojar, portanto, as nossas políticas, como nós sempre temos vindo a dizer, políticas públicas de desenvolvimento, para podermos responder a este galopante crescimento da população. Nós temos que investir, já foi aqui muito bem dito desde a primeira hora, nos serviços essenciais, no caso da educação e da saúde, e se nós tivermos uma população minimamente emancipada, ela poderá compreender os seus direitos e os seus deveres. Poderá, portanto, compreender os seus direitos, sobretudo a mulher, quanto aos direitos sexuais e seus direitos reprodutivos. Quando tivermos maior número de jovens, como estamos a dizer, portanto, devidamente enquadrada nos seus locais de trabalho, nós teremos uma retenção natural da taxa de crescimento.
1: Senhora Dulce Correia?
4: Sim, eu sinto, eu estava mesmo a ler há pouco tempo a Estratégia Nacional de Desenvolvimento 2025-2040 para o país. Tem várias linhas de ação que provavelmente vão ajudar no desenvolvimento do país. O que eu sinto é que temos que ver como podemos implementar, porque o país sempre teve políticas, sempre teve estratégias para o desenvolvimento, mas de certa maneira conseguimos verificar que o impacto ele não é dos desejáveis. Então, há que rever algumas políticas, algumas estratégias para que isso se sinta até um nível mais baixo. Existe uma diferença entre o nível de pobreza nas zonas rurais e o nível de pobreza nas zonas urbanas e periurbanas, que precisamos de sentar e rever. Existem políticas, existem estratégias para a empregabilidade dos jovens, mas de certa forma sentimos que o aumento da pobreza, ele a cada ano que nós fizemos os estudos, tende a crescer. Então, é importante sim fazer esta revisão de políticas, ver-se como podemos melhorar a distribuição de recursos, entre outras atividades, porque temos sim muitas estratégias, temos sim muitas políticas, mas que no momento da avaliação, no momento da monitoria, sentimos que, de certa forma, não estamos a alcançar os nossos objetivos.
1: Doutor François Deonde?
5: Para mim, eu acho que neste momento eu não vejo por que devemos mexer as políticas, suas estratégias. Eu gostaria de falar da estratégia, porque ela já existe. Existe, mas nós que não estamos a aplicar muito bem. O professor do outro lado, na Zambésia, estava a dar o exemplo da China. A China usou uma política muito dura, muito cerrada, e hoje em dia já estão a chorar e já estão a incentivar as famílias para ter mais um filho. E eu acho que E se nós estudarmos bem as estratégias,

0: que nós temos. Essas estratégias foram feitas para evitar o colapso que nós podemos ter com a China. Que vamos ver uma população velha e a população jovem começa a desaparecer, porque isso não demora. Então, essas foram feitas para equilibrar e continuamos na tendência que nós estamos a ver. Vejamos, mesmo aqui na Nampula, vamos ver que há terras, há sítios onde não tem pessoas, mas nós todos estamos confinados num sítio. E a colega Jôsi estava a falar, ele falou de uma coisa muito importante, que eu acho que pode acelerar algumas coisas. É escolas, como ela disse, mas escolas técnicas. Significa que alguém que tem 18 anos já sabe fazer algo sozinho, não precisa ir fazer alto estudo para crescer. Porque nós já temos muitas universidades, temos muitas escolas, mas quando nós acabamos, as pessoas nem sabem o que é que vão fazer. Mas com escola técnica, você acaba, você pode ser agricultor e você pode fazer a sua empresa. Aí que entra a parte do privado. E nós temos hábito de pensar que o Estado deve fazer tudo. O Estado que tem que nos dar emprego. Quando estamos a dizer a taxa que está a aumentar de desemprego, não podemos, porque o Estado não vai conseguir colocar todo mundo. Mas o Estado deve apoiar as pessoas, criar empresas nos privados. E nós que somos privados devemos ter empresas para levarmos os jovens para aquelas empresas. Mas para tal, precisamos de ter essas escolas técnicas que podem ajudar no sentido de ajudar a juventude para fazer qualquer coisa. Muito obrigado.
1: Muito obrigado. Voltamos à Zambésia, ao encontro do professor Dr. Rui Sicola. Que políticas devem ser desenhadas para acompanhar a dinâmica demográfica? Primeiro, sob o ponto de vista da pressão sobre serviços públicos.
2: Oh, bem, primeiro importa referir que Moçambique não procura reduzir a natalidade através de medidas coercivas. Isso deve ficar claro. A estratégia do país assenta na expansão da educação, especialmente das raparigas, na melhoria da saúde sexual e reprodutiva, no combate ao casamento prematuro e na criação de oportunidades econômicas. Aqui, o grande desafio é transformar o rápido crescimento da população num motor de desenvolvimento. Portanto, se nós investirmos na juventude, poderemos beneficiar do dividendo demográfico. Mas se não o fizermos, o crescimento populacional continuará a exercer forte pressão sobre os serviços públicos e sobre o mercado de trabalho. Portanto, isto enquadrado nas referências bibliográficas, está alinhada com as recomendações das organizações internacionais, como, por exemplo, o Fundo das Nações Unidas, a Organização Mundial de Saúde, o Banco Mundial, que defendem que a gestão da dinâmica populacional deve ser feita por meio de desenvolvimento humano, deve ser feita também através da proteção dos direitos reprodutivos e da produção de oportunidades econômicas. E não deve ser feita por políticas de limitação obrigatória da natalidade. Para eu terminar, deixe-me dizer o seguinte. A questão central não é se Moçambique teve ter uma natalidade alta ou baixa. Isso está fora de questão. A verdadeira questão é saber como transformar esse crescimento da população num fator de desenvolvimento. Para tal, isso vai exigir políticas públicas consistentes, vai exigir investimentos de longo prazo e uma visão bastante integrada que deva articular a população, a educação, a saúde, a economia e o emprego. E por fim, para se perceber, se nós conseguirmos investir nas pessoas desde a infância, garantir educação de qualidade, fortalecer os serviços de saúde, promover a igualdade de oportunidades e criar emprego digno, a população deixará de ser vista como um desafio e passará a ser o maior recurso estratégico de Moçambique, o tal que eu digo sempre entre aspas, dividendo demográfico. Só para terminar mesmo, porque já vejo o tempo a correr, queria chamar os colegas que estão nesse painel, que fazem parte da governação desse país, para que convidem as academias. Tem muita gente pensante em Moçambique, e que se crie uma verdadeira política pública de natalidade. Muito obrigado.
1: Muito obrigado por estas notas. E, sob o ponto de vista de segurança alimentar e economia, que políticas e estratégias devem ser implementadas, senhora Joyce Choeiro, da Direção Provincial de Saúde? Voltamos mesmo para Nampula.
3: Política e economia, o que deve ser? Temos que melhorar a agricultura, mas para melhorar esta agricultura, nós precisamos ter pessoal lá a trabalhar. E o setor que da agricultura também tem que fazer a sua parte para melhorar a agricultura. Então, nós temos que investir nesses jovens. Nós estamos a dizer que a nossa população, a maioria, são jovens. E a nossa natalidade está sempre a subir. Então, temos que melhorar. Se a natalidade sobe, se nós temos muitos jovens, estão ali sem emprego, praticamente tudo fica fechado. As escolas não são acessíveis para todos, a saúde não é acessível para todos, porque a demanda está sempre a subir. Então, nós temos que investir mais nesses jovens, como eu estava dizendo, dar um emprego. O governo tem que procurar emprego para os jovens. Nós temos que investir. Estes jovens têm que ter um emprego que não seja um emprego no Estado. Pode ser naqueles agentes econômicos que têm uma machamba, podem produzir mais para empregar esses jovens para estarem lá para aumentar a nossa economia. E aquelas que não seja só agricultura de subsistência, temos que ter agricultura maior para esses jovens, para aumentar a nossa economia.
1: Muito obrigado. A mesma questão irá fazer ao Sr. Bento Namu, da Direção Provincial de Plano e Finanças.
4: É verdade que estamos a falar sempre de investimento nos jovens. Para investir esses jovens, primeiro é preciso que, antes que atinjam de jovens, eles tenham uma boa educação. Depois devem ser acompanhados com as políticas. Essas políticas não é só deixar assim políticas desenhadas e políticas acompanhadas. Outro aspecto, há muita concentração de jovens nas cidades. Qual é a causa? Será que tem emprego ou não? Se formos a ver, estão aqui muitos jovens, mas não tem emprego. Então, por que não ficam no campo, estão na cidade? É uma das questões que o governo, de fato, deve passar em revista. Falamos das escolas. Outros aspectos a ter em conta é o tipo de cursos que estamos investindo nos jovens. Será que os cursos estão a contribuir ou não? Mais ou menos isso.
1: Muito obrigado. Vou passar a palavra ao académico Oscar Namahalopa. Que pesquisas a academia está a fazer sobre população e desenvolvimento na Zona Norte e Centro?
5: Bom, nós temos este desafio quase em todos os âmbitos. Nós temos estas pesquisas do crescimento da população e versus o crescimento igualmente da pobreza. E há esta tendência de relacionar que existe uma relação proporcional na medida em que nós aumentamos de número de habitantes, também aumentamos de número da população. Mas existem alguns resultados de certas pesquisas que trazem algumas, portanto, conclusões e segundo as quais, entretanto, a pobreza e o subdesenvolvimento são as causas e não as consequências do alto crescimento populacional. Na verdade, isto pode-se deduzir que, portanto, o crescimento da população não pode ser um fator visto como, portanto, o motor da nossa pobreza. Pelo contrário, é a pobreza que gera estes altos índices da nossa população. E, por outro lado, é preciso, se nós queremos sair deste índice de pobreza, investir forte na educação. Investir forte na educação não representa nenhum gasto, mas representa construir o futuro. Nós estamos a preparar quadros do futuro, estamos a preparar, portanto, os cidadãos do futuro saudáveis, porque terão compreendido as suas condições de higiene básicas, estarão, portanto, preparados para o mercado de trabalho do ponto de vista de competência e técnica, e neste caso nós estaríamos a criar condições que salvaguardem o desenvolvimento econômico, social e, quiçá, sustentável da nação.
1: Muito obrigado. Estamos a caminhar a passos galopantes por término deste nosso espaço de linha direta. O tempo que nos resta é mesmo para deixar ficar as últimas considerações. Volto a Zambeza, encontro do professor Dr. Rui Sicola, para deixar ficar as últimas considerações em 30 segundos.
2: Ah, muito obrigado. Primeiro quero agradecer à Rádio Moçambique por ter-me feito esse convite para falar um pouco sobre a natalidade e depois dizer que já foi tudo dito e o recado deve ter chegado se os nossos dirigentes tiverem a ouvir e acompanhar. A ideia é mesmo pôr a mão na massa, investir em políticas públicas que apoiem o desenvolvimento de Moçambique.
1: Obrigado. Vou encontrar o Dr. François Diombe. Últimas considerações em 30 segundos.
0: Muito obrigado. E eu, como temos representante das direções provinciais, eu penso que vocês podem usar as universidades, os docentes, para estudar, para fazer alguns estudos, para melhorar as estratégias que vocês têm, para melhorarmos a situação do país. Obrigado.
1: Muito obrigado, representante da Direção Provincial de Saúde. Últimas considerações.
3: Obrigado. Eu queria deixar que nós temos que trabalhar juntos, setor saúde, educação, aqui está a estatística. E...
1: Muito obrigado. Vou passar a palavra à representante da Direção Provincial de Estatística.
6: Muito obrigado. Está mesmo tudo dito. As estratégias já existem e nós queremos continuar a trabalhar para que o país desenvolva.
1: Muito obrigado, muito obrigado.
4: Muito obrigado, Bento, agradecer a Rádio Moçambique. Falamos muito da educação. Vamos continuar com esta educação.
1: Muito obrigado. Por aqui termina esta linha direta transmitida hoje a partir da cidade de Nampula com um painel na província da Zambézia. Hoje estivemos a falar da situação da natalidade versus políticas de desenvolvimento do país nas províncias de Nampula e Zambézia no âmbito do 11 de julho, o Dia Mundial da População que hoje se celebra. A moderação esteve a cargo de Albano Xavier e Jamal Afonso na assistência. Bom dia e até à próxima.
7: 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Muito bom dia.
8: Bom dia. Presidente da Frelimo e Presidente da República, Daniel Chapo, visita a sede nacional das organizações sociais do partido Frelimo, nomeadamente Organização da Mulher Moçambicana e Organização da Juventude Moçambicana, no âmbito da monitoria e acompanhamento do funcionamento dos órgãos de base. A visita do Presidente Chapo realça o papel vital que as organizações desempenham para a solidez, continuidade histórica e vitalidade política do partido. A Frelimo entende e exorta a população no distrito de Angónia a abraçar as iniciativas e programas de governação levados a cabo pelo presidente da República, Daniel Chapo. Ana Avenila.
9: O pronunciamento foi feito pelo primeiro secretário provincial, Cláudio Oda, na localidade de Pandula, posto administrativo de Domoé, no encontro que manteve esta sexta-feira com a população.
10: Recordo, a partir de 2025, o camarada Dene Francisco Chavo disse: para a juventude, nós vamos lançar um fundo que se chama FIDEL, onde eles vão conseguir ter algum financiamento junto aos governos locais. E no nosso relatório já sabemos que alguns jovens aqui no distrito já receberam financiamento este ano. Mas depois percebemos que há muita gente que precisa aqui de valor. Este ano, 2026, aquele dinheiro que veio no ano passado veio a dobrar para atingir muita juventude. E essa juventude deve estar preparada e organizada para receber esses fundos e fazer concretamente aquilo que ele pediu.
9: Cláudio Roda, primeiro secretário provincial da Frelimo Entate, apelando à população e aos jovens a apoiar iniciativas do presidente da República no âmbito da promoção do desenvolvimento socioeconômico do país. A partir de Ulongwe, no distrito de Angónia, Ana Avenila.
8: O distrito de Gondola e Manica acolheu esta sexta-feira dois encontros de audição pública no âmbito do Diálogo Nacional Inclusivo, em que a população defendeu reformas em vários pontos de apreciação. Moisés Sela.
11: Os encontros que tiveram lugar na Vila Municipal de Gondola e no posto administrativo de Amatongas juntaram centenas de populares que deram suas opiniões sobre a necessidade de reformas e manutenção do atual modelo de funcionamento nos sistemas eleitoral e fiscal, gestão das forças de defesa e segurança, da exploração de recursos naturais, entre outros pontos. Este sábado, a equipa técnica do Diálogo Nacional Inclusivo em Manica vai orientar uma sessão de audição pública no posto administrativo de Inxope, ainda no distrito de Gondola. A partir da cidade de Chimoio, Moisés Telo.
8: Já está ultrapassada a crise de alimentos que afetava o Hospital Rural de Xicuque, na cidade de Machixe, província de Inhamban. A unidade sanitária, que além dos pacientes locais, recebe doentes transferidos dos distritos de Umuini, Panda e Murrumbene, garante agora ter estoque de comida suficiente para quase todo o ano. É uma informação partilhada à Rádio Moçambique pelo diretor rural do Hospital Rural de Xicuque, Arlindo Romão, que detalha a normalização do fornecimento.
12: Nós temos comida garantida para um ano. Se formos visitar o armazém, há de ver pessoalmente lá, porque está lá a comida. Temos parcerias e muitas vezes, até quando os parceiros nos ajudam e o orçamento do Estado vem, preferimos redirecionar a ajuda dos parceiros para outras necessidades.
8: A par da alimentação, a direção assegura que o hospital está a funcionar em pleno e que os serviços de raio-x, por exemplo, já foram retomados, mercê à instalação de duas novas máquinas modernas com capacidade avançada para diagnosticar a tuberculose óssea. Mais de 60 moçambicanos vítimas de ataques xenófobos na África do Sul vão ser repatriados este sábado. A operação é coordenada pelas autoridades moçambicanas. A alta comissária de Moçambique na África do Sul, Maria Gustava, confirma que o ambiente na região ainda não está estabilizado.
13: A situação continua tensa porque os grupos que estão por detrás das marchas anunciaram que todas as quintas-feiras, nos próximos 3 meses, vão continuar com as marchas e que neste momento passaram para uma nova fase, que é a Operação Ambani Acaia. E com isto significa que a situação ainda não está estabilizada.
8: Eu faço a vaga de violência. A diplomata Maria Gustava renova o apelo para que os moçambicanos indocumentados regressem voluntariamente ao país de origem. Na atualidade internacional, as Forças Armadas italianas informaram ter descoberto cerca de uma dezena de bombas da Segunda Guerra Mundial numa linha ferroviária que une a capital Roma e a cidade de Nápoles, no sul do país. Os explosivos, com perto de 500 quilos, foram encontrados durante as obras num segmento da linha ferroviária perto da cidade de Formia, 150 quilômetros a sul de Roma, levando a circulação de comboios a ser suspensa até estarem concluídas as operações de remoção, adiantou esta sexta-feira o jornal italiano La Repubblica. Foram as notícias das 11 horas próximas às 12 horas e 30 minutos no Jornal da Tarde.

0: Continuaremos, como moçambicanos, a implementar reformas destinadas a melhorar o ambiente de negócios, a reduzir custos, digitalizar os serviços públicos, combater a corrupção e aumentar a eficiência das nossas instituições públicas. Prosseguiremos, igualmente, com determinação, as reformas da administração pública, da descentralização e da governação territorial, por entendermos que um desenvolvimento verdadeiramente inclusivo exige instituições próximas dos cidadãos, íntegros, dispostas a servir e a não se servir. Continuaremos a apostar no diálogo nacional inclusivo, porque não existe desenvolvimento sustentável sem paz, nem existe paz duradoura quando o desenvolvimento não chega à vida das pessoas. Por isso, caros participantes, os termos de referência desta conferência são claros ao afirmar que este encontro deve produzir resultados concretos. Esperamos que desta conferência resulte um balanço rigoroso das transformações ocorridas entre 2000 e 2025 e produza a visão para os próximos 25 anos.
1: Presidente da República, Daniel Chapo.

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0: sim, senhora. Sábado sim, sábado não. Sábado sim, sim, sim, sim, sim. Estou a brincar. Sábado, sábado, sábado. Estamos sempre aqui. Yeah. Hoje é um dia muito especial. 18 de março. Sim, senhora. 18 de março, sim, senhora. Comemorou-se. Rádio Difusão. 93 anos. 93 anos comemorou-se. Dia do quê? Rádio Difusão. Eu até costumo dizer em casa, ei, imagine se eu estivesse casado há 93 anos. Tenho uma radiodifusão. Essa radiodifusão que eu tenho em casa, quando não trago salário em casa, liga a radiodifusão. Quando vou nas barracas beber até sexta, sábado e domingo, a radiodifusão que eu tenho em casa, ei, ei, mas é diferente dessa radiodifusão, sim senhor. É muito diferente dessa radiodifusão. Para quem está aí em casa, já entendeu qual é a minha radiodifusão que tenho em casa? Ei, em casa tenho radiodifusão, meu filho, sabia? Sabe o que é radiodifusão?
1: Como está, papá?
0: Eu sou bem, meu filho, não sei o que. Você sabe o que comemora dia 19 de março?
1: Não
0: sabe.
1: Sei.
0: Dia 19 de março é uma data, meu filho, que... É engraçado. É engraçado. Até eu estou a dizer, meu filho, hoje vou me perguntar. Dia de namorado? Todo mundo conhece.
1: Claro, conhecemos muito bem.
0: Dia da mulher moçambicana?
1: Todos conhecem.
0: Todos conhecem. É? Dia dos heróis?
1: Todos
0: mundo conhece. É? Mas dia do pai?
1: Papá,
0: yeah.
1: Falando não, do pai, eu estou muito preocupado.
0: Uhum, meu filho, diga.
1: Papá sabe que eu acompanho rádio.
0: Conheço.
1: Papá sabe muito bem.
0: É muito bom escutar rádio, então, principalmente a rádio Moçambique. Sim,
1: além
0: senhor.
1: Da rádio, papá, tive informação.
0: Qual
1: sobre
0: informação?
1: Vaga de emprego.
0: Vaga?
1: De emprego.
0: Ah, ok, meu filho, isso exatamente.
1: Então, é por isso que eu queria pedir meticais para papá me dar moeda.
0: Esquecer, esquecer, esquecer.

0: Good, da head. Ouviu, né?
1: Ainda diz que eu não estou bem da,
0: sim,
1: da cabeça.
0: Sim,
2: papá,
0: como é que você chega aqui?
2: Difícil, papá, tirar só 15 meticais para subir chapa e eu ir lá.
0: Aonde? Aonde?
2: Ir lá em Muxara para remeter meus documentos.
0: Que documento, meu filho?
1: Sabe, você... papá, eu não gosto de ti.
0: Eu também não gosto de ti.
1: Eu não gosto de ti.
0: Então, são esses... Meu filho, você é não sei como vou te falar, meu filho, sabe? Você então merece umas coisas que não nem vale a pena falar aqui, hein? Está a dizer, ai, meu filho, eu vou lhe prender.
1: Estás a ver, papá?
0: Você vai prender a mim?
1: Eu estudei até décima classe porque, papá, esse ano que não quer me dar dinheiro para eu matricular.
0: Sim. Sim. Você é matricular para fazer o que, meu filho?
1: Estudar para saber as coisas. É
0: meu
1: por isso
0: filho.
1: Que até agora que eu sou o maior... Sou inteligente.
0: Meu filho, eu te dei dinheiro para matrícula. Faz o seguinte. Onde é que estão os cadernos que eu te dei?
1: Mas se o papai me deu dinheiro para matricular, como que eu vou ter dinheiro de caderno?
0: Eu te dei dinheiro para matricular para fazer o que, meu filho? Matricular para fazer
1: para
0: o quê?
1: Para estudar.
0: Estudar o que, meu filho? Você tem que ser que eu, nem eu, teu pai. Você quer estudar para fazer... Estudar em relação a mim?
2: Para saber a história. É por isso que até agora...
0: Quando saber
2: eu
0: tô... o quê?
2: As histórias.
0: A história. Você está dizendo que para saber a história. Eu posso fazer uma pergunta, meu filho.
1: Faz lá.
0: Posso fazer uma pergunta?
1: Faz, fica à vontade.
0: Posso fazer uma pergunta,
1: fica
0: meu filho?
1: À vontade, papai.
0: Você está dizendo
1: papai
0: que quer saber a história.
1: Papai sabe que eu estudo.
0: Ok, você está dizendo que quer saber a história, né?
1: Ei.
0: Eu só quero fazer uma pergunta, meu
1: faz,
0: filho.
1: Faz, fica à vontade.
0: Meu filho, vou te fazer uma pergunta. Será que você disse que quer saber a história?
1: Ei.
0: Ok. Como é que se chama o governador da província de Cabo Delgado?
1: Ah, mas papai também não sabe.
0: Se você disse que quer estudar para saber.
1: Mas também papai não sabe.
0: Diga, como
1: que
0: é que
1: pergunta
0: chama?
1: É essa, papai?
0: Responda.
1: Uma pergunta fácil de responder.
0: Como é que se chama o governador de Cabo Delgado?
1: A sua excelência, senhor Osman Yacu.
0: Mama!
1: Todos
0: mama,
1: sabem!
0: Mama,
1: é sua excelência!
0: Mama! Meu filho, estou a ver que você nem sabe o nome de sua excelência, governador. Hein? Não sabe mesmo que é isso.
1: Mas afinal, se eu já falei aqui.
0: Mama!
1: Se já falei agora.
0: Pode fazer outra pergunta, meu
1: faz,
0: filho.
1: Faz, fica
0: okay.
1: À vontade.
0: Eu quero ver se você é inteligente.
1: Eu sou inteligente, estudo, papai.
0: Como é que se chama o presidente da república?
1: Ah, num país em que eu estou, papai, não saber também.
0: Responda!
1: Num país em que eu estou?
0: Meu filho, responda! Como é que chama o presidente da república?
1: O presidente da república, o meu presidente, é o Valigi Itauaba. Pergunta, as pessoas sabem. É o senhor Valigi, a sua excelência.
0: É presidente da república.
1: Papai não sabe.
0: Mama! Então você quer me dizer que o Francisco Chapo o que é?
1: Francisco Chapo?
0: Oh! Eu que estou a dizer, meu filho, você na escola não está a ir estudar. Você só sabe beber. Só sabe essas coisas que tu andas a pôr
1: aí. Se papai me dá dinheiro para matricular, não compra caderno, nem pasta, nem nada.
0: Meu filho, eu no ano passado,
1: muito...
0: quanto é que é matrícula, meu filho? Diga lá. Eu quando te dei 300 meticais, não chega para matrícula.
1: 900 meticais, papai?
0: Meu filho, eu te dei 300 meticais para fazer matrícula, comprar uniforme, e ainda nesses 300 meticais cobrar lápis, nesses 300 meticais cobrar pasta.
1: Papai, 300 meticais, caderno, uniforme, pasta... E matrícula, 300 meticais.
0: Meu filho, o uniforme que você usou em 2020, podia usar em 2026. Era uma questão de poupar.
1: 6 anos, papá.
0: Sim.
1: Depois de 6 anos, eu repeti
0: sim.
1: Meu uniforme.
0: Sim.
1: Estás a ver quando
0: sim.
1: Eu digo que o papai quer me fazer eu viver nos tempos de colono?
0: Eu vou explicar, meu filho, nos nossos tempos, meu filho. Nós saíamos, andávamos quilômetros e quilômetros para ir para a escola.
1: Só porque papai andava naquele tempo de Cariacó, Muxara,
0: sim.
1: A pé, quer
0: sim.
1: Me fazer eu em pleno
0: sim.
1: 2026 andar assim.
0: Mas você querer subir chapa, meu filho, é luxo. Eu quero subir taximota, é luxo. É por essa razão que vocês, meus filhos, com 18 anos, estão parecidos para ser que alguém que já tem 54 anos ou uma pessoa que tem 75 anos. Pergunta eu, meu filho. Eu com 50 anos ainda consigo andar daqui até Muxara a pé. Ida e volta, sem nenhum problema, apesar de que as minhas sapatos acabam sola.
1: É por isso que papai Matibulho e eu sou Kobe, somos diferentes.
0: Meu filho, eu estou a dizer, leva seu pai. Dizem que você tem que levar o seu pai. Mas eu tenho a certeza que você não levou a mim. Isso aí é o resultado, meu filho. Eu costumo te dizer sempre, estude, meu filho, você não quer estudar. Estude, meu filho, você não quer estudar.
1: Estudar com 300 meticais?
0: Opa,
1: vou comprar um pouco.
0: Meu filho, eu estou a dizer que você não quer estudar. Pronto. Sim, senhora, sim, senhora. Exatamente, hoje foi em 19 de março, dia do pai. Sim, senhora, dia do pai é o dia que todos nós temos que respeitar. Bom, a história de hoje nós queremos provar como é que são a discussão do filho e pai em casa, como é que são a situação. Os pais que dizem que os filhos não podem estudar devem ser igual a eles, ou os filhos que não respeitam o pai. Meu Deus, mas é engraçado que ninguém conhece 19 de março, que é dia do pai, isso aí não conhece. Aí em casa, ofereceu o que teu pai? Ofereceu o que teu pai? Teu pai não merece um presente? Aquele teu pai, por exemplo, se teu pai gosta de uma camiseta, oferece camiseta, tinha que oferecer camiseta. Se teu pai gosta de um badia, compra badia para teu pai. Sim, senhora, vocês deviam fazer isso para o pai dele comprar. meu filho,

0: Foreign Empire. J'ai envie de parler de Saoudi oral.
1: Saoudi oral.
0: Non, je dois parler de Saoudi horario. Saoudi oral.
1: Monsieur, ainda não respondi, papá.
0: Oh, eu faço uma pergunta. Sabes o que é Saoudi oral?
1: Saoudi oral? Mas, papá, essas perguntas. Não sei.
0: Oh, então no meu filho não sabe o que é Saoudi oral?
1: Não sei. Até já aceitei de saber, papá.
0: Meu filho, você agora não sabe. Sim, senhora. Meu filho, viste? Dia.
1: Mas, papá, também deve me explicar.
0: Meu filho, dia 20 é dia de Saoudi oral. É porque você não está a dizer horário. Oral. Saoudi oral, meu filho.
1: Oral.
0: Faz.
1: Oral.
0: Exatamente, aí
1: oral.
0: Mesmo. Agora, meu filho, sim, senhora. Ei, você não está a imaginar, meu filho. 21 é dia da poesia. Sabia disso, meu filho, que 21 é dia da poesia?
1: Não sabia.
0: Oh, não sabia. Então, meu filho...
1: E eu vi que papai era poeta há muito tempo.
0: Eu sou poeta.
1: Papai é poeta?
0: Eu sou poeta, meu filho.
1: Papai é poeta?
0: Eu sou poeta. Deixa ela declamar uma poesia.
1: Desde quando, papai?
0: Deixa ela declamar uma poesia.
1: Ei.
0: Quando olho no fundo dos seus olhos, vejo uma bacia cheia de malhação. Se eu fosse perna, você seria matequenha. Se eu fosse problema, você seria o juiz. Ué! Até outro sábado, sim, senhora. Ei, estivemos com quem? Nando Matiburi.
1: E piloto del Kobe.
0: Exatamente, Macongeli Júnior e Gemina na produção. Até o próximo sábado. Muito obrigatório, muito obrigatório. Eu sou Nando Matiburi, o homem que viu o Patato Tiri, o Cão Aleri Jornal. Tchau, até outro sábado, sim, senhora. O mesmo horário, sábado. Vamos estar aqui, sim, senhora, no sábado. Mamá, nos acompanhe sempre, hein? Eu não sou feio, só tenho um problema aí na cara. Não sou magrinho e dívida nas barracas. Até a próxima.
2: Sorrir faz bem.

0: do princípio da Frelimo, de que a vitória prepara-se. A vitória prepara-se. A organização e a preparação dessa vitória, camaradas, começou logo depois das nossas vitórias de 2023-2024. Que estas vitórias foram possíveis graças ao trabalho dos camaradas que estão aqui e de outros camaradas do Ruvuma ao Maputo, do Zumba ao Índico, do povo moçambicano, incluindo na diáspora. Por isso, muito obrigado, camaradas. Parabéns, camaradas. Frelimo, oiê! Logo depois das nossas vitórias, 2023-2024, nós decidimos que a partir de 2025 vamos começar a organizar e preparar as nossas vitórias. E partido, através da nossa comissão política, foram tomadas três grandes decisões. A primeira decisão está relacionada com a necessidade de nós recensearmos todos os membros do Partido Frelimo a partir do recenseamento de raiz. Esse trabalho começou, neste momento está em curso. A primeira fase consistiu no recenseamento através das fichas do Ruvuma ao Maputo, do Zumba ao Índico e na diáspora. Neste momento que estamos a falar, estamos a fazer o processamento dos dados, a digitalização dos dados, o cadastro dos membros do Partido Frelimo, do Ruvuma ao Maputo, do Zumba ao Índico, incluindo na diáspora. E cada dia que passa, está a ficar confirmado que do Ruvuma ao Maputo, do Zumba ao Índico, nós somos um pouco mais de 6 milhões membros da Frelimo. Frelimo, oiê! Principalmente no processo de cadastramento e digitalização dos membros da Frelimo, em que o membro tem que aparecer, tirar a fotografia, pôr impressão digital, está a ficar cada dia que passa confirmado este número e vamos continuar a trabalhar para angariar mais membros para este que é o grande e único partido estruturado, organizado, com cabeça, tronco e membros na República de Moçambique. Não há outro partido. Frelimo, oiê! A segunda grande decisão que nós tomamos, através da Comissão Política, foi a decisão de realização de reuniões simultâneas ao nível dos nossos órgãos. Reuniões simultâneas nas células do nosso partido, sessões simultâneas dos secretariados, ou melhor, ao nível dos comitês do círculo, sessões simultâneas ao nível dos comitês de localidade, sessões simultâneas ao nível dos comitês de zona, sessões simultâneas ao nível dos comitês distritais e sessões simultâneas ao nível dos comitês provinciais. Esta decisão está a permitir os camaradas poderem fazer as suas agendas, se organizarem, viajarem, porque sabem que depois de uma sessão, de acordo com o calendário nacional, a próxima sessão é dia tal. Isto é um ato que permite estruturar, organizar, reforçar as bases do nosso partido no âmbito do princípio segundo o qual a vitória prepara-se, a vitória? A vitória prepara-se, a vitória? Frelimo, oiê! A última decisão, camaradas, que o nosso partido, através da nossa comissão política, tomou, foi organizarmos a 11ª Conferência Nacional de Quadros. E para organizar a conferência, é necessário que todos os camaradas do Ruvuma ao Maputo, do Zumba ao Índico e na diáspora participem na conferência. Por isso, nós decidimos que a partir do dia 15 de janeiro de 2026, como Partido Frelimo, devíamos começar a conferência através das reuniões nas células do Partido Frelimo. É assim que se organiza uma Conferência Nacional de Quadros. todos aqueles que são da Frelimo devem participar nesta conferência, cada um ao seu nível. Por isso, foram eleitos delegados nas células para participarem nas conferências ao nível dos círculos. Depois dos círculos, foram eleitos delegados para participar nas conferências ao nível dos comitês de localidade, onde há localidades. Nas localidades, nestes comitês, foram eleitos quadros da Frelimo para participar nas conferências ao nível dos comitês de zona. Ao nível de zona, foram eleitos quadros da Frelimo como delegados para participar nas conferências ao nível dos comitês distritais. E nos comitês distritais, nas conferências distritais, foram eleitos quadros para participarem nas conferências ao nível das conferências provinciais. E nas províncias, foram eleitos delegados para participarem na Conferência Nacional de Quadros, que vai ter lugar no próximo mês de agosto, na cidade de Chimoio, província de Manica. Frelimo, oiê! Oiê, Meme, oiê! Acline, oiê! OJM, oiê! 11ª Conferência Nacional de Quadros, oiê! Portanto, os camaradas que vão participar nesta 11ª Conferência Nacional de Quadros têm a legitimidade de participarem porque foram eleitos pelos órgãos do Partido Frelimo, desde a célula, círculo, localidade, zona, distrito, província. É assim que deve e se organizam as conferências nacionais deste glorioso Partido Frelimo. Por isso, camaradas, quero mais uma vez dizer que nós, como a Frelimo, somos um partido organizado, estruturado, desde a base até o topo. E a Frelimo é o povo. A Frelimo
1: é o povo.
0: A Frelimo
1: é o povo.
0: A Frelimo
1: é o povo.
0: A Frelimo
1: é o povo.
0: A Frelimo
1: é o povo.
0: A Frelimo
1: é o povo.
0: A Frelimo
1: é o povo.
0: A Frelimo
1: é o povo.
0: A Frelimo
1: é o povo.
0: A Frelimo
1: é o povo.
0: A Frelimo
1: é o povo.
0: A Frelimo
1: é o povo.
0: Frelimo, oiê! Frelimo é o povo. Por isso, nós temos que trabalhar na base, com o povo, para o povo, do povo, junto do povo. Frelimo, oiê! Porque o nosso partido é o partido de massas, é o partido do povo. É um partido que existe hoje com 64 anos. Próximo ano vamos fazer 65 anos com o objetivo de servir o povo moçambicano. Criar melhores condições de vida para o povo moçambicano. Frelimo, oiê! Combatentes, oiê! OMM, oiê! OJM, oiê! E hoje viemos visitar a sede das nossas organizações sociais, OMM, OJM, e ainda vamos visitar a CLIN, os nossos combatentes libertadores desta pátria, para fazer perceber aos camaradas e ao povo moçambicano que as vitórias da Frelimo são vitórias que são organizadas. Por isso, disse aqui aquilo que estamos a fazer como partido rumo às nossas vitórias 2028-2029. E quem traz as vitórias na Frelimo são as nossas organizações sociais. Os nossos combatentes, o nosso reservatório moral que nos dá o caminho, que são o guia e que são os nossos conselheiros, dia e noite, a dizer que o caminho certo é este, a Frelimo foi fundada para isto, e hoje, com 64 anos, feito no dia 25 de junho de 2026, temos que servir o povo, trabalhar para o povo, com o povo, junto ao povo, porque a Frelimo é do povo. Por isso, camaradas, não há vitória na Frelimo sem o trabalho das organizações sociais. A CLIN, o MM, as nossas mães, a mulher moçambicana que do Ruvuma ao Maputo trabalha para cuidar da família, do Ruvuma ao Maputo trabalha para sustentar a família, a mulher moçambicana que quando chega a vez da campanha eleitoral amarra o lenço, amarra o capulana, não dorme, trabalha 24 sobre 24 horas, cozinha os camaradas nas células. Oi, MM, oi! Mulher moçambicana, oi! Nós nos concentramos nos comissários de círculo, que é a base das nossas vitórias, porque as células estão lá. São as mulheres que cozinham para os camaradas que vão fazer a campanha. Quando regressam para almoçar, à tarde voltar a fazer campanha, é a mulher moçambicana que amarra o lenço, amarra a capulana, trabalha dia e noite, 45 dias sem descansar para a vitória da Frelimo. Parabéns, mulher moçambicana. Juventude, oi! OJM, oi! É a OJM que é a base dos grupos de choque. Juventude, oi! É a OJM que se organiza com a força e a seiva da nação para constituir os grupos de choque. E aquele que tenta atacar a Frelimo encontra a juventude com choque. E choqueia. Juventude, oi! OJM, oi! Frelimo, oi! Por isso, decidimos que temos que visitar a sede da OMM, temos que visitar a sede da OJM para ver em que condições estão a trabalhar os nossos camaradas. Vamos fazer o mesmo exercício quando estivermos a visitar as províncias, porque as nossas organizações sociais é que trazem as vitórias da Frelimo. E por ser as organizações sociais que trabalham, que trazem as vitórias da Frelimo, precisamos de criar melhores condições para essas organizações sociais. Frelimo, oi! Como disse o camarada secretário-geral, os membros do secretariado do Comitê Central, camarada secretário-geral, diziam, camarada presidente, aguarda um pouco para criarmos as melhores condições. Eu disse, não. Eu quero ir nessas condições para ver em que condições trabalham para juntos criarmos as melhores condições para organizações sociais. Cidade de Maputo, oi! 11ª Conferência Nacional de Quadros, oi! E esta 11ª Conferência Nacional de Quadros, que vai decorrer o próximo mês em Chimoio, na província de Manica, é no âmbito da preparação do nosso 13º Congresso da Frelimo, que vai ter lugar próximo ano, em 2027. Por isso, camaradas, eu quero vos agradecer por os camaradas acordaram cedo, organizaram-se para vir nos receber aqui na sede das organizações sociais do nosso partido. Isto demonstra comprometimento, demonstra aquilo que os camaradas têm sempre no coração, o patriotismo, amor ao povo, amor a Frelimo. E aqueles que assistem às vitórias da Frelimo, vão assistir em 2028 e 2029 mais vitórias da Frelimo. Frelimo, oi! E estas vitórias não resultam por acaso. Resultam da organização, da estruturação da Frelimo, e por isso que antes de entrarmos aqui nas sedes da nossa OMM e da OJM, deixamos de forma muito clara aquilo que estamos a fazer. Para quando chegar a vez da vitória, hoje é sábado, há outros que esta hora ainda estão a dormir, ainda estão a ressonar, nós acordamos cedo, porque a Frelimo prepara as suas vitórias, a Frelimo organiza as suas vitórias, para quando chegarmos em 2028, chegarmos em 2029, e as pessoas verem as vitórias da Frelimo não terem dúvidas de onde é que saíram as vitórias. Saem deste trabalho que estamos a fazer. É ou não é, camaradas? OMM, oiê! Frelimo, oiê! Combatentes, oiê! Acline, oiê! Frelimo, oiê! OJM, oiê! Frelimo, oiê! Por isso, camaradas da cidade, queremos agradecer a forma como nos receberam. Nos receberam com muito calor, muito carinho, muita festa, muita canção, muita alegria. Isto demonstra de forma clara e inequívoca que as nossas organizações sociais na cidade de Maputo, a CLINE, o OMM, o JM, estão vivas, com muita força. Vamos continuar a trabalhar nos bairros, vamos continuar a trabalhar na base, vamos continuar a trabalhar nas nossas células, nos nossos comitês de círculo, comitês de localidade, comitês de zona, comitês distritais, para revitalizarmos a nossa Frelimo na cidade de Maputo, rumo a vitórias 2028-2029. A Frelimo é um partido que organiza as suas vitórias, prepara vitórias, e quero mais uma vez... através da nossa OMM, e quero agradecer ao JM que nos receberam aqui através da nossa juventude. Por que não agradecer às lindas crianças da cidade de Maputo que nos receberam aqui com muito calor, muito carinho, bonitas canções. Camaradas, estamos juntos, unidos, do Ruvuma ao Maputo, do Zumbo ao Índico. Três coisas fundamentais que todos nós temos que fazer. Primeiro, unidade na nossa Frelimo e unidade com o povo moçambicano. Segundo, vigilância. Vigilância, porque o inimigo do desenvolvimento e o inimigo da paz do povo moçambicano tem várias formas de agir. E uma das formas de agir é calúnia, difamação, desinformação e também andar a criar, principalmente nas redes sociais, desinformações, manipulações ao povo moçambicano. Mas o povo moçambicano está atento 24 sobre 24 horas, de segunda a segunda, e sabe o que quer. E a última coisa das três que eu falei que precisamos de fazer é trabalho, trabalho, trabalho, trabalho. Estamos juntos, camaradas. Unidade, vigilância, trabalho. É isto que vai trazer desenvolvimento, é isto que vai trazer a unidade entre o povo, é isto que vai trazer a paz, é isto que vai trazer segurança, é isto que vai permitir todos nós, cada um fazer a sua parte para poder vencer os desafios que nós temos e continuarmos em frente como moçambicanos. Por isso, camaradas, muito obrigado. Canimambo. Obrigado, camaradas. Frelimo, oiê! Acline, oiê! OMM, oiê! OJM, oiê! Frelimo, oiê! Obrigado, camaradas.
2: Muitíssimo obrigado.
3: O presidente do Partido Frelimo, Daniel Chapo, nesta interação com os membros desta formação política aqui nas setes nacionais da organização da Juventude Moçambicana e também da organização da Mulher Moçambicana. Daniel Chapo diz que existe vigilância por parte dos membros desta formação política. Daniel Chapo quer que os membros da Frelimo estejam atentos a comportamentos desviantes e destacou a questão de desinformação formação. O Daniel Chapo explicou que esta visita a estas organizações sociais, mesmo no âmbito daquilo que é a revitalização das bases do partido e também a revitalização dos órgãos sociais desta formação política. Daniel Chapo diz que não existe vitória na Frelimo sem que haja envolvimento das organizações sociais do partido Frelimo. Na Frelimo, a vitória prepara-se, por isso mesmo que Daniel Chapo diz que veio às organizações sociais desta formação política para preparar os próximos pleitos que se vão realizar no país e que a Frelimo quer sair-se uma vez mais grande e vitoriosa nos próximos pleitos eleitorais. Daniel Chapo exigiu também que os membros do partido continuem focados em ações de desenvolvimento do país, com foco naquilo que são ações que visam ao aumento da produção alimentar. O presidente desta formação política destacou também que no partido Frelimo os membros têm sempre uma responsabilidade para continuar a desenvolver o país através das diferentes ações que deverão realizar-se ao nível do país. Por cá termina esta transmissão da Rádio Moçambique. Ficam então as estaturas de Francisco Manissa nos cuidados técnicos. Eu sou Cláudio Duan. Boa tarde.
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4: Olá, meus queridos. Já estavam com saudades da vovó, não é? Aqui estou eu de volta e trago uma receita que vocês vão adorar. Carapau assado com leite de coco. Sim, carapau assado com leite de coco. Esta receita é muito fácil de fazer e só leva 45 minutos a preparar. Antes de mais nada, vamos lavar as mãos com sabão ou cinza. Depois vamos juntar todos os ingredientes que vamos precisar, lavar bem e cortar. Com as quantidades que vou ditar, pode servir até 4 pessoas. Peguem numa caneta e papel e vamos anotar. Vamos precisar de 4 peixes de carapau médios ou outro peixe que tiver, um coco fresco, 2 chávenas de água quente, 4 dentes de alho pilado, sumo de 1 limão e 1/2 colherinha de sal iodado. Assim que tudo está limpo e cortado, é só começar a cozinhar. Para começar, temos de limpar o peixe carapau. Tira as escamas e as tripas e faz alguns cortes no peixe para ele receber bem o tempero. Se não tiver carapau, pode usar um outro peixe fresco, médio, que fica muito bom também. Agora vamos fazer o leite de coco. É só ralar o coco, juntar 2 chávenas de água quente, misturar bem, espremer e depois coar. Vamos usar este leite de coco para fazer o tempero. Só temos de juntar o alho pilado e o sumo de limão e misturar muito bem. Numa bacia, põe o peixe e o tempero que fizemos. Mistura muito bem e deixa ganhar gosto por 15 minutos. Não esqueça de tapar a bacia com um pano ou prato para manter as moscas longe. Depois, vamos grelhar o peixe no carvão ou lenha, virando de vez em quando e regando com o molho que usamos para temperar. Depois de 15 minutos, quando o peixe estiver cozido, tiramos da grelha. No fim, levamos o resto do tempero para uma panela e deixamos a ferver por 3 minutos. E já está pronto! Viram como é fácil? Para servir, pomos um pouco do tempero que fervemos em cima do peixe e acompanhamos com arroz e uma salada de tomate e cebola, preparados daquela maneira que vocês já sabem. Esta foi mais uma receita da vovó para hoje. Façam aí em casa. Vão gostar. Bom apetite.
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0: Saudações, seja bem-vindo ao Jornal da Tarde da Rádio Moçambique. Presidente da República e da Frelimo, Daniel Chapo, pede à sociedade para que esteja mais atenta aos comportamentos desviantes e desinformação. Já está ultrapassada a crise de alimentos que afetava o Hospital Rural de Xicuque, na cidade de Maxixe, província de Inhambane. Moçambique continua a registrar progressos no cumprimento das ações dos Objetivos de Desenvolvimento Sustentável, apesar dos choques provocados, sobretudo pelo terrorismo e mudanças climáticas. Na atualidade internacional, forças armadas italianas informaram ter descoberto cerca de dezena de bombas da Segunda Guerra Mundial numa linha ferroviária que une a capital Roma e a cidade de Nápoles, no sul do país. São tópicos do Jornal da Tarde, edição de sábado, 11 de julho de 2026. Está na companhia de Ernesto Chauk na edição e apresentação, com Hermínio Abel na sonorização. Fique conosco e acompanhe de perto o que acontece no seu país e no mundo. Jornal da Tarde, presidente da Frelimo e presidente da República, Daniel Chapo, visitou hoje a sede nacional das organizações sociais do partido, nomeadamente a Organização da Mulher Moçambicana e a Organização da Juventude Moçambicana, no âmbito da monitoria e acompanhamento do funcionamento dos órgãos de base. A visita do presidente Chapo tinha em vista realçar o papel vital que as organizações desempenham para a solidez, continuidade histórica e vitalidade política do partido. No encontro mantido esta manhã com os membros desta formação política, Chapo pediu união, coesão entre os moçambicanos e exortou para que estejam mais atentos àqueles que promovem comportamentos desviantes e desinformação.
1: Queremos agradecer a forma como nos receberam com muito calor, muito carinho, muita festa, muita canção, muita alegria. Isto demonstra de forma clara e inequívoca que as nossas organizações sociais na cidade de Maputo, a CLIN, o MM, o JM, estão vivas, com muita força. Vamos continuar a trabalhar nos bairros, vamos continuar a trabalhar na base, vamos continuar a trabalhar nas nossas células, nos nossos comitês de círculo, comitês de localidade, comitês de zona, comitês distritais, para revitalizarmos a nossa Frelimo na cidade de Maputo, rumo a vitórias 2028-2029. A Frelimo é um partido que organiza as suas vitórias. Camaradas, estamos juntos, unidos, do Ruvuma ao Maputo, do Zumbo ao Índico. Três coisas fundamentais que todos nós temos que fazer. Primeiro, unidade na nossa Frelimo e unidade com o povo moçambicano. Segundo, vigilância. Vigilância, porque o inimigo do desenvolvimento e o inimigo da paz do povo moçambicano tem várias formas de agir. E uma das formas de agir é calúnia, difamação, desinformação e também andar a criar, principalmente nas redes sociais, desinformações, manipulações ao povo moçambicano. Mas o povo moçambicano está atento 24 sobre 24 horas, de segunda a segunda, e sabe o que quer. E a última coisa das três que eu falei que precisamos de fazer é trabalho, trabalho, trabalho, trabalho. Estamos juntos, camaradas. Unidade, vigilância, trabalho. É isto que vai trazer desenvolvimento, é isto que vai trazer a unidade entre o povo. É isto que vai trazer a paz, é isto que vai trazer segurança, é isto que vai permitir todos nós, cada um, fazer a sua parte para poder vencer os desafios que nós temos e continuarmos em frente como moçambicanos.
0: Presidente da Frelimo e da República, Daniel Chapo, pede maior vigilância na sociedade àqueles que promovem comportamentos desviantes. Chapo falava na visita à sede nacional das organizações sociais do partido, nomeadamente OMM, ou JTM, no âmbito da monitoria e acompanhamento do funcionamento dos órgãos de base. Uma visita que tinha vista realçar o papel vital que as operações desempenham para a solidez, continuidade histórica e vitalidade política do partido. E a Frelimo Entete exorta a população do distrito de Angónia a abraçar as iniciativas e programas de governação levados a cabo pelo presidente da República, Daniel Chapo, tal como indica Ana Venelo.
2: São programas centrados na paz, unidade nacional e desenvolvimento socioeconômico das comunidades. O pronunciamento foi feito pelo primeiro secretário provincial, Cláudio Oda, na localidade de Pandula, posto administrativo de Domui, no encontro que manteve esta sexta-feira com a população. Segundo Cláudio Roda, o estadista moçambicano Daniel Chapo tem envidado esforços visando melhorar as condições de vida da população com foco na juventude. Roda apontou várias iniciativas com destaque para o Fundo de Desenvolvimento Econômico Local, pelo que apela aos jovens a aderir.
3: Recordo a partir de 2025, o camarada Dené Francisco Chaves disse: para a juventude, nós vamos lançar um fundo que se chama FIDEL, onde eles vão conseguir ter algum financiamento junto aos governos locais. E no nosso relatório já sabemos que alguns jovens aqui no distrito já receberam financiamento este ano.
4: Foi este ano?
3: Um e o outro recebeu. Mas depois percebemos que há muita gente que precisa daquele valor. Este ano, 2026, aquele dinheiro que veio no ano passado veio a dobrar para atingir muita juventude. E essa juventude deve estar preparada e organizada para receber esses fundos e fazer concretamente aquilo que ele pediu. Estávamos a chamar a atenção o governo do posto administrativo de Domui, o governo da localidade, deve estar atento para organizar a juventude e ter este financiamento bem organizado. Esse é o programa da Frelimo.
5: E vem nem programa e a Frelimo.
3: Para a nossa juventude.
2: Cláudio Roda, primeiro secretário provincial da Frelimo Entate, apelando à população e aos jovens a apoiar iniciativas do presidente da República no âmbito da promoção do desenvolvimento socioeconômico do país. O comício em Pandula marcou o fim da visita de trabalho do primeiro secretário provincial da Frelimo ao distrito fronteiriço de Angónia. A partir de Ulongwe, no distrito de Angónia, Ana Venila.
0: O Frelimo Entete exorta a população do distrito de Angónia a abraçar as iniciativas e programas de governação levados a cabo pelo presidente da República, Daniel Chapo. Já está ultrapassada a crise de alimentos que afetava o Hospital Rural de Xikuke, na cidade de Maxixe, província de Inhambane. Efraim Macitela desenvolve a informação.
6: A unidade sanitária, que além de pacientes locais, recebe doentes transferidos dos distritos de Umuene, Panda e Morrumbene, garante agora ter estoque de comida suficiente para quase todo o ano. A garantia foi dada à Rádio Moçambique pelo diretor do Hospital Rural de Xikuke, Arlindo Romão, que detalha a normalização do fornecimento.
7: Nós temos comida garantida para um ano. Se formos visitar o armazém, há de ver pessoalmente lá, porque está lá a comida. Temos parcerias e muitas vezes até quando os parceiros nos ajudam e o orçamento do Estado vem, preferimos redirecionar a ajuda dos parceiros para outras necessidades.
6: A par da alimentação, a direção assegura que o hospital está a funcionar em pleno. Os serviços de raio-x, por exemplo, já foram retomados graças à instalação de duas novas máquinas modernas com capacidade avançada para diagnosticar a tuberculose óssea. Arlindo Romão acrescenta que o equipamento disponível vai reforçar-se ainda mais nos próximos dias com a chegada de um novo lote que já foi desalfandegado.
7: Uma das coisas que nos inquietava é o desalfandegamento do contentor, que tinha muito material para apoiar a população e isso foi resolvido. Conseguimos, de certa forma, satisfazer as necessidades das comunidades.
6: Diretor do Hospital Rural de Xikuke na cidade da Maxixe, Arlindo Romão, e a chegada nos próximos dias do novo equipamento que irá garantir a melhoria da prestação de cuidados de saúde à população. De Inhambane, Efraim Macitela.
0: Já está ultrapassada a crise de alimentos que afetava o hospital rural de Xicuca, na cidade de Machixe, província de Inhambane. Autoridades de saúde em Gaza apelam à adoção de hábitos saudáveis no dia a dia de todos os cidadãos para prevenir o desenvolvimento de doenças que levam a acidente vascular cerebral. Mário Martins e os detalhes.
4: O repto deriva do facto de, nos dias que correm, notar-se uma escalada de números no diagnóstico de casos de hipertensão arterial e outras doenças. Só no primeiro semestre deste ano, o setor de saúde na província diagnosticou mais de 7 mil pacientes propensos ao AVC, de um total de 11.700 rastreados. O médico-chefe provincial em Gaza, Sérgio João, explica que uma rotina diária baseada em exercitação física associada a uma alimentação menos gordurosa e com pouco sal pode ajudar a reduzir o risco a este mal.
8: Uma dieta menos gordurosa, com menos sal, principalmente quando aqueles já têm uma predisposição a antecedentes da família de hipertensão, pai e mãe hipertensos, por exemplo. Estamos a olhar a questão da prática de exercícios físicos, que também vão ajudar para que não possamos desenvolver hipertensão e, mesmo tendo hipertensão, que essa patologia não evolua, não se agrave até chegarmos a uma situação de AVC. E, naturalmente, para os pacientes que já são hipertensos, não só essas medidas fazem diferença, mas também, naturalmente, seguir aquilo que é a medicação que é disponibilizada pelo técnico de saúde para toda a diferença.
4: Médico-chefe provincial em Gaza, Sérgio João, e a necessidade de mudança de comportamento alimentício para reduzir o risco de contração de doenças que levam a acidente vascular cerebral. Mário Martins,

0: progressos claros na coordenação, integração e localização dos ODS. Contudo, o financiamento continua a ser o maior desafio. O progresso é desigual. Registam-se avanços na água, nas parcerias e na ação climática, enquanto há retrocessos na indústria e na governação, particularmente na participação das mulheres em cargos de decisão. Na componente de água potável e saneamento, registra-se um crescimento no acesso nacional à água em 62,3% e no acesso ao saneamento em 37,4%.
1: Apesar dos progressos, o flagelo do terrorismo e das mudanças climáticas continuam a ser um desafio para a implementação efetiva dos Objetivos de Desenvolvimento Sustentável. Não obstante esta realidade, a ministra das Finanças garante que o governo tem vindo a empreender esforços conjugados para ver ultrapassados estes desafios.
0: Estes choques têm impactado no crescimento dos indicadores de desenvolvimento, na qualidade das infraestruturas, no número das pessoas afetadas pelas mudanças climáticas e ao nível de redução da pobreza dos cidadãos. O governo de Moçambique tem vindo a trabalhar arduamente na transparência, integridade e na estabilidade económica nos últimos 50 anos da nossa independência. As revisões locais voluntárias funcionam como catalisadoras de novas parcerias e estão a ser implementadas através de ações coordenadas de diferentes instituições do governo.
1: Ministra das Finanças, Carla Louveira, intervindo esta sexta-feira em Nova Iorque, no Fórum Político de Alto Nível das Nações Unidas. O evento constitui uma plataforma de monitoria dos avanços da Agenda 2030 e dos 17 Objetivos de Desenvolvimento Sustentável em todo o mundo. Este ano participam no Fórum de Alto Nível das Nações Unidas um total de 36 países.
2: O Jornal da Tarde, o Dia Africano de Combate à Corrupção, assinala-se oficialmente a 11 de julho e a data foi instituída pela União Africana em referência à adoção da Convenção da União Africana para a Prevenção e Combate à Corrupção em 2003. E quando hoje se assinala o Dia Africano de Combate à Corrupção, 52 casos de corrupção foram registados no primeiro semestre deste ano em Iambane. Horácio Romão.
3: Este número revela uma subida exponencial de casos de corrupção na província, se comparado ao mesmo período do ano passado, em que foram instruídos 19 processos. A maioria dos casos está relacionado com o desvio de fundos, abuso de cargo ou função e cobranças ilícitas, que se verificam sobretudo nos setores de saúde, educação e na polícia de trânsito. Os atos de corrupção em Iambane lesaram este ano ao Estado cerca de 8 milhões de meticais. O chefe do Departamento de Comunicação e Imagem no Gabinete Provincial de Combate à Corrupção em Iambane, Sérgio Pene, disse que os processos dos funcionários que navegam nos cofres do Estado foram encaminhados aos tribunais visando a sua responsabilização. Pene adverte que não haverá complacência aos servidores públicos que se envolvem em esquemas de desvio de fundos e cobranças ilícitas.
4: Nós temos situações em que há responsabilização de juízes, há responsabilização de procuradores, há responsabilização de diretores provinciais, administradores de distritos e secretários permanentes, que são esses níveis que nós temos a nível da nossa província. E, na sua maioria, de facto, vão ser técnicos, não é? Alguns são chefes de repartições, entre outros. E, então, não temos aqui uma segregação de quem são os privilegiados ou não. Aquele que pisa a linha é chamado a responsabilização, como manda a lei e como nós fazemos.
3: Sérgio Pene, chefe do Departamento de Comunicação e Imagem no Gabinete Provincial de Combate à Corrupção em Iambane, assegurando a responsabilização dos funcionários que se envolvem no desvio de fundos e cobranças ilícitas nas instituições públicas na província. Horácio Romão, Iambane.
2: E quando hoje se assinala o Dia Africano de Combate à Corrupção, em Iambane, 52 casos foram registados no primeiro semestre deste ano. E são assustadores os níveis de prática da corrupção a nível da PRM na província de Nampula. Toda a informação por Vitorino Kumbukan.
5: A Polícia da República de Moçambique é apontada como instituição mais corrupta na província de Nampula. Depois da polícia, seguem os setores da educação e saúde. São dados avançados pelo Procurador da República afeto ao Gabinete Provincial de Combate à Corrupção em Nampula, José Wilson, falando à Rádio Moçambique a propósito do 11 de julho, Dia Africano de Combate à Corrupção. Segundo o procurador José Wilson, durante o primeiro semestre deste ano, foram registrados 24 casos de corrupção no Gabinete Provincial e a PRM.

0: M lidera a lista.
1: Tanto da análise que fizemos, encontramos, por exemplo, a PRM com 11 processos e, em segundo lugar, encontramos a educação com 7 processos e, por fim, a saúde com 6 processos. Então, esta hierarquia nos diz que neste primeiro semestre houve mais corrupção na polícia, e em seguida foi na educação e, por fim, na saúde.
0: A Polícia da República de Moçambique, na Polícia, reconhece que um grupo pequeno de membros age à margem das normas da corporação e, segundo Dércio Samuel, chefe do Departamento de Relações Públicas, já estão a ser tomadas medidas.
2: Nós já tivemos caso de expulsão de colegas que se provou de facto envolvimento, aqui culminou com a expulsão. E também existem aquelas medidas internas, dependendo do grau do seu envolvimento, então isso também dita a sua punição. Para um colega que sabe que o seu companheiro foi expulso porque se envolveu no ato de corrupção, é assustador. E esses dados, muitas das vezes, o comando provincial sempre tem levado nas nossas paradas, que é para dar a entender aos colegas que aquele que também for abraçar o mesmo caminho poderá correr o mesmo risco.
0: Dércio Samuel, chefe do Departamento de Relações Públicas da Polícia da República de Moçambique, em Nampula, e as medidas tomadas para combater a corrupção no seio da corporação. Vitorino Gumbucane, em Nampula.
3: Nampula, vamos a Xai-Xai, onde a PRM em Gaza exorta a todos os cidadãos para evitarem a prática de justiça pelas próprias mãos sob o risco de incorrer a responsabilização criminal. Rogério Maded.
4: O apelo da polícia surpre-se constatar com frequência casos de justiça popular em várias comunidades da província, atos que muitas das vezes põem em causa os direitos humanos. O caso mais recente deu-se última quinta-feira no distrito do Limpopo, onde uma quadrilha de supostos ladrões de viaturas escapou ao linchamento, tendo a população incendiado a viatura em que se faziam transportar. O porta-voz da PRM em Gaza, Júlio Nhamunsua, recomenda à população para encaminhar todos os casos de justiça para as autoridades competentes, por forma a serem tratados dentro do quadro legal vigente.
5: Como polícia, temos feito um trabalho de sensibilização nas nossas reuniões de ligação polícia-comunidade. Estamos a fazer um trabalho de sensibilização às populações para que não optem pela justiça privada, porque quando recorremos à justiça privada, estamos a entrar no mundo de crime sem nos aperceber, acharmos que temos razão, mas sim temos as nossas normas que regulam esses nossos comportamentos. Então, aqui o que nós apelamos é a questão da confiança das nossas instituições que administram a justiça, porque se assim for, nós vamos estar longe de sermos citados em autos, porque quem é arrolado no auto, nós sabemos que vai à barra do tribunal, e quando não consegue enfrentar a barra do tribunal, de lá pode voltar, mas sim de lá pode ficar.
4: Porta-voz do Comando Provincial da PRM em Gaza, Júlio Nhamunsua, desencorajando a prática de justiça pelas próprias mãos no seio das comunidades. O distrito do Limpopo é apontado como sendo o que registra mais casos de justiça privada ao nível desta parcela do país. Rogério Maded, em Xai-Xai.
3: PRM em Gaza exorta a todos os cidadãos para evitarem a prática de justiça pelas próprias mãos, sob o risco de incorrer a responsabilização criminal. E a polícia, na cidade de Beira, em Sofala, prendeu uma arma de fogo que havia sido furtada a um empresário local. Benícia Fayan.
6: Foram também detidos dois suspeitos, os quais ter-se-iam introduzido na viatura do empresário, que se encontrava estacionada à beira de uma estrada, tendo levado, além de uma pistola, telemóvel e outros bens pessoais. Depois disso, o grupo teria tentado vender a arma por 15 mil meticais no mercado do Maquinino. O plano só não correu bem, porque a polícia, após receber uma denúncia, foi ao local e deteve os suspeitos, conforme declarou o porta-voz da PRM em Sofala, Honório Chimbo.
7: Será que é um apelo para todos aqueles cidadãos que foram portadores de arma de fogo para a defesa pessoal, que apresentem-se ao comando provincial da PRM de Sofala para proceder com o registro da mesma, e aquele que estiver devidamente registado e percebendo que a sua licença já expirou, também apelamos para que se dirija ao comando provincial da PRM para renovar a sua licença. O proprietário da arma é um cidadão, é um agente econômico, a sua licença estava devidamente regularizada, mas chamamos a atenção para aqueles que tenham uma arma de fogo em sua posse e esta não esteja devidamente licenciada para o seu uso. Apelamos mais uma vez para que se dirijam às autoridades competentes, que neste caso é o Comando Provincial da PRM.
6: Um dos detidos contou que o carro tinha uma porta aberta, sem ninguém no interior. O grupo pretendia apenas furtar o celular que estava à vista, mas ao entrarem na viatura, depararam-se com uma pistola. Da cidade da Beira, Benícia Faiani.
3: O Jornal da Tarde do Distrito de Corabaça, em Tete, afirma-se como um dos principais centros de dinamização da economia da província, mercê do aumento das oportunidades de emprego criado nos últimos anos. Ignácio Gamay.
8: Este cenário resulta da conjugação entre a expansão demográfica do distrito e as oportunidades geradas pelos projetos integrados de desenvolvimento que absorve a mão de obra formada nas diferentes áreas técnico-profissionais. O aumento da população tem favorecido a inserção de jovens no mercado de trabalho, sobretudo nos setores da agricultura, pesca, avicultura, agroprocessamento e noutras áreas de atividade produtivas. Grande parte destas oportunidades de emprego é criada por projetos integrados de desenvolvimento, entre os quais se destacam Transformar, Promesa e Prodap.
9: Catarina Macaringue, engenheira alimentar. Me sinto muito feliz por estar aqui a trabalhar neste projeto muito grande, né, que veio para transformar as vidas, né, da comunidade de Xitima, da população de Caorabás.
10: Agostinho Caetano, sou o responsável do setor de produção avícola. Nós aqui produzimos ovos no sistema intensivo, ovos em baterias ou em gaiolas, a qual é a melhor forma de produção dos ovos, né?
11: Ana Francisco, eu sou técnica agrônoma. Tem sido muito bom, sim, trocar experiências e acabamos vendo que também somos capazes de fazer certas coisas, né?
8: Segundo o administrador de Caorabaça, o distrito tem registrado uma explosão demográfica impulsionada pela migração de pessoas provenientes de diferentes pontos do país, atraídas pelas oportunidades de investimento, emprego e desenvolvimento. Mendes Cardoso disse que é neste contexto que a localidade de Nhacapirira acolhe hoje as cerimónias centrais das celebrações do Dia Mundial da População, a serem orientadas pelo Ministro da Planificação e Desenvolvimento, Salim Valá.
12: São empregos formais em várias áreas, falamos na área de agricultura, produção pesqueira, pecuária, dentro da atividade, assim como outro serviço administrativo também que os nossos funcionários estão a trazer aqui.
8: Com uma população estimada em 167.310 habitantes, Caorabaça apresenta uma densidade populacional de cerca de 25.8 habitantes por quilómetro quadrado. Ignácio Gamay, a partir da Vila de Xitima, sede do Distrito de Caorabaça.
3: 12:56, teve lugar esta sexta-feira a gala da finalíssima do ICOMA Sawampula, a parada de música ligeira promovida pelo emissor provincial da Rádio Moçambique, Nampula, Fidel Júnior.
13: O administrador da área de produção da Rádio Moçambique entende que a quinta edição do ICOMA Sawampula, o concurso de música ligeira, promovido pelo emissor provincial de Nampula, está a servir para promover os artistas, os seus trabalhos e imortalizar incontornáveis nomes da música e da cultura macua. Segundo Arão Kwambi, esta parada continuará a merecer a atenção desta estação emissora como forma de resgatar a identidade e perpetuar a história cultural de Nampula, em particular, e de Moçambique em geral.
14: A Rádio Moçambique, ao promover as galas ao nível provincial e nacional, com Goma Moçambique, cumpre o seu papel social de promover a música moçambicana. Reza a história que a província de Nampula sempre produziu músicos de renome. Só para citar alguns exemplos, Zena Bacar, Jimo Mendes, Xarifo Vitor, entre outros.
13: Arão Kwambi, administrador de produção da Rádio Moçambique, na sua intervenção esta sexta-feira, na finalíssima de premiação de 5 vencedores da 5ª edição do ICOMA Sawampula, dos 10 finalistas. Raça Oculta, com a canção Umualana, e 12 Inocentes, com o tema Olumenco, venceram nas categorias de canção mais votada e melhor canção. Marisa Bragança foi a melhor voz. Mr. Malta, prêmio Revelação. E Romântico do Momento saiu com o prêmio Carreira. Os artistas vencedores celebraram o amor e a essência do prêmio com o público. É o caso da Marisa Bragança.
15: Queria agradecer a todos que votaram em mim. Uma honra saber que ganhei algum prêmio da Rádio Moçambique, uma rádio que nos identifica. E espero que assim que eu lançar essa música, que todos sintam e vivam a música.
13: De resto, foi uma festa vista ao vivo por cerca de 200 de espectadores, com transmissão nos emissores provinciais da Rádio Moçambique da região norte do país, incluindo a província da Zambésia. Fidalgo Júnior, em Nampula.
3: Na atualidade internacional, as Forças Armadas italianas informaram ter descoberto cerca de uma dezena de bombas da Segunda Guerra Mundial numa linha ferroviária que une a capital Roma e a cidade de Nápoles, no sul do país. Os explosivos, com perto de 500 quilos, foram encontrados durante as obras num segmento da linha ferroviária perto da cidade de Formia, 150 quilômetros a sul de Roma, levando a circulação de comboios a ser suspensa até estarem concluídas as operações de remoção, adiantou esta sexta-feira o jornal italiano La Repubblica. O presidente norte-americano Donald Trump reafirmou hoje que existem 1.000 mísseis armados preparados e apontados contra o Irã, caso o Irã tente assassiná-lo, após informações segundo as quais Israel teria alertado a Washington para um plano nesse sentido. Trump afirmou que deu ordens ao exército para dizimar totalmente e destruir todas as regiões do Irã caso as autoridades do país persa o assassinem ou tentem assassiná-lo, e diz que a ordem tem um período de validade de um ano, sujeito a prorrogações. E pronto, amigo ouvinte, assim termina o Jornal da Tarde da Rádio Moçambique. Esteve na companhia de Hermínio Bell na sonorização, Ernesto Chauque na edição e apresentação. Boa tarde.

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1: Saudações e bem-vindo ao Jornal de Cabo Delgado. O presidente do município de Pemba, Setar Abdul Ghanim, declara tolerância zero a atos de corrupção, desvio de fundos e trocas de favores no atendimento ao público. Produção do sabão à base da moringa começa a ganhar espaço no distrito de Chiuri, numa iniciativa que aposta na transformação de recursos locais e na criação de oportunidades de rendimento. Acompanhe o desenvolvimento destas e outras notas nesta edição do Jornal de Cabo Delgado, hoje sábado, a cargo de Florinda Fernando e Marco Ngal Júnior. Assim, caro ouvinte, desejamos uma perfeita audição. O vice-presidente da Comissão Técnica para a materialização do compromisso político para o diálogo nacional e inclusivo, Alberto Ferreira, reafirma o compromisso deste organismo de conduzir a audição com fidelidade e com espírito de cumprimento de missão, criando as facilidades para que todos os moçambicanos participem no processo. Jornalista Florencio Mussá.
2: Falando esta sexta-feira em Pemba, na província de Cabo Delgado, é mais uma sessão de audição depois deste exercício acontecer nos distritos de Mitugi e Mecufi. Alberto Ferreira destacou que, para o efeito, há uma necessidade de cada residente desta província nortenha do país participar no diálogo na sua segunda fase, destinado à apresentação dos problemas e soluções colocadas à mesa da comissão pelos moçambicanos quando, do período da auscultação e havendo necessidade de contribuir com mais ideias sobre o futuro de Moçambique. Precisamos ser fiéis aos moçambicanos, pois nós assumimos este compromisso, sublinhou Alberto Ferreira ao fazer as notas introdutórias na sessão de audição de Pemba. Naquele encontro, o vice-presidente da COT apresentou os pontos que resultaram da contribuição dos moçambicanos durante a fase de auscultação, começando por assuntos constitucionais.
3: Das audições que nós fizemos, ouvimos do povo, e foi problema que o povo colocou, é concentração excessiva de poderes do presidente da República. Muito poder concentrado numa só pessoa. Isso colocaram como um problema. Este foi o problema colocado pelo povo. Não somos nós nem a Corte, nem Frelimo, nem Podemos, nem Renan. É o povo. A solução que nasceu deste mesmo povo é que deve haver redução dos poderes do presidente e separação das funções do chefe do Estado e do chefe do governo.
2: Sobre esta matéria, os participantes da sessão de audição de Pemba apresentaram seus pontos de vista. A seguir, são algumas opiniões registadas aos microfones da Rádio Moçambique.
4: Meu nome é Gildo Ali, sou uma pessoa com deficiência visual e, para mim, vou me centrar na componente nomeação magistratura judicial. Para mim, é da opinião que esse poder temos que retirar do chefe do Estado, né? Porque nós precisamos que a nossa máquina judiciária seja genuinamente independente. Concordo que podemos manter o chefe do Estado, ele ser chefe do Estado, chefe do governo, e ele é candidato de um partido.
5: Eu proponho manter por as seguintes razões. Primeiro, nós temos que saber que estamos num país africano. E nós temos que partir da nossa história. O africano, para tomar decisão, tem que ter o poder. E nós temos que saber que este país é tão vasto, com tantos problemas. Então, se nós começarmos a empedaçar o poder do presidente, corremos o risco futuramente aparecer situações que não somos capazes de poder, portanto, resolver.
2: Outro ponto que foi largamente debatido é a questão da descentralização, que, segundo o vice-presidente da COTE, foi apresentada como problema na fase de auscultação.
6: Aqui nós temos duas propostas: a eliminação da figura do chefe do Estado, há propostas da figura do secretário do Estado e a outra proposta que é a manutenção da figura do secretário do Estado. E a outra contraproposta que é, e ao mesmo tempo, mantemos a figura do secretário do Estado com relativa redução da máquina e da estrutura.
2: Os participantes da audição de Pemba defenderam, por seu turno, a necessidade de revisões profundas na lei sobre a descentralização.
7: Descentralizam os poderes para o governador, mas uma e outra coisa deve manter na representação do Estado.
5: Nós temos que dar o poder ao eleito. O secretário de Estado fica comutado só para aquelas atividades. De atividades centrais.
2: Foram alguns momentos que marcaram a audição no âmbito da segunda fase do Diálogo Nacional Inclusivo na cidade de Pemba, na província de Cabo Delgado.
1: A produção do sabão à base da moringa começa a ganhar espaço no distrito de Chiuri, em Cabo Delgado, numa iniciativa que aposta na transformação de recursos locais e na criação de oportunidades de rendimento. Com efeito, pouco mais de 500 unidades de sabão já foram produzidas, faltando apenas a conclusão da rotulagem e a escolha da marca para o lançamento do produto no mercado local. A iniciativa, que conta com o apoio do Conselho Cristão de Moçambique, visa promover as ações de fortalecimento dos meios de subsistência das comunidades vulneráveis, segundo deu a conhecer Emerson Ubisi, delegado provincial desta organização em Cabo Delgado.
8: 20 agricultores estão a produzir moringa para transformar em sabonete, e agora já estamos a produzir inclusive sabão na base da moringa em Chiuri, que vai melhorar em grande medida o sustento das famílias em Chiuri. Neste momento estamos a tratar disso, os rótulos do sabão por aí fora. E ainda não está no mercado, aguardando mesmo encontrar um nome, um rótulo, e começamos já a vender no mercado, a começar por Chiuri. Até então são cerca de 500 unidades de sabão.
1: O BIS explicou que, além de representar uma oportunidade de negócio para os produtores, o sabão à base da moringa possui propriedades benéficas, pelo que espera uma boa aceitação do produto junto das comunidades locais.
8: Principalmente para pessoas que têm problemas de irritação de pele, problemas de caspa, este sabão é bastante útil. É bastante bom e as pessoas precisam de apoio no sentido de criar uma cadeia de valor, mercado para este produto a preço bonificado para beneficiar mais as pessoas que precisam.
1: Emerson Ubisi, delegado do Conselho Cristão de Moçambique na província de Cabo Delgado. Jornal de Cabo Delgado, no seu receptor. As notícias com Roberto Raimundo.
9: O presidente do município de Pemba, em Cabo Delgado, Satar Abdul Ghani, decreta tolerância zero ao ato de corrupção, desvio de fundos e troca de favores no atendimento ao público. O edil, que falava à Rádio Moçambique, disse que, como forma de desencorajar a corrupção, o município de Pemba está a levar a cabo um trabalho de purificação no seio de seus funcionários que se envolverem na prática deste tipo de crime. Aliás, sem revelar o número, Satar Abdul Ghani, autarca de Pemba, deu a conhecer alguns funcionários que se envolveram em atos de corrupção que foram autuados, tendo culminado com a expulsão do aparelho do Estado. Pediu aos munícipes no sentido de denunciarem as autoridades contra funcionários do Conselho Municipal que se envolverem nos esquemas de corrupção. O vice-presidente da Comissão Técnica para a Materialização do Compromisso Político para o Diálogo Nacional e Inclusivo, Alberto Ferreira, reafirma o compromisso deste organismo de conduzir a audição com fidelidade e com espírito de cumprimento de missão criada, as facilidades para que todos os moçambicanos participem no processo. Falando esta sexta-feira em Pemba, na província de Cabo Delgado, em mais uma sessão de audição, depois deste exercício acontecer nos distritos de Metuge e Mecufi, Alberto Ferreira, destacou por efeito a necessidade de cada residente desta parcela do país participar no diálogo na sua segunda fase, destinado à apresentação de problemas e soluções colocadas à mesa da comissão pelos moçambicanos quando do período de auscultação e havendo necessidade de contribuir com mais ideias sobre o futuro de Moçambique. Naquele encontro, o vice-presidente do COTE apresentou os pontos que resultaram nas contribuições dos moçambicanos durante a fase de auscultação, começando por assuntos constitucionais. O Conselho Cristão de Moçambique está a dar assistência humanitária a mais de 650 famílias vítimas do terrorismo e de desastres naturais no distrito de Anquaba, em Cabo Delgado. O gesto do CCM enquadra-se nos esforços de garantia da segurança alimentar, cujos beneficiários receberam, além de produtos alimentares, kits de água potável, saneamento e higiene, visando responder às suas necessidades pontuais. O delegado do Conselho Cristão de Moçambique, nesta província, Emerson Ubisi, disse que mais da metade das famílias identificadas já foi assistida, esperando que, até o fim deste mês, o número de beneficiários seja plenamente coberto. Para fechar o bloco de notícias, a produção de sabão à base de moringa começa a ganhar espaço no distrito de Chiúre, em Cabo Delgado, numa iniciativa que aposta na transformação de recursos naturais e na criação de oportunidades de rendimento. Com efeito, pouco mais de 500 unidades de sabão já foram produzidas, faltando apenas a conclusão de rotulagem e a escolha da marca para o lançamento do produto no mercado local. A iniciativa, que conta com o apoio do Conselho Cristão de Moçambique, visa promover as ações de fortalecimento dos meios de subsistência das comunidades vulneráveis, segundo deu a conhecer Emerson Ubisi, delegado provincial desta organização em Cabo Delgado. Estas foram as notícias.
1: Presidente do município de Pemba, Satar Abdul Ghani, declara tolerância zero a atos de corrupção, desvio de fundos e trocas de favores no atendimento ao público. Junta-se à antena o jornalista Kadri Buana.
10: O edil que falava à Rádio Moçambique no âmbito do Dia Africano de Luta contra a Corrupção, que este sábado se assinala, disse que, como forma de desencorajar a corrupção, o município de Pemba está a levar a cabo um trabalho de purificação no seio dos seus funcionários que se envolvem na prática deste tipo de crime. Aliás, sem revelar o número, Satar Abdul Ghani, autarca de Pemba, deu a conhecer que alguns funcionários que se envolveram em atos de corrupção foram atuados, tendo culminado com a expulsão do aparelho do Estado. Pediu aos munícipes, no sentido de denunciarem as autoridades contra funcionários do Conselho Municipal que se envolverem aos esquemas de corrupção.
11: Nós somos pessoas que estamos aqui para desencorajar, queremos combater a corrupção e se existir um envolvimento de um técnico do Conselho Municipal, por favor, denuncie e nós vamos tomar as devidas medidas. Nós já estamos a expulsar funcionários do Conselho Municipal que não queriam mudar o comportamento e faziam atos de corrupção assentados nos mercados, cobrar de forma ilícita, emitir faturas falsas. E nós já estamos a tomar medida, alguns funcionários já foram expulsos e nós vamos ainda continuar.
10: O presidente do município de Pemba alertou também aos munícipes que não caiam nas mãos de burladores que se fazem passar de autoridades municipais, publicando nas redes sociais informações falsas de oferta de emprego, cobranças de dinheiro, entre outros esquemas de burla.
11: Nós entendemos a vulnerabilidade que a nossa população vive nos dias atuais, falta de emprego, oportunidades de financiamento e capacidade de fazer negócio, e qualquer ação de burla que acontece, muitas das vezes aquele município pacato, humilde, acaba caindo nessas burlas. Mas nós estamos a desencorajar, estamos a pedir para a população passar a denunciar, nos forneceram os contactos e a equipe de segurança da Cernic, entre outros, passarem a fazer o trabalho e identificar. Perfis falsos. O município tem comunicado quais são os perfis oficiais do presidente do município e do Conselho Municipal. Algumas vezes eles até usam nomes dos nossos vereadores, nome do presidente do município, e outras vezes vão muito longe, levam nossas fotos, publicam nossas fotos, e aquele município fica sem sombra de dúvida, dizer que é para só falar com o próprio presidente.
10: Satar Abdul Ghani, presidente do Conselho Municipal da cidade de Pemba, em Cabo Delgado.
1: O jornalista Kadri Buana continua em antena desta feita com a página desportiva.
10: O técnico principal do Ferroviário de Pemba diz antever este sábado partida difícil com o homónimo de Lexinga, inserida na fase regional norte da Taça de Moçambique em futebol. Rogério Balante, que falava esta sexta-feira em entrevista ao RM Desporto, reconhece que o facto do Ferroviário de Lexinga militar no Moçambola e a sua equipa no campeonato do segundo escalão poderá tirar vantagem, mas garante que os locomotivas da capital provincial de Cabo Delgado irão fazer tudo o que estiver ao seu alcance para ganhar o jogo e garantir a presença noutra fase da prova.
12: Sabemos do grau de dificuldades que a equipe vai encontrar por jogar com uma equipe que está altamente competitiva, porque está num escalão superior ao nosso, mas isso não nos tira a ambição de querer vencer o jogo. Sabemos das dificuldades que vamos encontrar, tendo em conta também que a equipe não vem de bons resultados no campeonato da segunda divisão, mas queremos dar a volta a isto, e todo o trabalho da semana esteve concentrado realmente para a gente chamar a atenção aos jogadores na perspectiva de mudar o atual cenário em termos de exibicionais e em termos de resultado. Então, queremos dar a volta ao teste.
10: Rogério Balate, ou simplesmente Zulo, treinador do Ferroviário de Pimba. O outro representante de Cabo Delgado na segunda maior prova futebolística do nosso país, o Bahia de Pimba, joga no domingo com o Sporting de Nampula, equipa que igualmente milita na segunda divisão. Entretanto, o técnico baiano, Artur Semedo, disse que quer ganhar o jogo, mas sem desvalorizar o adversário.
13: Temos estado a melhorar em relação a duas semanas. Estamos hoje com um nível de qualidade acrescido. Já apresentaremos um bocadinho dessa qualidade no próximo domingo. Sei é que é um clube tradicional de Nampula. É treinado por um ex-jogador meu e, portanto, só por isso deve ter uma qualidade acrescida para poder, animada pela vontade do treinador e dos jogadores por estarem a jogar com uma equipa de Moçambola, possam vir aqui tentar complicar a nossa vida. E, como se sabe, na taça é sempre um jogo cujas emoções traduzem sempre alguma incerteza, e eles devem estar animados por isso. Mas nós temos que fazer valer a nossa capacidade, temos objetivos traçados, queremos chegar mais longe na taça de Moçambique, e por isso só nos compete fazer o nosso melhor e tentar ganhar ao Sporting de Nampula.
10: Artur Semedo, técnico principal do Bahia de Pemba, projetando o jogo de domingo contra o Sporting de Nampula, a contar para a fase regional norte da Taça de Moçambique em futebol.
1: E assim, amigo ouvinte, com a página desportiva, marcamos o ponto final da edição do Jornal de Cabo Delgado este sábado. Na sua companhia estiveram Florinda Fernando e Macungel Júnior. Saudações e obrigada pela companhia.
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7: Olá, meus queridos. Já estavam com saudades da vovó, não é? 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Carapau assado com leite de coco. 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Esta receita é muito fácil de fazer e só leva 45 minutos a preparar. 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Com as quantidades que vou ditar, pode servir até 4 pessoas. Peguem numa caneta e papel e vamos anotar. Vamos precisar de 4 peixes de carapau médios ou outro peixe que tiver, 1 coco fresco, 2 chávenas de água quente, 4 dentes de alho pilado, sumo de 1 limão e meia colherinha de sal iodado. Assim que tudo está limpo e cortado, é só começar a cozinhar. Para começar, temos de limpar o peixe carapau. Tira as escamas e as tripas e faz alguns cortes no peixe para ele receber bem o tempero. Se não tiver carapau, pode usar um outro peixe fresco, médio, que fica muito bom também. Agora vamos fazer o leite de coco. É só ralar o coco, juntar 2 chávenas de água quente, misturar bem, espremer e depois coar. Vamos usar este leite de coco para fazer o tempero. Só temos de juntar o alho pilado e o sumo de limão e misturar muito bem. Numa bacia, põe o peixe e o tempero que fizemos. Mistura muito bem e deixa ganhar gosto por 15 minutos. Não esqueça de tapar a bacia com um pano ou prato para manter as moscas longe. Depois, vamos grelhar o peixe no carvão ou lenha, virando de vez em quando e regando com o molho que usamos para temperar. Depois de 15 minutos, quando o peixe estiver cozido, tiramos da grelha. No fim, levamos o resto do tempero para uma panela e deixamos a ferver por 3 minutos. E já está pronto. Viram como é fácil? Para servir, pomos um pouco do tempero que fervemos em cima do peixe e acompanhamos com arroz e uma salada de tomate e cebola, preparados daquela maneira que vocês já sabem. 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Façam aí em casa. 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

0: Acompanhe as notícias a esta hora, apresentadas por Ernesto Tchauk. Muito boa tarde.
1: Albertina Zandamela, ouvinte, boa tarde. O presidente da República da Frelimo, Daniel Chapo, apelou à sociedade para reforçar a vigilância face ao que considera ser inimigos do desenvolvimento do país. Falando este sábado durante uma visita à sede nacional das organizações sociais do partido, nomeadamente a Organização da Mulher Moçambicana e a Organização da Juventude Moçambicana, no âmbito da monitoria e do acompanhamento do funcionamento dos órgãos de base, Daniel Chapo destacou que a unidade, o trabalho e a vigilância constituem pilares essenciais para o progresso e o desenvolvimento de Moçambique.
2: Vigilância. Vigilância, porque o inimigo do desenvolvimento e o inimigo da paz do povo moçambicano tem várias formas de agir. E uma das formas de agir é calúnia, difamação, desinformação e também andar a criar, principalmente nas redes sociais, desinformações, manipulações ao povo moçambicano. Mas o povo moçambicano está atento 24 sobre 24 horas, de segunda a segunda, e sabe o que quer.
1: Presidente da República e da Frelimo, Daniel Chapo, efetuou hoje uma visita aos órgãos de base na cidade de Maputo, com o objetivo de enaltecer o papel estratégico desempenhado pelas organizações sociais na consolidação e dinamização política do partido. Moçambique continua a registrar progressos no cumprimento das ações dos Objetivos de Desenvolvimento Sustentável, apesar dos choques provocados, sobretudo, pelo terrorismo e mudanças climáticas. A posição foi defendida esta sexta-feira em Nova Iorque pela ministra das Finanças no Fórum Político de Alto Nível das Nações Unidas durante a apresentação da segunda Revisão Nacional Voluntária 2026. A Carla Louveira indica que os progressos alcançados resultam da introdução de reformas em diferentes áreas de governação, com vista a melhorar as condições de vida das comunidades. Já está ultrapassada a crise de alimentos que afetava o hospital rural de Chicuque, na cidade de Maxixe, província de Inhambane. A unidade sanitária, que além de pacientes locais, recebe doentes transferidos dos distritos de Umuine, Panda e Murrumbene, garante agora ter estoque de comida suficiente para quase todo o ano. A garantia foi dada à Rádio Moçambique pelo diretor do hospital rural de Chicuque, Arlindo Romão, que detalha a normalização do fornecimento.
3: Nós temos comida garantida para um ano. Se formos visitar o armazém, há de ver pessoalmente lá, porque está lá a comida. Temos parcerias e muitas vezes, até quando os parceiros nos ajudam e o orçamento do Estado vem, preferimos redirecionar a ajuda dos parceiros para outras necessidades.
1: A par da alimentação, a direção assegura que o hospital está a funcionar em pleno e que os serviços de raio-x, por exemplo, já foram retomados, mercê à instalação de duas novas máquinas modernas com capacidade avançada para diagnosticar a tuberculose óssea. Quando hoje se assinala o Dia Africano de Combate à Corrupção, em Inhambane, 52 casos foram registados no primeiro semestre deste ano. Horácio Romão.
4: Este número revela uma subida exponencial de casos de corrupção na província, se comparado ao mesmo período do ano passado, em que foram instruídos 19 processos. A maioria dos casos está relacionado com desvio de fundos, abuso de cargo ou função e cobranças ilícitas, que se verificam sobretudo nos setores de saúde, educação e na polícia de trânsito. Os atos de corrupção em Inhambane lesaram este ano ao Estado cerca de 8 milhões de meticais. O chefe do Departamento de Comunicação e Imagem no Gabinete Provincial de Combate à Corrupção em Inhambane, Sérgio Pene, disse que os processos dos funcionários que navegam nos cofres do Estado foram encaminhados aos tribunais visando a sua responsabilização. Pene adverte que não haverá complacência aos servidores públicos que se envolvem em esquemas de desvio de fundos e cobranças ilícitas na província. Horácio Romão, Inhambane.
1: A polícia da República de Moçambique, na cidade de Beira, em Sofala, apreendeu uma arma de fogo que havia sido furtada a um empresário local, Benício Fayane.
5: Foram também detidos dois suspeitos, os quais ter-se-iam introduzido na viatura do empresário que se encontrava estacionada à beira de uma estrada, tendo levado, além de uma pistola, telemóvel e outros bens pessoais. Depois disso, o grupo teria tentado vender a arma por 15 mil meticais no mercado do Maquinino. O plano só não correu bem porque a polícia, após receber uma denúncia, foi ao local e deteve os suspeitos, conforme declarou o porta-voz da PRM Sofala, Honório Chimbo. Um dos detidos contou que o carro tinha uma porta aberta, sem ninguém no interior. O grupo pretendia apenas furtar o celular que estava à vista, mas ao entrarem na viatura, depararam-se com uma pistola. Da cidade da Beira, Benícia Faiani.
1: Na atualidade internacional, as Forças Armadas italianas informaram ter descoberto cerca de uma dezena de bombas da Segunda Guerra Mundial numa linha ferroviária que une a capital Roma e a cidade de Nápoles, no sul do país. Os explosivos, com perto de 500 quilos, foram encontrados durante as obras num segmento da linha ferroviária perto da cidade de Formia, a 150 quilômetros a sul de Roma, levando a circulação de comboios a ser suspensa até estarem concluídas as operações de remoção, adiantou na sexta-feira o jornal italiano La Repubblica. Os engenhos encontravam-se numa vala de escavação sob a linha ferroviária nas imediações dos bairros residenciais. Após a descoberta, os protocolos de emergência foram imediatamente acionados, o que ditou a suspensão do tráfego ferroviário entre Formia e Minturno e o envio para o local de uma equipa de exército especializada em desativar explosivos. Foram as notícias das 14 horas. E próximas, quando forem 18 horas. 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

0: Peço aqui aos técnicos para que tenham isso em atenção. Daniel Oliveira.
1: Um jogo bastante equilibrado. Uma academia que está coçada até aos cordões, a turma de Ferroviário da Beira. Estamos com 30 minutos desta primeira parte de jeito, 0 Ferroviário, 0 Academia de Testemunho.
0: Obrigada, Fernando Dias. Seja bem-vindo. Como estão as coisas aí no Municipal da Beira?
2: Moçambique faz a zona centro, em campo as equipas de águias especiais da província, fala em Xingal de Tete, com 30 minutos já transcorridos, 0 para a equipa de águias especiais, 0 para o Xingal de Tete, num jogo equilibrado, a equipa de águias especiais a ter cartas, como se costuma dizer, na perspectiva de surpreender o seu adversário, até porque a equipa do Xingal de Tete pertence a um dos, aliás, ao grupo dos mais escalonados no futebol nacional, contrariamente à equipa de águias especiais, que milita no Campeonato Provincial de Sofala. Estamos com 32 minutos, rapidamente, águias com Gerson Simão, Wilson Nielsen.
0: Dias, sim. Jogos em andamento, vamos às incidências do jogo.
2: Exatamente, estamos, como disse, 32 minutos cravados, estamos na primeira parte, 0 para a equipa de Águias, 0 para o Xingal de Tete, sem público ainda, porque o jogo começou às 14, na perspectiva de que até mais coisa, menos coisas, um pouco antes das 15, podemos ter até uma meia casa aqui no Estádio Municipal da Beira. A verdade é que ainda, a conta gotas, continua a entrar o público para este jogo. Águias, Xingal de Tete, Jeremita.

0: chegada bem ali apurada.
1: Golo!
2: Já está feito o primeiro!
3: Ponto de ordem, vamos então gritar esse golo.
2: Terreno ofensivo para o Vitor, rapidamente meteu o passe. Na ponta direita do ataque da turma hidrelétrica, cruzamento tirado para o coração da área. Um erro clamoroso do defensor que falhou a interseção da bola, depois ficou ali redondinha para o atacante da União Desportiva de Songo, que só teve de encostar sem qualquer chance para o guarda-redes. Portanto, Jaimita, 29 minutos, União Desportiva de Songo 1, Mutupes do Gurua 0, ainda por apurar o autor do golo.
3: Obrigada, Ivan. Sim, Daniel?
4: Exato, Jaimita, o golo foi apontado por Chester na passagem do minuto 32, numa jogada bem elaborada por parte desses homens de Ferrovia da Beira. Foi uma triangulação entre Lau King e depois ali aparecia o Mapangana também e o Chester. Esta triangulação que acabou dando este golo da turma do Ferroviário da Beira. 1-0, ganha Ferroviário diante da Academia de Chimoio.
3: Já com 3 golos marcados esta tarde, vamos então espreitar o campo do Ferroviário de Nacala. Chuta aí, Tatanho. Tatanha? Machono?
5: Jaimita, estava a dizer que estamos neste momento com 33 minutos transcurridos desta etapa inicial, continua 0 a 0 no marcador. A verdade é que tivemos que fazer um exercício, ou seja, o técnico teve que fazer um exercício muito rápido, porque momentaneamente perdemos a corrente elétrica aqui nas instalações do estádio, ou seja, do campo do Ferroviário de Nacala. Mas estamos no ar quando, como dizia, passam 33 minutos desta primeira parte, continua 0 a 0 no marcador. Um jogo equilibrado, uma tendência mais para a formação do Ferroviário de Nampula. Neste momento está ali um pontapé de canto a ser marcado pelo jogador da formação desportiva de Nacala, no caso é o atleta Ayuba. Toma balanço e chutou, a bola viaja pelo ar, depois vai cabeçamento do seu companheiro, mas a bola perde-se para além da linha na lateral. Vai haver arremesso de bola para a formação do Ferroviário de Nampula, no caso concreto vai ser ali o jogador Alex, o encarregado de execução. Prepara-se, pensa em efetuar este lançamento um pouco mais atrasado para o seu guarda-redes, chama-se Acácio, 16 nas costas, vai pedindo os seus companheiros para afastarem-se daquela zona perigosa, e é verdade, é para que possam marcar o golo nesta primeira parte e gerirem o tempo na segunda etapa. Lá chutou para o lado esquerdo, ou forma ataca sua formação, no caso concreto está ali o jogador Silas, deixa um pouco mais atrasado para o seu companheiro e depois dá ali passo curto para o Massawa. Massawa controla e depois para a Castrássica do jogador da equipa do Desportivo de Nacala, e a bola perde-se para além da linha lateral. Vai haver arremesso, é da formação de Ferroviário de Nampula, e também já foi executado no meio do metrô, defendido pela formação do Desportivo de Nacala. Agora um pouco mais à esquerda, é o jogador Alex para a peça, olha, depois pode jogar um pouco mais atrasado porque não tem alternativas um pouco lá em frente. Chutou ali contra o jogador da equipa do Desportivo de Nacala e a bola perde-se para a linha lateral. Mas o lançamento é para a formação do Ferroviário de Nampula, é para o jogador 28 nas costas, vai ser Mabote vai se preparar para os seus companheiros, está mesmo no último terço do ataque da equipa do Ferroviário de Nampula, executou para a área, cabeçamento, mas um outro cabeçamento, depois a bola vai ao braço do jogador da equipa do Ferroviário de Nampula, a pontapé livre no interior da área defendida pelo guarda-redes Nando, recolhe o esférico, efetua ali alguns triples, mas há indicação de que os guarda-redes não pode colocar a bola fora da sua área de jurisdição porque a falta aconteceu no interior da grande área. É isso mesmo.

0: Desportiva de Songo. A passagem do minuto 33 desta primeira parte, um passe de ruptura pelo corredor central a isolar Gomes na cara do guarda-redes, ainda tirou-lhe ali fora da sua área da penalidade e só teve de encostar, fazendo assim o segundo para a União Desportiva de Songo nesta tarde, também o segundo na sua conta pessoal.
1: Muito bem, são 14h37, bola no Municipal da Beira.
2: Já com 35 minutos já jogados na primeira parte, mantém-se 0 para a equipa do Águias Especiais e 0 para o Xigal. Até foi um jogo muito equilibrado, aliás, sem grandes oportunidades, tanto de um quanto do outro lado. A equipa da Águias Especiais tentou, de alguma forma, fazer alguns rasgos na perspectiva de surpreender o seu adversário. Verdade, diga-se que está com também algumas dificuldades de penetração na defesa do Xigal de Tete. O Xigal de Tete é uma equipa muito lenta, apática, fundamentalmente na transição ofensiva, não consegue chegar ao último tempo com algum desequilíbrio para tentar desfeitear a defesa contrária. Para já, o jogo é interrompido, mas creio que vai reatar dentro de poucos instantes para a assistência do guarda-redes da equipa da Águias Especiais, o Gerson, mas creio eu que daqui a pouco vai retar a partida. Para já, Jaimita com 37 minutos transcorridos. Estamos na primeira parte do Municipal da Beira. Mantém-se 0 para a equipa do Xingal, 0 para a Águias Especiais. E logo que retornar, aliás, agora sim, vai mesmo retomar o jogo em jeito de pontapé de livre para a equipa do Águias Especiais. Trajadas e encarnado, de calção a camisola, meia preta. A equipa do Xingal de Tete com o equipamento tradicional, o amarelo e o azul. O Xingal de Tete vai tentar, obviamente, uma qualificação para a próxima fase do campeonato nacional, tendo em conta o seu estatuto do conjunto que milita na alta roda do futebol nacional. Já estamos com 37 minutos mais um, não é? 38 minutos transcorridos, estamos na primeira parte. 0-0 no marcador, a rolada cerca fica na posse do jogador da equipa do Xingal de Tete. É por intermédio de Michel, o jogo atrasado. Contra-ataque mal efetuado, a bola vai sair para o guarda-redes da equipa do Xingal de Tete. Anarias, nessa circunstância, levantou para o círculo central, a bola vai para a defesa da equipa da Águias Especiais, por Simão, a fazer o primeiro corte em balão, o senhor contrapassa a linha lateral e é lançamento para a equipa do Xingal de Tete. Arremessa a linha para a camisa 20, trata-se justamente de Arion. Arion vai receber a chorga com a coxa, baixou para levar a toca curta ali para o Braguem, para a camisa 3, isso precisamente girasse a abertura para a direita, seria para o companheiro, corta a defesa da equipa da Águias Especiais, carrega a equipa do Xingal de Tete, ponta direta da equipa orientada para Arthur. O Xarco acaba por serem. Foram os dois jogadores a embrulhar-se ali, porque é pontapé de livre e preciso da equipa do Xingal de Tete. É ponta direita do ataque da equipa do Xingal de Tete. O Xingal de Tete joga em direção ao top norte, isto é, de costas voltadas para a baliza sul, obviamente. A equipa da Águias Especiais joga em direção ao top sul. É assim como se posicionam as duas equipas aqui no Estádio Municipal de Amanhava, relva sintética. Obviamente a bola desliza mais, como evidente, não é? A bola vai ser movimentada para o jogador da equipa do Xingal de Tete para a junta do penalti, corta a defesa da equipa da Águias Especiais, tentativa de carregar a equipa do Xingal outra vez para o Cheiron, perto e atrasado, muito atrasado, mas tem dificuldade, corta a defesa do Xingal de Tete, a insistência a ser efetuada pelo corredor direito, o ataque da equipa da Águias Especiais, o jogo da baixa linha atrás, lançamento para o Di Maria, meteu para a esquerda em profundidade, insolicita a corrida do companheiro, chamou a na circunstância, a tentar lançar o companheiro, depois subiu das alturas, guarda-redes da equipa da Águias Especiais, colocou com segurança. Guarda-redes de Gerson sem dificuldades, já meteu para o meio campo contrário, a bola ganha meia altura, vai para a esquerda do ataque da equipa de Águias Especiais, à direita a defesa contrária, fora contra a baixa linha lateral, arremessa a linha para a equipa encarnada, é ponta esquerda do ataque da equipa encarnada, vai ser justamente por intermédio de Beto, é o lateral esquerdo, vai acompanhar, vai procurar o companheiro desmarcado, relevado, ainda procura um companheiro já na área, preferiu entregar ali para o capitão, aproxima-se dele, não, o capitão ainda está na área, mas deixa desconcionado, esquerda para a esquerda, empurra o Beto, mete atrasado, empurra para a direita, a tentativa de sustentar a carreira de um companheiro e justamente do Edson, a bola não chega ao Edson, fica outra vez para o ataque da equipa de Águias Especiais.
1: Tempo e resultado.
2: Estamos agora com 40 minutos da primeira parte. Estádio Municipal da Beira mantém-se 0 para a equipa de Águias Especiais, 0 para o Xingal de Tete, jogo equilibrado, sem Mita Magé.
1: Obrigada, tempo e resultado na frente.
3: Exatamente, Jaimita, estamos exatamente com 29 minutos gravados nesta segunda parte, aliás, a primeira parte, assim é que é 39 minutos, assim é que é, enfim, alguma preocupação por via desta clara, com batucada e por parte dos adeptos de ferroviário. A verdade é que vamos tentar levar água ao nosso moinho. 0-0 é o resultado que se verifica neste momento. A formação da Liga Desportiva já fez duas alterações, as saídas de Tepe e de Ivaristo para as entradas de Nadir e de Cândido. Portanto, repetindo, estamos agora com 40 cravados nesta primeira parte. 0-0, 0 Ferrovia de Maputo, 0 também Liga Desportiva de Maputo.
1: Municipal de Xaxai, tempo resultante.
4: Transcorridos 41 minutos a esta altura, mantém-se o resultado em 0 para o Ferroviário de Gaza, 0 também para o Incomate de Xinabá.
1: Campo do Ferroviário de Nacala.
5: No campo do Ferroviário de Nacala estamos com 41 minutos, continua 0 Desportivo de Nacala e 0 Ferroviário de Nampula.
1: Municipal de Pemba. Machono, tempo e resultado. Campo da HCB.
6: 40 minutos, mantém-se União Desportiva de Songo 2, Mutupis de Guru é 0.
1: Sualpo.
7: Ferroviário e Tabeira 1, Academia de Futebol 0.
1: Ficamos aí.
7: Exato, numa altura em que o Ferroviário Tabeira ensaia mais uma jogada de ataque aqui com camisola 15. É camisola 15 na segunda chance de Armando. Armando movimenta, deixa para o seu companheiro de equipa. Camisola 8, Mapangane. Mapangane que fez, joga atrasado. Para o seu companheiro de equipa. Novamente volta no seu meio campo defensivo. A turma do Ferroviário Tabeira é por parte do camisola 15. É na segunda chance de Armando. Armando levanta a cabeça, o que é que faz? Toca a bola, solicita o seu companheiro de equipa. Camisola 23, é Vitor. Vitor.

0: que mostrou de certa forma que estava à procura, ou seja, demonstrar o futebol praticado aqui na cidade de Chimoio. Olha, a academia tenta sair na sua zona defensiva, movimenta ali, é o Arlindo. Arlindo que faz, deixou a bola para o seu companheiro de equipa, mas atenção, pode perder o controle, não perde não, tenta movimentar, tenta sofrer ali a ameaça dos homens da turma de Ferro Veda Beira, mas Galga ganhou a bola, o turma de Ferro Veda Beira, deixou atrasado para o seu companheiro de equipa. É quem é aquele? É o Camisola 15. Camisola 15 chama-se Armando. Armando deixou para o seu companheiro de equipa lá na direita. O que é que faz? Devolve a bola para aqui do lado esquerdo. Mas o que é que faz? O Ferro Veda Beira tentou colocar a bola lá na solicitação de Maré. Maré vai e não chega não. Chega primeiro o homem da turma de Ferro Veda Beira. Recupera Maré ali com o pé direito. Levanta a cabeça. Meio campo defensivo da turma da academia. Olha a turma do Ferro Veda Beira. Olha Maré. Atenção. Passou. Não passa. Pontapé de canto. Pontapé de canto para a turma do Ferroviário da Beira. Quando estamos com 44 minutos desta primeira parte, um Ferroviário da Beira e zero Academia de Futebol de Chimoio. É pontapé de canto do lado direito, como ataca a formação do Ferroviário da Beira. A bola já colocada na marca, vai movimentar ali o homem da turma de Ferroviário da Beira para Maré. Maré, o que é que faz? Deixa passar o companheiro, olha, sai o cruzamento, corta a defensiva, atenção, Leo King marcou, golo! Gol! Aliás, já tínhamos a banderola, não? Sim, senhora, é golo, sim. É golo do Ferroviário da Beira, marca Leo King. 2 para o Ferroviário da Beira e 0 para a Academia de Futebol de Chimoio, numa altura em que temos 2 minutos de compensação nesta primeira parte. A bola já no grande círculo. O Ferroviário da Beira já vence por 2-0. Um resultado justo até aqui, porque este Ferroviário da Beira cresceu significativamente desde os primeiros 20 minutos. Um Ferroviário que, de certa forma, veio aqui mandar e está a mandar.
1: Muito olha a academia, bem, tem o resultado.
0: 2-0 a favor do Ferroviário da Beira, quando estamos no tempo de compensação, 2 minutos apenas nesta primeira parte.
2: É golo, é golo, é golo, é golo, é golo.

0: Gigante Sem Voz, Januário. É no ar?
1: Sim, Jaimita.
0: Ficaste sem voz?
1: Estava eu a dizer que Ferroviário de Maputo marca. Creio que foi o Alidor, já praticamente ao cair do pano. Uma jogada de envolvimento sobre o lado esquerdo. Cruzamento, entrada da pequena área, saída do guarda-redes. Mas o homem do Ferroviário, Alidor, 28 nas costas, acabou por empurrar a bola para o interior da baliza, a guarda de Farias. Portanto, ao cair do pano, 44 praticamente, agora vai ser mostrada a placa das compensações. Ferroviário de Maputo marca 1 para Ferroviário, 0 para a Liga Desportiva de Maputo.
0: Continuamos aí.
1: Numa altura em que segue o jogo, a bola vai ali para o Vila, sobre o lado direito de perto, depois de posição, o contorno, Nuno bateu de qualquer maneira, mas o juiz da partida diz que houve falta. Então vai ser pontapé livre para a formação da Liga Desportiva de Maputo, vai ser por intermédio do Ditor. Já colocou os férias no mercado de 25 minutos, é o tempo de compensação que ainda que vai ser jogado. Nesta primeira parte, já o disse, o Ferroviário vai vencendo por uma bola a zero. O pontapé vai partir por intermédio do Dilton, camisola número 14. Entregou para a zona central e o Santos já recolheu, vai bater com o pé esquerdo para a entrada da área do Ferroviário. Corte é do capitão Jeitoso. Jeitoso ali, depois vem Zaquiel, e Zaquiel entregou sobre o lado direito, mas a formação da Liga insiste, vai para a esquerda, verde posição, atenção, esgueirou-se ali o avançado, Cândido tenta o remate e a bola capa por ficar, senhor da situação, a equipa do guarda-redes do Ferroviário. Vítor Guarbe abriu para a esquerda, é o Tonuno. Tonuno faz um passe na direção de quem? É na direção exatamente do Alidor, camisola Alete Rups, camisola número 28, acaba portanto por ser atirado para o solo. O juiz da partida, senhor Simões João Pepita, diz que vai ser pontapé livre, é na meia à esquerda, já no lado ofensivo da formação do Ferroviário de Maputo. A bola vai ser colocada no local de vídeo, já se levantou o Rups, com a ajuda de Simões Wambe, naturalmente não foi qualquer coisa que impedisse o jogador da turma do Ferroviário de prosseguir na jogada, e a bola vai ser colocada no local de vídeo por intermédio de Turuno, mas estão ali por perto o Naftal.

0: está ali também o Jeitoso, meteu para a esquerda, Turuno, atenção, aqui na área, vai depois atrasar para o Naftal, Naftal entrega um pouco mais para frente, vai a bola aí para o Hups, Hups é para o Celso ensaia o remate com muita força, mais por cima do travessão, portanto é pontapé de baliza, é para a formação do Clube Ferroviário de aliás, da Liga Desportiva de Maputo. A bola já foi colocada no traço superior da área de proteção do guarda-redes Fenias. Fenias entregou para a sua defesa, é exatamente o Santos, protege o esferro, já lá para o meio campo adversário, são tão jeitoso, desvia de cabeça, a bola vai até Naftal fez um passe transviado, o Upson não conseguiu chegar lá, a bola sai mesmo, é para a lateral, impelida por um homem, ainda da Liga, e o lançamento pertence ao Ferroviário, agora o Naftal recebe, deixa depois ali, exatamente para quem? É o 25, é eu, exatamente o Lidor, a bola sai ao lado da baliza guarda do guarda-redes Fenias, ponta a pé de rede para a formação da Liga Desportiva de Maputo, que perde no reduto do Ferroviário, reduto emprestado naturalmente do Ferroviário de Maputo, por uma bola zero, gol apontado, minuto 44 nesta primeira parte, portanto vai ser pontapé de baliza, o juiz da partida manda repetir, portanto a execução do pontapé de baliza, a bola volta a ser colocada no traço superior da área de proteção do guarda-redes Fenias, a bola depois chega ali até o Vila passa primeiro por um adversário, faz a antiambulação, é sobre o lado esquerdo e depois atira com muita força, a recepção imperfeita do homem de Ferroviário, a bola chega depois ali para o Vila tenta passar, não passa o senhor, neste caso é o Joane, vai então Joane, defesa de Ferroviário, fazer o corte defensivo,
1: tem mas resultado
0: ainda turba. Estamos a cerca de um minuto, mais coisa, menos coisa, para o término desta primeira parte, aqui na Fri, com o Ferroviário a vencer a formação da Liga Desportiva de Maputo, por uma bola zero. Ferroviário de Maputo, entenda-se.
1: Muito bem, Municipal de Xaxá, e tempo resultante. Atenção ao microfone. Muito bem, vamos já espreitar esse encontro desportivo de Nacala, Ferroviário de Nampula, tempo resultado.
2: Estamos em intervalo com o resultado de 0 para o Desportivo de Nacala e 0 para o Ferroviário de Nampula.
1: Muito bem, já faremos a leitura dessa primeira parte. Tempo e resultado Municipal de Pemba. Municipal da Beira, tempo e resultado?
3: Terminou a primeira parte, Jamita. Estamos no tempo de intervalo com 0 para o Xingalda, terceiro para Águias Especiais. Jogo, rapidamente, dizer-vos que foi um jogo muito equilibrado, sem grandes oportunidades de golo para tarde.
1: Já faremos, já faremos a leitura. Campo da HCB, tempo e resultado?
4: Jamita, já cumprimos os 45. O árbitro concedeu mais 5, mantém-se União Desportiva de Songo 2. Tupes do Guru Exército.
1: Obrigada, Daniel. Tempo e resultado?
5: 2, Academia de Futebol 0 e estamos no tempo de intervalo.
1: Já faremos a leitura. Voltamos ao campo da HCB.
4: Numa altura em que vai retomar o jogo, porque há bocado, cartolina vermelha mostrada ao Amâncio Canhemba, o Neymar. Numa jogada em que ia correndo o árbitro de costas ao lance, Amâncio Canhemba terá agredido ao seu adversário com uma cotovelada. Foi que nos pareceu, entretanto, o árbitro levou muito tempo e depois acabou por ir ali junto ao árbitro auxiliar para ir ficar sabendo daquilo que teria se passado e acabou concedendo, acabou mostrando melhor uma cartolina vermelha direta ao jogador da União Desportiva de Songo, o Amâncio Canhemba, o Neymar. Andam ali os capitães, vão junto ao árbitro da partida que está a fazer anotações, mas entretanto o Amâncio Canhemba este já vai abandonando as quatro linhas. A União Desportiva de Songo vai jogar o resto destes descontos. São aproximadamente 3 minutos para o final desta primeira parte, com menos uma unidade. Há um pontapé livre a beneficiar a equipa do Mutupes do Guru, parece tudo pronto para tomar a partida. O árbitro pede para que a bola seja reposta ali em posse de bola a pertencer à turma do Guru, porque a jogada estava em andamento, mas ainda há ali uma pequena reunião entre o árbitro e os jogadores. O árbitro vai levando a bola ali um pouco mais à esquerda do ataque do Mutupes do Guru, apenas naquela zona onde ele vai repor a bola ao solo, porque estava em posse do Mutupis do Gurue. Vai rolar. O árbitro tem a bola na mão. Já jogou ali curto para a direção do jogador da equipa do Mutupis do Gurue, camisola 6. O Alex, o capitão, deu para o companheiro de equipa. Este deu atrasado. É, para o companheiro de equipa é o camisola 22 ali no meio terreno contrário. Zona central, meteu para o companheiro de equipa. O passe emitido na meia esquerda. Ponta esquerda do ataque. Vai para a simulação. Para cá, para lá. Baila, baila, baila. Dá atrasado. É para o capitão. Pisou na bola. É marcado por um contrário. Deu ali a combinação. Tenta a equipa do Mutupis do Gurue pela esquerda encontrar o buraco da agulha e o caminho para o golo. Vai levando muito tempo perante uma defesa bem organizada da União Desportiva de Songo.
1: Tempo e resultado.
4: Passe emitido atrasado. Vamos com 48 minutos. Mantém-se o 2-0.
1: A ver se desta conseguimos ter o Joninho Machono. Machono, tempo e resultado.
6: Jamita, estamos neste momento no intervalo, portanto com o resultado de 0 para a formação do Ferroviário de Pemba, 1 para o Ferroviário de Nampula. Estamos a trabalhar em vias...
1: Ferroviário de Lixinga.
6: Ah, Ferroviário de Lixinga, sim.
1: Pois.
6: Estamos sem energia, Jaimita, aqui em Pemba, por isso ficamos, enfim, fora de jogo, mas já voltamos.
1: Muito bem. Antes que fiquemos novamente sem energia aí, muito rapidamente, 30 segundos para a leitura da primeira parte.
6: Um jogo em que, no cómputo geral, a equipa do Ferroviário de Lixinga foi superior em relação à equipa do Pemba. Foi a equipa que controlou melhor, sobretudo nos primeiros 20 minutos do jogo, enquanto que o Ferroviário de Pemba cresceu nos últimos 10, 7, 8 minutos. Criou algumas dificuldades ali da baliza, mas insuficientes para visar com êxito a baliza de Macarufo, que teve algum trabalho, mas a equipa de Lixinga ganha aqui com toda a justiça numa excelente arbitragem, pelo menos nesta primeira parte. Veremos o que é que efetivamente poderá acontecer na segunda parte, numa altura em que os árbitros já estão entrando ali no relevado, que significa que dentro de instantes vai começar esta, a segunda parte então deste Ferroviário de Pemba 0, lugar de Lixinga 1.
1: Anteja, Tatanha, leitura.
2: Sim, foi um jogo muito bem disputado. Se tivesse que sair com algum resultado vitorioso, seria o Ferroviário de Nampula, porque já teve 3 oportunidades, uma das quais aos 21 minutos, quando o Simon, cara a cara com o guarda-redes, falhou o alvo ao atirar a bola por cima da baliza. E depois, no minuto 40 e 41, os jogadores Bari e Mesa atrapalharam-se mesmo ali na pequena área da baliza defendida pelo guarda-redes do Desportivo de Nacala, o Acácio. E depois, a equipa do Desportivo teve apenas uma única oportunidade quando ao meio da rua o jogador Massawa atirou por cima e ao lado da baliza defendida pelo Acácio, e foi assim um equilíbrio que foi se notando, mas o jogo, a bola, diga-se, foi mais tocada no terreno defensivo da equipa do Desportivo de Nacala. É mesmo esta leitura que oferecemos para a primeira parte, porque daqui a pouco arranca a segunda parte.
1: Vamos acompanhar para e passo. Anuar, leitura dessa primeira parte.
7: Jogo de sentido único entre as formações do Ferroviário de Maputo e também da Liga Desportiva de Maputo. Domínio intenso e quase constante por parte da turma locomotiva, que levou bastante tempo até conseguir o golo que conduz ao intervalo a vencer por uma bola 0, golo desapontado por intermédio de Telidor já ao minuto 44 desta primeira parte. Portanto, a formação da Liga Desportiva de Maputo fez pela vida, tentou defender-se como pôde. A verdade manda dizer é que a maior capacidade técnica, a maior capacidade física, a maior capacidade atlética da formação do Clube Ferroviário de Maputo complicou, e de que maneira, as contas da Liga Desportiva de Maputo. Tanto mais que à meia hora de jogo o técnico da formação da Liga acabou mesmo por tirar o Tembi e o Ivaristo, que eram as pontas de lança para as entradas de Cândido e de Nadir, mas nem por isso as coisas assim viraram-se para o lado da Liga Desportiva de Maputo. Portanto, resultado de 1-0, praticamente obtido no final desta primeira parte. Enfim, um resultado justo, fez pela vida o Ferroviário e sai, portanto, a vencer para o intervalo. Arbitragem de Simões Guambe, nada a apontar, técnica e disciplinarmente.
1: Muito bem, Dias.
3: Sim, rapidamente, Jaimita, um jogo sem muita história, o nota dominante, a Guia Especiais tenta de alguma forma surpreender o seu adversário, mas já a mais-valia do Xingal de Teto com uma equipa um pouco mais adulta, verdade também que está a ser um Xingal de insípido fundamentalmente no capítulo de concretização, até porque não criou assim grandes sabores a defesa da equipa de Águias Especiais. 0-0 justo, perante um trabalho de arbitragem excepcional, o quarteto de arbitragem, o trio que vem de Manica, tem levado a cabo um bom trabalho. Para já, 0 Águias Especiais, 0 Xingal de Teto, daqui por alguns instantes começa a partida, ou seja, começa a segunda parte, reata este 0-0 o Águias Xingal de Teto.
1: Até já, xaxai.
8: Então, numa altura em que, tal como dissemos, estamos em tempo de intervalo com este 0-0, ou seja, 0 para o Ferro Velho de Gaza, 0 para o Incomate de Chinaván. Um jogo que tem marcas. Zandamela conta tudo a um Gacama, perdulário, simpático com o Incomate de Chinaván. Por aquilo que nós vimos.
9: Na verdade, o Gacama do Ferro Velho de Gaza acabou por ser a estrela desta primeira parte, a estrela pela negativa, por todas as coisas que o Ferro Velho de Gaza podia estar a sorrir, a ter saído vitorioso na primeira parte, não aconteceu. Em três situações, duas das quais consecutivas, numa delas em que ele teve frente a frente, cara a cara com o guarda-redes, mas quis não sei o que fazer, fintar o guarda-redes e foi acabou ser completamente perdulário e perder essa oportunidade. Portanto, o Ferro Velho de Gaza tem que se queixar neste momento de não estar a vencer a primeira parte, tudo isso porque o seu ponta de lança, o Lhakama, foi absolutamente esbanjador, foi absolutamente impaciente, foi absolutamente sem qualquer cabeça, portanto, e nessa situação realmente acaba por aborrecer todo mundo. Vimos aqui tanto os adeptos fora de Gaza, tanto completamente aborrecidos porque não contavam com essas situações. O Incomate esse tem que se contentar com essa situação porque, na verdade, deve ter sofrido 3 golos, mas o Incomate, portanto, no início do jogo, ainda desfrutou de algumas oportunidades, mas depois o jogo também foi baixando. Temos que confessar que a meio da primeira parte o jogo portanto, subiu de tom, alguma velocidade, mas depois disso esse nível foi baixando e não diríamos de uma forma característica, mas para todos os efeitos o jogo foi baixando e isso acabou por prejudicar aquilo que esperava deste espetáculo.
8: Muito obrigado, Zandamela.
9: Mas deixe-me só dizer que em relação à equipa de arbitragem que veio de Inhaban, portanto, conduzida pelo senhor Andino Jafar, portanto, se vê ao longo desta primeira parte.
8: Está tudo dito, Jaimito. Daqui a pouco voltamos para narrar o que vai acontecer do resto dos 45 minutos que faltam aqui no campo do Ferro Velho de Gaza. Até já.
1: Obrigada. Daniel?
5: Exato, Jaimita, foi uma primeira parte bem disputada com o Ferroviário da Beira a superiorizar-se no relevado. Entretanto, a academia está a praticar um bom futebol também, mas que não foi suficiente para contrariar o poderio do Ferroviário da Beira. Este Ferroviário que vence por 2-0 com golos de Chester e Lau King no minuto 45, um resultado justo e bem apitado por este trio que veio da cidade de Tete, Osmane Barbosa e o árbitro principal, António Makwati e Farouk Kouf. Voltamos daqui a pouco, na segunda parte.
1: Até já. HCB.
4: Jaimita, uma primeira parte em que só o momento Rafik pode dizer melhor por aquilo que foi a produção de jogo.
10: Bom, resultado justo a reparar para aquilo que aconteceu dentro dos 45 minutos. A União Desportiva de Songo foi mais ofensiva durante este com mais vezes, com mais perigo, a baliza do guarda-redes do Mutupus de Gurue, ao passo que a equipa forrasteira chegou uma e única vez aos 10 minutos com o lance de bola parada por intermédio de Rock, aquele livre em que valeu a pronta intervenção do guarda-redes fazido. Dali para diante foi só e só a União Desportiva de Songo. E como resultado disso, fez os dois tentos por intermédio de Gomes, um bis que surgiu o primeiro golo aos 39 minutos, aos 29 minutos, queria dizer, e o segundo apareceu aos um pouco mais tarde. E quanto à equipa de arbitragem, esta equipa de arbitragem até o momento tem sabido ser e estar, não influenciou no resultado final. A ver, vamos no,
11: deixa lá que
10: na segunda
11: eu falar
10: parte,
11: ter
10: em conta que a União Desportiva de Sonoro tem quatro jogadores a fazer exercício de aquecimento.
11: Estás a mover?
10: Obviamente que Doutor Razak vai querer lançar alguns jogadores para esta segunda parte. Do lado do Forasteiro, a equipa técnica não está satisfeita com o desempenho dos seus atletas, a ter em conta que entraram a jogar taco a taco, de pé de igualdade, mas aos 30 minutos baixou de rendimento, o que deu a hipótese da União Desportiva de Songo fazer os dois golos desta primeira parte.
4: Portanto, Jaimita e ouvintes, tudo dito para esta primeira parte. Voltaremos para narrar o filme da segunda parte entre, para já, União Desportiva de Songo 2, Mutupes de Grue 0.
1: Muito bem, até já e cuide-se. Arlindo Manjate, seja bem-vindo. Mesmo a tempo de fazer a leitura da primeira parte.
11: Sim. Muito boa tarde, Jaimita. Boa tarde, ouvintes. Porque as partidas já principiaram em diversos campos aqui no Costa de... Também já estamos com os primeiros 16 segundos da segunda parte. 0-0 entre o Costa de Sol e o Estrela Vermelha. Partida em que o Costa de Sol entrou até agora, assumiu as despesas do jogo, o Estrela Vermelha recuou, encolheu-se um bocado, e isto porque o Costa de Sol não dava muito espaço, mas de qualquer das formas dizer que o Estrela foi em alguns momentos espreitando um contra-ataque que não surtiu muito efeito. O Costa de Sol até teve duas situações para abrir o ativo. Não vou me alongar muito, estamos com 50 segundos desta segunda parte. 0 Costa de Sol, 0 Estrela Vermelha, numa arbitragem que não merece reparos, pelo menos, dizia eu, primeira parte no 0-0 entre o Costa de Sol e o Estrela Vermelha.
1: O palco é todo seu.
11: Numa altura em que o Costa de Sol vai se beneficiar do pontapé de canto, bola movimentada na direção de Ali Abudo, que entrou nesta segunda parte a substituir o camisola número 23, o Foia. Também entrou o Nelly, camisola número 18. Entrou Degri. O Nelly substituiu o Nelson. O Degri, vou tentar pesquisar aqui nas minhas cábulas para tentar perceber lugar de quem terá entrado o Degri. É numa altura em que o jogador da equipa do Costa de Sol vai empurrando ali de qualquer maneira. Atenção, tentativa de cruzamento, corta primeiro o Gervásio, ganha o Estrela, vai movimentar, a bola fica no pé direito de João Bundo, ensaia um remate fraco e a bola é devolvida pela defensiva do Estrela. Vai na direção do número 18, é o Nela, acaba por ir para o chão, sem falta, diz o juiz da partida, sai o Estrela, sai o Danito, bola movimentada, era para o camisola na direção do número 7, o Ticho, e o jogador da equipa do Estrela Vermelha está no interior da área da marca de grande penalidade, aproxima-se de Luyang, guarda-redes do Estrela, está deitado, portanto, nesta altura que estão decorridos os primeiros quase 3 minutos da segunda parte, 0-0 entre o Costa de Sol e o Estrela Vermelha. Jaimita, partida interrompida e chamada equipa médica do Estrela Vermelha.
1: Obrigada, Arlindo Manjate. São 15 horas e 7 minutos. Deixa-me perguntar a Fernando Dias se já iniciou a etapa complementar desse Águias Especiais Sofala 0, Xingala 0. Pelos vistos, não. Campo da HCB, já iniciou a etapa complementar?
4: Ainda não, Jaime.
1: Obrigada, Sualpo.
5: Exato, estamos com 45 segundos desta segunda parte. 0 Academia, 2 Ferroviário da Beira.
1: Obrigada, Frin. Xai-xai. Ferroviário de Nacala.
2: O campo do Ferroviário de Nacala, estamos neste momento com 7 minutos da segunda parte. O resultado está 1-2, ou seja, 0 para o Desportivo de Nacala e 1 para a formação do Ferroviário de Nampula. O golo dos locomotivas da chamada Capital do Norte foi assinalado por Simone, camisola 17, aos 2 minutos desta segunda parte. Continua 0 Desportivo de Nacala e 1 Ferroviário de...
1: Sim,
2: 1 Ferroviário de Nampula, numa altura em que houve substituição na equipa do Desportivo de Nacala. Danilson deu lugar ao Abdul, Beto deu lugar ao Fernandino, depois deste golo sofrido.
1: Muito bem. Municipal de Pemba? Não. Ficamos na Sualpo.
5: Exato, na Sualpo. Estamos com 2 minutos desta segunda parte. 0 Academia, 2 Ferroviário da Beira. Mas também aqui anunciar a alteração de xadrez por parte da Academia. Saiu Arlindo, entrou Leo e saiu também Suleimani, entrou camisola 8 Odi, numa altura em que o Ferroviário também nem sai mais uma jogada de ataque. Corta a defensiva da turma da academia. É o Odi. Odi tentou passar, não passa na olha. Ferroviário também aqui na direita. É o Mar. É Maré. A bola é cortada e é lançamento para a turma do Ferroviário da Beira. Vai ser o camisola 3. Amorim com a bola colada no nuca. Amorim vai lançar aqui no meio campo, defendido pela turma da Academia de Futebol de Chimoio. Vence por duas bolas a zero. Golo de Chester e de Lau King. Olha, Amorim já lançou, solicita o Chester. Chega a primeira defensiva, não chega não. O Chester tenta controlar o esférico. A bola transpõe a linha final. Ponta, pé de canto para a turma do Ferroviário da Beira. Aqui na direita, do lado onde está a claque do Ferroviário da Beira. Olha, a bola já colocada na marca. Vai ser o camisola 7, Maré. Maré, calmamente, vai ali colocar a bola. Já tocou curto para o seu companheiro de equipa. É para o Chester. Chester que faz, joga novamente para Maré. Maré tenta passar, não passa não, corta a defensiva. Recuperou Maré, levanta a cabeça, joga atrasado para Amorim. Amorim o que faz? Pisa na bola, bate para lá na dianteira. Olha o Chester, pode sair, chega primeiro guarda-redes da turma da academia. A bola já foi batida muito rapidamente. Solicita o camisola 11, camisola 11 domina da turma da academia. É na circunstância de Tacunha. Tacunha o que faz? Travado em falta. Ponta, pé livre, a beneficiar a turma da Academia de Futebol de Chimoio. A entrada do meio campo defendido pela turma do Ferroviário da Beira. A bola já colocada na marca. Vai ser camisola 5 responsável da execução. Chama-se Pile. Olha o jogador do Ferroviário da Beira já caído no relevado, na tentativa de consumir algum tempo. E o árbitro já solicita a equipa ou o assagista, porque o guarda-redes Cramildo é sozinho, é verdade, acabou caindo, deve estar a contorcer-se de dores, gemida. Estamos com o jogo interrompido e o massagista agora a ser solicitado pela equipa da arbitragem aqui no campo da Sual.
1: Tatanha.
2: Não pula na cala, concretamente estamos agora com 55 minutos desta segunda parte. Continua 1 a 0 a favor da equipa do Ferroviário de Nampula. Lançamento para esta formação locomotiva da chamada capital do norte, lado da bancada Sol, vai ser executado propriamente por Turras, capção número 9 nas costas. Assim já executou ali para o Nazir. Nazir devolve para Turras e depois Turras bateu tudo contra o seu adversário. A bola aparece mais uma vez para além da linha lateral. É aqui onde a equipa do Ferroviário de Nampula perdeu a finalíssima da taça de Moçambique, fase provincial, a favor da equipa do Ferroviário de Nacala, redimindo-se aqui contra esta formação do Desportivo de Nacala, estes canarinhos que estão a liderar o Nampulense na sua edição 2026 Série A. Lá vai seguir a equipa do Ferro de Nampula, 13 nas costas, é o jogador Barry, de formação da equipa locomotiva da chamada Capital do Norte. Perdeu a bola para o seu adversário, é esta que toca para além da linha lateral. Vai haver remesso para a formação locomotiva da chamada Capital do Norte, quando está neste momento com 50 mais 6 minutos transcorridos desta etapa. Cumprimento vai vencendo a turma de lá da capital do norte. Ferroviário de Nampula, 28 nas costas, vai executar o lançamento, no caso é uma bote, executa o lançamento para lá um pouco mais em frente para o marcador do golo, que vai valendo aqui no campo do Ferroviário de Nacala. 1 a 0 a favor da equipa do Ferroviário de Nampula. Bateu ali um pouco mais atrasado, é para de novo uma bote e depois já recupera a formação do Desportivo de Nacala. Os canarinhos vão seguindo, ainda estão no seu terreno defensivo, batida a bola com muita clareza para o metro contrário para o jogador 9 nas costas, no caso com é o atleta que recentrou, é o Abdul. Então ali simula a primeira, a segunda, deu um pouco mais atrasado para o Brito. Brito está frente a frente com o seu adversário, camisola número 20 nas costas, de o Alex, e depois Alex consegue ganhar a positiva, deu ali para o Alex. Alex, senhora, deixa um pouco mais atrasado, é para o capitão desta formação locomotiva da chamada capital do norte, no caso é o Nazir. Nazir simulou a primeira, a segunda, bateu tudo para o metro contrário, cabeçamento defensivo e depois mais um outro do jogador da equipa do Desportivo de Nacala. Agora 57 minutos, atenção, vai para o ataque feroz de Nampula, corta a defensiva, recupera, é o Xelito, vai invadir a área, invade a área, sim, senhora, do lado direito conforme ataca a sua equipa e depois aparece ali o defensor Fernandinho da equipa do Desportivo. Não é Fernandinho, foi no caso o Remane, deixou ali um pouco à esquerda para o seu companheiro, depois deixa para o 23 das costas, equipado de tudo para o metro contrário, frente a frente ali ao Deco, conseguiu passar, não conseguiu nada passar contra o Deco e depois deixa ali o Turras. Turras está no grande círculo, muda de flanco para o lado esquerdo, no treino defensivo do contrário é o jogador 13, Bari, deixa um pouco mais atrasado, é para o seu companheiro, depois aparece primeiro, sem entrada, Fernandinho a atirar ali para a direita, para o capitão, deixa a formação do Desportivo de Nacala, ganha de fundo o capitão, invade a área, vai bater bandeira, agarra não, Acácio, e a bola passa ao lado da baliza defendida pelo Acácio. Estava visto ali o golo da equipa do Desportivo Tinacala, e por isso mesmo a pontapé de canto, porque a bola roçou nas luvas ali do Acácio, e para lá, do lado esquerdo, conforme ataca a formação do Desportivo Tinacala, vai haver este pontapé de canto a favor da equipa canarinha daqui de Nacala. O público lotou por completo a bancada central. Já apitou Nelson Wanas, que vem de Niassa, e depois corta ali de cabeça o jogador 4 nas costas da equipa do Ferroviário de Nampula. É o Deco. E depois já viu cartolina amarela. Atenção, agarra quadredes. É Acácio. Estamos com 13 minutos desta segunda parte. Agora 14 desta segunda parte. 59 minutos. O resultado ainda continua a dar vantagem a favor da formação do Ferroviário de Nampula. 1 para o Ferroviário de Nampula, 0 para a equipa do Desportivo de Nacala. Lançamento para a formação do Desportivo de Nacala. Vai ser mesmo do lado da bancada sol para o seu companheiro. Depois a bola resvala para além da linha lateral. Não resvalou, não, porque foi devolvida pelo jogador da equipa do Ferroviário de Nampula. No caso, é o capitão, é o Nazir. Sim, senhora, deixa ali um pouco para o seu companheiro. A bola devolvida para o treino defensivo da equipa do Desportivo de Nacala. É o camisola número 3 nas costas. Chama-se Remane. Vai bater, forma aquela aproveita o contrário. Houve uma interseção de Turras, mas a bola foi a caixa clássica do jogador da equipa do Desportivo de Nacala. Mas indicação do senhor Alexandre Moiane, não, Abacar Murchid, primeiro assistente, de que houve falta a favor da equipa do Ferroviário de Nampula, numa altura em que vai se testemunhar a primeira substituição na equipa do Ferroviário de Nampula. Barry vai dar lugar a mais um jogador da formação da equipa do Ferroviário de Nampula, no caso Milton, para ali dar mais vida o ataque da equipa do Ferroviário de Nampula. Já partiu, pontapé livre, é o jogador 21 nas costas da equipa do Ferroviário de Nampula. Deu ali passo curto para o seu companheiro, depois devolvida a bola para a Mesa bateu tudo de forma diagonal para o lado direito e treino defensivo da equipa do Desportivo de Nacala. E depois é o Desportivo de Nacala que recupera por Azulinho. Bateu a bola, viaja pelo ar para os pés do recém-entrado. Camisão número 2 da equipa do Ferroviário de Nampula, é o Milton. Deu para o seu companheiro, depois devolveu para o Milton. Já invadiu a área, pode rebatar ao lado. Que grande perigo! Seria o segundo para a formação do Ferroviário de Nampula.
1: Passou
2: ao lado. Estamos agora, Jamita Majai, é caro ouvinte do canal desportivo da Rádio Moçambique, neste simultâneo com a Antena Nacional, com 15 minutos e meio. O resultado ainda continua 0 Desportivo de Nacala e 1 para o Ferroviário de Nampula.
1: Obrigada, Tatanha. Tempo e resultado no Afrim.
7: 6 minutos, segunda parte. 1 Ferroviário de Maputo, 0 Liga Desportiva também de Maputo.
1: Obrigada, Municipal de Xaxai. Tempo e resultado.
8: Segunda parte, 0 para o Ferroviário de Gaza, 0 também para a equipa do Incomate de Chinavaca.
1: Costa do Sol.
11: Sim, Costa do Sol, eu quase que interrompia ao Tatanha, porque são daquelas informações que devem ser pontuadas no momento em que elas acontecem. No Costa do Sol vai ter que se aguentar nesta, por enquanto.
1: Arlindo? Bem, enquanto os técnicos melhorem as condições técnicas, Municipal de Pemba, tempo e resultado. Municipal de Pemba. Atenção ao microfone. Sim.

0: Machano, Machano, atenção ao microfone. Bem, vou pedir aos técnicos para que melhorem as condições no Municipal de Pemba. Vamos então saber tempo e resultado Municipal da Beira.
1: Estamos com 11 minutos, estamos na segunda parte, mantém-se o 0 a 0. Xangal de Tete tentou nesta segunda parte, pelo menos nos primeiros 2 minutos, controlar o jogo. Teve uma grande oportunidade para marcar, não o fez. Enquanto a resposta, a equipa de Águias Especiais também tentou despeitear a defesa por trás, fundamentalmente o guarda-redes também na cara da baliza. Apareceu justamente o Estevão não conseguir então introduzir o jogo no fundo da baliza sob a responsabilidade de Ananias. 12 minutos, segunda parte, 0, Xingal de Tete, 0, Águias Especiais da Beira.
0: Obrigada, campo da HCB.
2: Segunda parte, mantém-se União Desportiva de Songo 2, Mutupes de Gurua 0.
0: Muito bem, Soalto.
3: 12 minutos e meio, 0 Academia, 2 Ferroviário da Beira. Um jogo agradável de se ver, esses meninos a tocarem a bola, meus senhores. Bom jogo de futebol, Chaibita.
0: Bola em Xeixá.
4: Já estão transcorridos precisamente 12 minutos desta segunda parte. Mantém-se o resultado em 0, tanto para o Ferroviário de Gaza, 0 também para o Incomate de Chinavane. Aproveite só porque vamos rolar aqui a bola, momentaneamente interrompido, mas é tempo também para perguntar ao Santos Andamela que jogo estamos a ver nessa segunda parte, mas pelo que me parece as equipas estão mais encaixadas já.
5: Ou encaixada, mas também a qualidade baixou. Baixou drasticamente porque aquilo que tínhamos visto na primeira parte, principalmente a meio dessa primeira parte, prometia alguma espetacularidade, mas nesta segunda parte o jogo baixou drasticamente. Aqui, digamos que é uma situação de salve-se quem puder. Portanto, a equipa que conseguir marcar o golo provavelmente seja a vencedora, mas até aqui o espetáculo está muito, muito, muito pobre.
4: Exato, vamos agora à bola. Vai ser ponta Pedro Reda para a turma contrária, que é do Incomate, digo, do Ferroviário de Gaza. Bola já batida na projeção lateral da área, lado esquerdo, vai sair na sua zona defensiva. Bola lateralizada, mas depois ali há um corte da equipa contrária. Vai insistir o Ferroviário de Gaza lá direito. Está ali o jogador do Ferroviário, já tentou lateralizar, mas depois aparece ali a controlar a turma do Incomate de Chinavane. Vai procurar sair do seu meio campo defensivo. Bola batida, é para o capitão, já recolheu, meteu cá para a esquerda, era para o camisão número 11, sim, deixou ali, é para o seu companheiro ainda da defensiva. Vai tentar sair o Incomate, está apertado, sem muitas linhas de passe. Agora sim, levanta lá para frente, é sobrar à direita, vai, corre ali, chega primeiro o corte do stopper da turma de Ferroviário. É lançamento, é para o Incomate no meio terreno contrário, bola ali, atrasada, mas está ainda, joga no meio terreno contrário, lá direito, pode tirar cruzamento, sai do 1, depois bate a bola, resvala no corpo do adversário e sai para além da lateral. É lançamento, é para Incomate, projeção lateral da área, lá direito, cruzamento tirado, a bola resvala aí no corpo do adversário, corta ali depois o camisão número 2, é o Rico, vai tentar sair o Ferroviário, tal como disse o Zandamela, esta turma locomotiva está um pouco nesta altura acanhada. Vai o Incomate de laranja, vai tentar subir, é do lado esquerdo, corta a defensiva contrária para além da lateral, novo lançamento, agora para camisão número 21, vai ser o Jaime, já arremessou para o seu companheiro, está lá no meio terreno contrário, levanta para a área, cabeceamento, corta a primeira defensiva, vai tentar sair o Ferroviário, sai sim, é do lado esquerdo, vai correr ali, o stopper contrário deixou ali a bola, é para o seu companheiro, vai ainda levantar sobre a asa esquerda, corta ali a defensiva do Incomate de Chinavane, que já sai a jogar, vai ali, está na zona do grande círculo, já meteu ali para o corredor central, cortou a defensiva contrária, a bola volta para o Incomate de Chinavane, bola batida cá para a esquerda, vai correr, é só uma projeção da área, é o Jaime, está com a bola, tem ali um companheiro, digo, um adversário pela frente, mas prefere atrasar. É para o capitão da equipa, está na zona central, ainda no meio terreno contrário, está ali, já rodopiou, é com o pé direito, levanta para entrar da área, corta ali, ofensiva do Ferroviário, vai sair agora a turma locomotiva, que não consegue, não sai, mas é falta sobre o jogador da turma locomotiva, Zanoela. Se as coisas continuarem assim, há que dizer que esse jogo pode ir ao prolongamento, mas ainda é cedo.
5: Não, prefiro não apostar no prolongamento, lamento, ainda há muito tempo para jogar. Temos estado a ver no campeonato mundial de futebol, jogos dessa natureza, que depois, no fim e até no tempo de compensação, que temos golos. E aquilo que realmente os adeptos do Ferro Verde de Gaza esperam, que a sua equipa seja vitoriosa. Mas há aqui também alguns adeptos do Incomate que novamente torcem para que a sua equipa chegue à vitória, sabendo que este é o único jogo, portanto não teremos dois jogos, não há primeira nem a segunda volta.
4: Exato, vamos a jogo. Está ali a equipa do Incomate a subir. Há uma falta sobre o jogador do Incomate de Chinavalha. Vai ser para o capitão da equipa, é livre. Está ali caído. Portanto, chama pela assistência o jogador do Incomate de Chinavalha. Já imita. Jogo temporariamente interrompido aqui, mas está tudo bem. Está tudo bem agora. Vamos seguir. Está ali o capitão. Já tem a bola. Vai ali o camisão número 15. É sim, senhor, o Altino. Já bateu de forma vertical. É para o seu companheiro lá do outro lado. Lá direito. Volta ali a receber Altino de cabeça. Mas ali é o adversário que capta a bola. Atenção. Olha o ferroviário na direita. Curta ofensiva contrária para além da linha lateral. Vai ser lançamento para o turma locomotiva de Gaza. É para o Mazuzzi. Já arremessou. É sobre a direita. Está lá na pressão lateral da área. Vai passar por um. Já passou. Deixou ali para o adversário. Já sai, agradece a turma de Incomate no ataque. Olha ali, é falta sobre o jogador do Incomate de Chinavalha. Sai a primeira cartolina. Anilo, o árbitro principal, nesta altura o Jafar, mostra ali, exibe. É para o stopper e capitão do Ferroviário de Gaza, camisão número 14 de uma. Foi a primeira cartolina amarela nesta altura.
5: Portanto, muito bem o árbitro, porque na verdade o jogador do Incomate já tinha conseguido fugir. O Juma também fez uma falta cirúrgica, porque naquelas situações é preferir recorrer à falta do que deixar o adversário seguir. Portanto, está tudo bem, tanto do lado do Incomate como do lado do Ferroviário.
4: Tempo resultado. Segue o jogo. Está ali o camisão número 4 mexer. Resultado. Já colocou a bola na marca, sim, Gemida?
0: Tempo e resultado.
4: Bom, nesta altura já olhamos para o nosso cronómetro e percebemos que já estão praticamente transcorridos 18 minutos desta segunda parte. 0 para o Ferroviário, 0 para o Incomate de Chinavalha, aqui em Mariano Guabi.
0: De um campo sem golos para outro. É contigo, Fernando Dias.
1: Já estamos com 18 minutos gravados, segunda parte, 0-0. A equipa do Chigal de Tete tenta a todo transe ultrapassar a defesa contrária com muitas dificuldades. Diga-se de passagem, Águias Especiais também não tem sido assim uma equipa muito venenosa em contra-ataque, mas tem experimentado o jogo ofensivo, preferencialmente usando os extremos, tanto à esquerda quanto à direita, mas com muitas dificuldades também, tal como acontece nesta altura. A bola vai ficar na posse do jogador da equipa da Águias Especiais pelo intermédio do próprio capitão. É justamente o camisa 19, Esmerildo. A bola fica outra vez atrasado, foi oportunado o jogador do Chigal de Tete. Quarta partida para o jogo. Ponta pé de livre, benefício da equipa do Chigal de Tete. É no corredor direto o ataque da equipa do Chigal de Tete, por intermédio do Cheiro. Aí está ele, coloca o jogo na marca, vai deixar que seja um companheiro da defensiva, Osvaldo, na circunstância. O árbitro diz que o Cheiro tem que ser colocado no meio campo defensivo do Chigal de Tete. Aí está Osvaldo, jogo atrasado. Empurra para o Filton, vai recuar alguns metros, mais atrasado ainda, é para Ananias, que não pode agarrar, recebeu o guarda-redes da equipa do Chigal, mete tudo para a esquerda, solicita a corrida do companheiro, vai subir para lá o jogador Nuno, chegou o primeiro jogador da equipa do Águias Especiais, fez o corte, mas insiste o Chigal, é o cruzamento efetuado, e depois o jogador vai sair para a linha final. É o toque ali de Xamboco, o jogador sai para a linha final, e ponta de baliza para a equipa da Águias Especiais. O guarda-redes de Gerson coloca o jogo na marca, já tocou curto, aí não entrou na sua área, indo só ali perto para o companheiro, interessação para Simão, Simão do Barbaço, mete para a esquerda, ainda não, vai com o jogo controlado, mete com o pé esquerdo para a esquerda do seu ataque, a direita, defesa contrária, o corte está efetuado, para o jogador da equipa do Chigal, tenta correr a equipa do Águias Especiais, justamente por entremento de Beto, tentativa para passar por contrato, jogo contra a base central, lançamento para o 14, exatamente da Águias Especiais, entrou há pouco. Precisamente Elias mete para a esquerda, mal, estava na posição irregular o capitão Hermeno Gildo, pelo que o pontapé de limpa para a equipa do Xingal de Tete, já saiu. A bola ganha muita altura, vai para o campo da equipa de Águas Especiais, vai só o jogador da equipa do Xingal de Tete, chegou primeiro a defesa da equipa de Águas Especiais, fez a primeira corda, tentativa de insistência da equipa do Xingal de Tete, outra vez o senhor consegue para a general, lançamento para a equipa de Águas Especiais, muito próximo do banco, está responsável a superiência da equipa orientada por Torito, justamente o Xingal de Tete, lançamento já foi efetuado, toca ser efetuado outra vez para a general, lançamento para outra vez para a equipa da Águas Especiais. E como habitualmente acontece, lado esquerdo, para através do Elias, justamente o número 14. Elias vai procurar o companheiro do mercado, só que atrasado, empurra a camisa 8, o companheiro da equipa, Bento na segunda instância, Elias não consegue agarrar o Xero, o Xero consegue sair para a lateral, lançamento para a equipa do Xingal de Tete, ponta direita do ataque da equipa do Xingal de Tete, o lançamento já foi efetuado para o Xero, Xero, jogou ali perto para o Kepa Filton, Filton vai levantar tudo para o primeiro, vai contrário, vai subir o jogador da equipa do Xingal de Tete, fez o primeiro corte, o corte foi defeituoso, a bola vai outra vez para o Xingal de Tete, para a direita do ataque da equipa do Xingal de Tete, para o entramento de Xambou, que o senhor contrapassa, não, é Issa, o senhor contrapassa em Andral, lançamento para o Xingal de Tete, Issa vai arremessar o cerco, ele vai de cerco, se é seu companheiro, nomeadamente, o lateral direto, Cheiro, lançamento já foi efetuado para Issa, Cheiro para Issa, bola tocada na última instância para o jogador da equipa de Águas Especiais, o contra-ataque não resulta, carrega a equipa do Xingal de Tete, é por entramento do Cheiro, parou a bola, está na cara do adversário, passa para o adversário, meteu para Issa, recua alguns metros, faz o corrimento para a marca de penalti, corta a ser efetuado, carrega a equipa do Xingal de Tete, corredor central, tudo no meio campo da equipa de Águas Especiais, o Nuno recebe, o Nuno capitão da equipa não, que é aquela camisa desde, precisamente Nuno, sim senhora, vai jogar para a esquerda, introduz para o companheiro, ataca a equipa do Xingal de Tete, outra vez para a esquerda, tudo a ser direcionado, o Nuno recebe, círculo central, descongestiona, mete para Issa, recebeu 22, meteu, não, 26, exatamente, tentativa de meter em profundidade, a bola foi com ultrapassou a linha final, pontapé de baliza para a equipa de Águas Especiais. Bem, continua um jogo muito morfo, muito rendilhado, a bola a circular, sim senhora, de um setor para o outro, mas sem muita qualidade, o Xingal de Tete por vezes tenta mostrar aqui que tem outro estatuto, mas tem sido muito pouco Xingal ante uma equipa de Águas Especiais também, muito tímida, digamos assim, lenta, previsível em contra-ataques. Quando assim é, há jogo denunciado e muitas dificuldades para penetrar a defesa contrária. Carrega outra vez a equipa do Xingal de Tete, por entramento Issa, mete para o corredor central, endossa para Nuno, perde a bola momentaneamente, recuperação a ser efetuada, outra vez para os jogadores do Xingal de Tete, Nuno, abre tudo para a esquerda, entrega para o companheiro, vai Arion, Arion recolheu com o pé direito, trabalhou com o pé esquerdo, empurra para o companheiro, vai subir o jogador da equipa do Xingal de Tete, chegou primeiro Inocêncio que entrou nessa segunda parte, creio que para o lugar de Di Maria, vamos lá ver, vamos confirmar daqui a pouco, lançamento para a equipa do Xingal de Tete, é ponta direta, ponta esquerda da equipa do ataque da equipa do Xingal de Tete, o árbitro da partida diz que é pontapé livre para o Xingal de Tete, porque foi importunado, creio que foi o Michel, o jogador da equipa do Xingal de Tete. É pontapé livre precisamente para o Michel, avaliar, pelo menos aqui onde nos encontramos, creio tratar-se justamente de número 8 da equipa do Xingal de Tete. A barreira já formada para o jogador da equipa de Águias Especiais, apenas dois homens na barreira. Há muita gente na zona de penalti, cruzamento a ser efetuado, a toda a largura do relevado, depois o corte a ser efetuado também, o cerco vai sair para a linha lateral. Lançamento para a equipa do Xingal de Tete, ponta direita do ataque da equipa do Xingal de Tete, no meio do meio campo contrário. Lançamento já foi efetuado, para o tratamento de Issa, meteu mal, depois o jogador da equipa de Águias Especiais, pede assistência, está de facto deitado.
6: Já, já, já, já, já, já.

0: está no campo, que acabadinho de entrar, pontapé livre, ao meio do meio campo ofensivo, em posição frontal, ligeiramente descaído para a esquerda, atirou um míssil lá para dentro e põe o Ferroviário ao minuto, segundo minuto, Caipicua, a vencer por 2-0. Jair Bita.
1: Muito bem, tempo e resultado municipal de Xaxai.
2: Minutos aqui, o resultado teima ainda em se desatar. 0 para o Ferroviário, 0 para o Incomate de Chinabã.
1: Gosta do som? Sim? Atenção ao microfone, Machono. Sim? Machono? Problemas técnicos no Municipal de Pemba. Tempo e resultado Municipal de Xaxai?
2: E agora já são 23, portanto, desta segunda parte. Está 0-0 aqui no campo de Mariano Gobi, Municipal de Xaxai.
1: Costa do Sol.
3: Costa Sol, estamos com 0 para Costa Sol, 0 para o Estrela Vermelha, já com 29 minutos da segunda parte. E na interrupção que tive, é que o Costa Sol está a jogar reduzida 10 unidades. No minuto 10, Dedi, que acabara de entrar, só tinha tocado a bola por uma única vez. Viu o cartão amarelo, porque o juiz da partida... Ora, aí está!

0: Matilde Júnior. Ao minuto 30, uma substituição acertada. Júnior entrou em instantes no lugar do camisola número 28, Carimo, o jogador do Costa do Sol. Não se fez de rogado, aliás, o Costa do Sol, mesmo jogando com 10 pedras, tem sido a equipa esclarecida, melhor esclarecida no relvado. Apertou a laranja, apertou a laranja, deu cabo do sumo aos 30 minutos, Júnior. E num cruzamento do lado direito do ataque, Júnior acabou por atirar a contar. Estava feito o golo da equipa do Costa do Sol, numa altura em que o Costa do Sol, aliás, dizia eu, Costa do Sol, joga reduzido a 10 unidades. Teddy, aos 10 minutos, viu cartão vermelho. Isto porque falta assinalada a favor do Estrela. O jogador do Estrela ia-se movimentando para o local onde foi cometida a falta. E Teddy acabou por, enfim, eu diria de uma forma, não diria involuntária, talvez um outro termo, por pisar no seu adversário em plena marcha do caminho. O juiz da partida, o senhor Moniz Sitoy, amostrou o cartão vermelho. Os jogadores da equipa do Costa do Sol foram à procura do advogado. O advogado chegou tarde, já estava a sentença lida e o Costa do Sol teve que fazer reajuste nos seus 10 jogadores que ainda lhe sobravam, para além das alterações a que teve direito. Mas está sendo um Costa do Sol em grande. É a equipa que quer sair do Machiquiti com outro resultado, é verdade, já o tem. Porque Júnior entrou em instantes para o lugar do Carimo e atirou a contar, fazendo o primeiro gol para a formação do Costa do Sol. O Estrela Vermelha encolheu-se, recuou, não sei a procura de quê, tentou defender aquilo que não deveria defender por estas alturas. Aliás, está a jogar com mais uma unidade, mas é o Costa do Sol que me parece estar a jogar com o dobro dos jogadores que, enfim, vai alinhando ao longo destes ainda 33 minutos. Portanto, Jaimita 1 para o Costa do Sol, 0 para a formação do Estrela Vermelha. O golo foi apontado por intermédio de Júnior aos 30 minutos desta segunda parte.
1: Desportivo de Nacala, Ferroviário de Nampula. Tempo e resultado, Tatanha.
2: Estamos, Jaimita Machaia, caro ouvinte, com 81 minutos, agora 82. O resultado ainda continua 0 para o Desportivo de Nacala e 1 para o Ferroviário de Nampula.
1: Alteração no marcador no Municipal de Pemba, Ferroviário de Pemba 1, Ferroviário de Lixinga 2. Municipal da Beira, tempo e resultado?
3: Estamos com 31 minutos, jogados na segunda parte, mantém-se 0 para os Águias Especiais, 0 para o Xingal de Tete.
1: Campo da HCB?
4: Campo da HCB, vamos com 69 minutos desta segunda parte. Mantém-se União Desportiva de Songo 2, Mutupes de Gurui 0.
1: Soalpo.
5: Dato na Soalpo, estamos com 31 minutos, 0 Academia de Futebol de Chimoio e 2 Ferroviário da Beira.
1: Chuta Tatanha.
2: No campo do Desportivo de Nacalonde, estamos neste momento com 80, agora e 3 minutos desta segunda parte. Continua a vantagem a favor da equipa locomotiva da chamada Capital do Norte.
6: Golo!
2: 1-0, golo marcado por Simon.
6: Mexeu o marcador
2: da equipa locomotiva da chamada Capital do Norte.
6: É
2: a equipa do Desportivo de Nacalonde agora
6: até para o Pedro. Mais uma vez aproveitou uma tentativa de ultrapassar o guarda-redes. Este tocou na bola, mas a bola ainda ressaltou a favor do atacante hidroelétrico, que em rotação só teve de pingar. A bola foi caprichosamente para o fundo das maias, fazendo o terceiro da partida. Ficou assim o marcador, a passagem do minuto 69. União Desportiva de Songo 3, Tupis de Gurui 0, marcou Melker.
1: Obrigada, Ivan. Tatanha.
2: Seguimos com 1-0 a favor da equipa do Ferroviário de Nampula. Agora no grande círculo, o jogador 21 nas costas, Mesa. E esta equipa, sobre o Desportivo de Nacala, está a defrontar a sua antiga equipa. Já dissemos isto ao longo da nossa narração. E depois é o Deco. Deu ali para a direita. Muda de flanco de forma diagonal para o metro contrário. Um pouco mais à esquerda. Dentro com o seu companheiro que entrou há bem pouco tempo. Chama-se Zinho. Zinho deixa um pouco mais atrasado. É agora para o Abote. O Abote está ali no meio do metro. É defendido pela formação do Desportivo de Nacala. Jogou um pouco mais atrasado para o central desta mesma formação, chama-se Mesa. Mesa deu ali para o Zinhozinho à direita. É o capitão número 8 nas costas. No caso concreto é o Nazir. Nazir bate um pouco mais à direita. É a para o Deco. Deco bateu para o metro contrário. E depois está o jogador da equipa do Ferroviário de Nampula a brincar, pensando que este resultado tangencial de 1-0 é suficiente. Mas a equipa do Desportivo tem feito investidas ofensivas com muito perigo. É verdade, senhora. Os arremates são feitos à meia distância. Tem sido perigoso junto à baliza defendida pelo Acácio. Agora continua este jogo um pouco mais monótono, mas vai a equipa do Ferroviário de Nampula jogar o centro defensivo. Poderia com o Nazir. Nazir muda de para o lado esquerdo, ainda no centro defensivo. É o Paira, uma bota está sozinho, chama a intervenção do seu adversário e depois bate tudo para o metro contrário. É para o Sustar sem entrada, capitão número 2 nas costas, ganha linha de fundo, consegue encontrar o seu companheiro um pouco mais atrasado. Segunda, primeira, segunda, deu ali para o Xelito. Xelito dominou, reparou o metro contrário e depois deu ali para o seu companheiro. Atenção, pode invadir a área, pensa em rematar a bola diretamente nas mãos do guardeiro da formação do Desportivo de Nacala, Nando. Nando segura ali na marca de pontapé de grande finalidade. Já chutou com intensidade para o metro contrário. Depois, capsamento é defensivo. Entre uma bote para ainda ter defendido da equipa do Desportivo de Nacala. Deu ali para o seu companheiro. É o 23 nas costas. Já achava-se Rafinha. Já foi Rafinha. Caminha sozinho. Calmamente é para o seu companheiro. E depois a bola pinga, pinga, pinga, pinga, pinga. Ainda não pertence para a linha lateral. E depois recupera a equipa do Desportivo de Nacala. Pisou a linha de divisória. O jogador Fernandinho entrou na segunda parte. Depois a indicação de falta a favor da equipa do Ferroviário de Nampula, esta que foi protagonizada ali por Fernandinho Penriste sobre o jogador Xelito. Batida a bola um pouco mais atrasada. Calmamente, é o Deco da equipa do Ferroviário de Nampula. Não tem pressa este jogador da equipa da chamada Capital do Norte. Pisou ali a divisória, outra pessoa tem ali passe curto para o seu companheiro. Este que tem o passe um pouco mais atrasado para a esquerda agora. Agora um pouco mais atrasado para o jogador da equipa do Desportivo de Nacala. Recuperar é o campeão número 2 nas costas. Tem um pouco mais lá em frente. Com muita velocidade.
5: Golo!

0: de bola na defensiva de turma da academia e apareceu camisola 26 Erva a colocar no fundo das malhas. E assim está. 3 Ferroviária da Beira, 0 Academia de Futebol de Chimoios, Emita.
1: Vamos lá espreitar um dos campos ainda sem golos esta tarde, Municipal de Xaxai.
2: Praticamente 35 minutos transcorridos, o resultado mantém-se em 0. É para o Ferroviário de Gaza, 0 para o Incomate de Chinavane. É verdade que é um jogo que a esta altura, porque já caminha para o fim, começa portanto a ter algumas agitações, mas mantém-se o jogo amarrado. Deixa-me só, Jaimito, antes de fazer correr em relato a bola, para perguntar ao Zandamela, até esta altura, Zandamela, o que é que se pode prever a olhar para o que está a acontecer?
3: Bom, tirando aquilo que aconteceu na primeira parte, para esta segunda parte, nenhuma equipa merece vencer. Portanto, não tivemos situações claras de golo. Tivemos uma situação em que um jogador, aliás, do Incomate, podia ter conseguido procurar um enquadramento com a baliza, mas levou muito tempo e acabou por rematar, portanto, torto. Mas nesta segunda parte, não tivemos situações claras de golo, não tivemos criações, não tivemos coisas vistosas, portanto, que pudessem provocar uma situação de golo. Portanto, as equipas estão empatadas, estão a equivalerem-se até aqui e tudo, digamos, que a caminhar para o final dos 90 minutos, pode ser que a gente venha a ter uma. Não sei se o que diz o regulamento, se é prolongado, mas acredito que sim, tendo o jogo começado às 14 horas.
2: Exato, vamos ver daqui a pouco. Vamos depois também consultar isso para ver se conseguimos esclarecer também ao nosso auditório. Rola a bola aqui no campo do Mariano Gobi, no Municipal de Xaxai. Ali está o jogador do Ferroviário de Gaza, vai partir para o lado esquerdo, deixou ali para o seu companheiro, está ali acossado pelos adversários. Rodopio jogou recuado, já recebeu, é o seu companheiro da defensiva, está ali na grande roda.

0: comandante de Navarra. Mavunga não está satisfeito, mas também do outro lado, Bartolomeu Gove, que substituiu, portanto, o técnico principal Maduro, está ali parado, insatisfeito. Já mexeu. Sai agora a camisola número 10 da turma do Incomate. É o Madala, é para o seu lugar. Entra Junero. Já entrou, mas também entrou a camisola número 7 há pouco tempo, Riquito. É um jogador bem conhecido, é um velho conhecido do Incomate. Está ali, Riquito. Já está lá com a camisola número 7. Vai ser livre. É para a turma do Incomate de Chinavane. Vai ser cá da esquerda. Um pouco descaído cá para a lateral. Mas próximo ali a uns 5, 10 metros da posição lateral da área. Está ali. De pé trocado vai bater. É o camisola número 4 do Incomate de Chinavane mexer. Já olhou para o posicionamento dos seus companheiros na área. Bateu. Cabeceamento corta aí a defensiva. Vai de qualquer maneira. Insiste ali. A turma contrária. Mas é o Ferroviário que sai agora. Zona central de seu meio treino defensivo. Já bateu lá para a esquerda. Ainda lateraliza. Está ali. Vai correr Rivaldo. Vai. Tem ali dois adversários. Parou. Olhou. Já bateu. Para entrar na área. Corta a defensiva. Para lá. Da linha de cabeceira. Vai ser ponta pé de canto. É para a turma do Ferroviário. Vai ser na esquerda. A locomotiva. Vai tentando apertar. Mas também os açucareiros não param de incomodar o meio treino contrário. Ou a baliza contrária. Há pouco tempo vimos isso. Vai ser agora pontapé de canto. É para a turma locomotiva. É na esquerda. Está ali o jogador do Ferro Verde Gaza. Coloca a bola no quarto do círculo. Vai ali tomar o balanço. Vai ser com o pé direito. Vai bater. Olhou para o posicionamento dos seus companheiros lá na área contrária. Vai agora partir. Já bateu. Levantou para a área. Cabeceamento. Corta a defensiva do Incomate. Vai tentar insistir a turma locomotiva. De qualquer maneira. Mas aparece ali primeiro o jogador do Incomate. Mete-se na jogada sobre falta. É pontapé livre para a turma do Incomate na sua zona defensiva, lado esquerdo. Já bateu a bola, está ali, vai tentar sair, mas recupera a turma do Ferroviário. Momentaneamente também recupera o Incomate. Momentaneamente também recupera a turma locomotiva. Está ali o camisão número 11, já deixou na zona central. Meio treino contrário, olha a assistência, mas força, aparece ali Rafa, o guarda-redes do Incomate. Já blocou com segurança. Portanto, Zandamela, vamos para o fim. O jogo começa a ganhar novos contornos.
1: É natural que sim, porque os jogadores sentem-se pressionados. O tempo de ao fim do jogo se aproxima, sentem-se pressionados. E estamos a ver um bocadinho mais o Ferroviário a carregar no acelerador. Falta alguma concentração, falta alguma disciplina, falta alguma coesão ali. E, acima de tudo, falta alguma inteligência para os jogadores do Ferroviário de Gaza, porque nesta altura podiam até ter chegado ao golo.
0: São 40 minutos já transcorridos nesta altura, Jaimita. Mantém-se o resultado em branco aqui em Xaixai. 0 para o Ferroviário, 0 para o Incomate de Chinavane.
2: E se terminar assim, teremos prolongamento. 30 minutos. Bom,
0: exatamente.
2: Já está confirmado.
0: Está tudo dito. O RM Desporto é uma marca. É assim mesmo. Avançamos, Jaimita.
2: Muito bem. Dias. A ver se desta gritas de um golo.
3: Ora isto! Chique, chique!

mas não é a equipa da casa, é por isso que vou adiantar. E digo, é do incomato de Chinabana abrir o ativo. São 42 minutos desta segunda parte. Tá, o resultado é 1, ou seja, 0 é para a turma do Ferrovia de Gaza, 1 é para o incomodo de Chinabana. Marcou, portanto, Tiago aos 42 minutos desta segunda parte. Zandamela.

0: Entornou-se o caldo aqui?
1: Entornou-se o caldo, isso é que se chama mesmo deitar abaixo todo o sonho dos gazenses, porque na verdade quem marca por estas alturas, 42 minutos, um gol de belo efeito, um cruzamento, portanto, do lado direito, o Thiago ali, portanto, a cabecear muito bem, portanto, para o lado difícil do guarda-redes é Caló. Portanto, foi um lance muito bem urdido por parte dos jogadores do Ferro Verde de Combate, que chega ao golo nesta altura em que a partida se aproxima tanto do seu final. Vamos lá ver o que é que vai acontecer nos próximos 2 minutos, contando também com o tempo de conversação, mas pode ser que seja difícil ao Ferro Verde de Gaza chegar ao empate. Mas é preciso que eles acreditem.
0: A locomotiva está a descarrilar aqui na sua linha férrea, portanto, já dissemos, os açucareiros apimentaram, açucararam e já está desfeita aqui a igualdade, porque estava 0-0, já dissemos, Tiago fez 1-0 a favor do Incomate de Chinavane.
2: Estamos a 9 minutos das 16 ou 4 da tarde, como preferir, juntamos a antena o Juninho Machone. Machano? Bem, temos a indicação então de ter terminado este encontro entre o Ferroviário de Pemba e o homónimo de Lixinho.
3: Golo! Gol!

0: posição em que a academia reclama a posição irregular, mas o árbitro assim não entendeu e é golo para a Ferroviária da Beira. 1-0 para a academia e 4 para a Ferroviária da Beira, Gémito.
1: Obrigada, Daniel. Mais uma tentativa, Machono. Dias, chutei.
2: Bem, nós caminhamos já para a ponta final desta partida com 0-0. Parece que vamos para o
3: golo!

0: Desportiva de Songo. A passagem do minuto 82 nesta segunda parte do cruzamento certinho, venenoso. Foi Oscar Xerene que assistiu ali no interior da área da baliza. Portanto, estava ali a bola redondinha na cabeça do Vítor, que só teve de encostar o guarda-redes. Esse ainda tocou na bola, mas esta foi caprichosamente em direção à baliza, fazendo assim o quarto. Ficou assim aqui o marcador no 27 de novembro, pintado de azul, União Desportiva de Songo 4, Mutupes de Gurué 0.
1: Jamita?
2: Sim, Tatanha.
1: Já terminou o jogo e tenho possibilidade de ter a reportagem.
2: Vamos a isso.
1: Vamos aqui ouvir o treinador do Ferroviário de Nampula, Mr. Nassir Armando. Saudações. Uma vitória tangencial. Qual a leitura que faz deste jogo?
3: Bom, eu penso que acabou sendo um jogo difícil, mas não tivemos dificuldades no jogo. É certo que em algum momento o adversário fez-nos estremecer. Da primeira ao último minuto fomos a equipa que mais procuramos ganhar e conseguimos em algum momento não finalizar. O adversário deu boa luta, vendeu muito caro essa eliminatória e estão de parabéns pelo trabalho que fizeram. E os meus jogadores também, estamos a ver de uns jogos em dias muito próximos, mas mesmo assim corresponderam e conseguiram. Na verdade, alcançamos o objetivo do jogo, que era passar a eliminatória.
4: Foi por isso que poupou os jogadores e também na segunda parte a equipa baixou um pouco mais da velocidade.
3: Sim, porque, como sabem, daqui temos jogo na quarta, depois teremos jogo domingo. É importante, em algum momento, dar uma frescura física a alguns jogadores e também dar algum tempo de jogo a outros jogadores que nós observar, que precisamos observar.
4: Era o treinador da equipa do Ferroviário de Nampula, Nassir Armando. Vamos agora ao encontro de Mr. Zélio, da equipa do Desportivo de Nacala. Mr. Zélio, muito boa tarde. Estamos em direto com a Antena Nacional da Rádio de Moçambique, RM Desporto. Qual a leitura que faz deste jogo? Perde e fica inteira na Taça de Moçambique.
5: Evidentemente que no jogo em si, quando tens um erro tático, dá naquilo que aconteceu, tendo futebol jogado, foi um jogo de futebol, mas tivemos um erro tático, sofremos aquele golo, má comunicação, falta de comunicação. Pronto, vou continuar a pensar, a sonhar mais alto, que o objetivo fundamental agora é já pensar no campeonato provincial, rumo a pulo, para que levemos aqui para a Moçambola. Mas aquilo que era a Taça Moçambique é para esquecer. Mas foi um bom jogo de futebol, não comecei em comentários, foram vários gols, não jogámos, mostramos transições rápidas. Também fomos infelizes, teremos marcado 4 ou 5 golos, falhamos na finalização, mas creio que ainda vamos trabalhar para os futuros jogos do campeonato provincial.
4: Obrigado, Mr. Zélio. Então, Jamita, feita a leitura aqui dos dois técnicos.
2: Obrigada. Terminou também o encontro entre o Ferroviário de Pemba e o homónimo de Lixinga. Vitória da turma de Lixinga por 2-1. Joaninho.
6: Jaimita.
2: Segura aí. Dias. Segura aí.
6: Alô?
2: Sim, Machono.
6: Sim, tenho aqui a possibilidade de ouvir o Mr. Zulo Rogério Balate. Mister, boa tarde, em direto, Ferroviário de Pemba cai por terra nesta Taça de Moçambique, agora o que resta mesmo é campeonato.
7: Sim, eu penso que primeiro tenho que felicitar os meus jogadores pela entrega que tiveram, a equipa dispôs de várias oportunidades para finalizar, faltou a frieza no momento da finalização, mas isso não retira o brilhante jogo que a equipe fez com um adversário com um ritmo competitivo superior ao nosso, é preciso reconhecer isso. Agora realmente o que resta é ficarmos focados apenas para o campeonato.
6: Muito obrigado, deixa-me também ouvir aqui o treinador Antoninho Muxanga, técnico do Ferroviário de Lixinga. Mister, o Ferroviário de Lixinga ganha e avança na Taça de Moçambique.
8: Primeiro, dar os parabéns à minha equipa pelo resultado conseguido. Não foi um jogo bem conseguido. É, claramente não era possível fazer um bom jogo depois de 18 horas de viagem de carro de Lixinga para aqui. Praticamente a equipa não dormiu, só toda a viajar. É difícil fazer futebol assim. Mas pronto, concretamente ao jogo, fomos dominadores até onde pudemos. É, com as forças, enquanto tivemos forças, a equipa conseguiu segurar o jogo. É pena, falhamos alguns golos, teríamos matado logo primeiro, no primeiro tempo, mas não conseguimos. Mas pronto, agora é que só pensar na próxima eliminatória E, mas antes disso, temos mais 18 horas para voltar para Maputo, vai para Alexandre, para preparar o jogo para Maputo quarta-feira. Não sei o que é que pode dar, mas pronto, é o que está, é o que vamos cumprir.
6: Muito obrigado. Então, essas foram as palavras de Antoninho Muxanga, o técnico do Ferro Verde Lixinga.
2: Já faremos a leitura desse...
9: Acabou em Xaxai.
2: Há possibilidade de reportagem?
9: Há possibilidade, sim, para ouvir aqui em direto para a Antena Nacional da Rádio Moçambique. O RM Desporto aqui presente, Edson Mavunja, veio, portanto, de Chinavan para conseguir esta proeza hoje. Que leitura faz desta vitória da sua equipa? É para um terreno difícil.
10: Primeiro, parabenizar os meus jogadores que tiveram duas semanas muito difíceis, onde fomos jogar, jogamos fim de semana, no domingo, em Chinavan. Depois tivemos um jogo muito difícil contra a ESFA em Boane. Para virmos aqui, só tivemos um dia para preparar o jogo. Viu-se um bocadinho que a equipa estava com um bocadinho de soluço, é normal isto, depois de não terem um bom descanso. Mas pronto, é aquilo que nós queríamos, voltar às partes finais da Taça de Moçambique, aquilo que eu fiz ano passado.
9: Foi difícil, mas acabou sorrindo.
10: É verdade, foi difícil, eu não estava a jogar em casa. Eu sabia de que este jogo aqui sempre ia marcar um, porque eu li muito a defensiva, a dupla de central de Ferro Verde Gás. E aquilo que se viu, atacamos. O Carlos sempre, como de sempre, marcou os 120 minutos em Inhambane. Hoje também mata o jogo. Estou alegre! Estou nos esportes finais!
9: Está tudo dito do lado do Incomate. Deixa-me só, agora com muita flexibilidade, procurar aqui, encontrar, portanto, o outro lado da barricada. Está aqui o técnico adjunto. Exato, já é possível aqui ouvir Bartolomeu Galve, o técnico adjunto, portanto, do Ferroviário de Gaza, já imita. Mister, portanto, como é que, qual é a leitura que faz, portanto, destes 90 minutos de jogo?
11: Bem, atendendo que é jogo de Taça Moçambique, o Ferroviário teve mais oportunidades, obviamente, de concretizar e não conseguimos concretizar. Faltou a cutilância e determinação do próprio jogador e sofremos um golo que, para mim, sofre falta, que devia ter sancionado. Não sancionou, deixou o lance correr. É nessa jogada que sofremos golo, moramos na praia, obviamente.
9: Agora o que fazer?
11: Bem, continuamos a trabalhar, já estamos fora da Moçambique. Não era o objetivo, não era o esperado, não era o desejado, mas aconteceu. Nós vamos trabalhar focalizados para o campeonato provincial, a ver se podemos ser os representantes para irmos a pulo de apuramento.
9: Muito obrigado. Portanto, ouvimos aqui o técnico, digamos, o técnico adjunto do Ferroviário de Gaza a tentar aqui, portanto, levar, a dizer, a justificar, portanto, a derrota da sua equipa. Não sei se conseguimos estar no ar nesta altura, mas há aqui alguma coisa, Zandamela. Hoje, Emita, eu não sei se podemos fechar, porque
2: temos
9: aqui o cronômetro contado, porque o Zandamela está aqui, mas de forma rápida.
2: Temos outras possibilidades de reportagem?
9: Bom, não sei se conseguimos ali. Técnico Ferroviário de Gás, não sei se conseguimos chegar.
2: Atenção, Nelson. Outros campos, temos possibilidades de reportagem? Muito bem. Francisco Nelson, vamos a isso?
9: Sim, sim, Jamita.
2: Sim, sim, vamos a esta leitura.
12: Sim, sim, vamos a esta leitura.
9: Exatamente. Zandamela. Portanto, Zandamela. 90 minutos descritos pela simpatia, primeiro, do Gacama, que na primeira parte para o Ferroviário não conseguiu fazer o jus à sua presença em campo e depois as coisas terminaram assim como terminaram, porque o Incomate auto-superou-se e soube estar.
13: Bom, se fosse a dar um título a este jogo, tudo seria... Gacama entregou o bandido. E em Comate Chinavano, soube aproveitar, portanto, dessa oportunidade. Entregou o bandido porquê? Porque, na verdade, os jogadores de Gacama, ao longo da primeira parte, foi extremamente perdulário. Teve várias oportunidades, portanto, para chegar ao golo e não conseguiu. E em Comate, portanto, isto é como nos filmes, né? A parte final é aquela que fica na retina de todos nós. E o que fica na retina de todos nós é realmente este golo, portanto, do Incomate, portanto, marcado, faltando 2 minutos para os 90. Um golo, portanto, parte de um lance muitíssimo bem feito, muitíssimo bem desenhado, parte dos jogadores do Incomate, que do lado direito há um cruzamento, portanto, e apanha, portanto, a defesa do Ferro de Gaza mal posicionada, e o jogador do Nkumato, portanto, cabeceando muitíssimo bem, justamente quando o guarda-redes ia para o lado direito, o jogador do Nkumato cabeceou para o lado contrário e conseguiu, portanto, desfeitear o guarda-redes da equipa da casa. Portanto, foi o culminar de uma partida que teve altos e baixos, mas nessa parte final realmente já era um jogo que tinha subido de tom, tinha subido de nível, porque os jogadores já estavam preocupados, sabiam realmente que podia se levar o jogo ao prolongamento. Portanto, aqui está parte aqui de parabéns ao Nkumato, porque na verdade soube aproveitar aquilo que teve, sobretudo, portanto, costuma-se dizer que no aproveitamento está o ganho, e realmente o Nkumato soube aproveitar esta oportunidade, não apenas esta, portanto, que do ponto de vista de procura de golo, mas esta em particular é que conseguiu, portanto, fazer com que a equipa chegasse à vitória. Em relação ao árbitro, portanto, da partida, deste trio que veio de Inhamã, portanto, a equipa de trás esteve bem, não concordo rigorosamente em nada quando o técnico do adjunto do Ferro Verde de Gaza, portanto, uma justificação que não cola, porque na verdade o lance não foi precedido de uma falta, foi um lance claríssimo, portanto, um lance em que tudo correu muito bem e acabou, portanto, em combate por sair daqui vitorioso e regressa à sua casa, à província de Maputo. Portanto,
2: sim, Dias.
13: Significa que, enquanto a
12: província de Gaza, eu assinalei ao final do jogo e a vitória de Águas Especiais. Infelizmente, não tivemos a possibilidade de entrar oportunamente. Verdade é que a vitória Águas Especiais vence em Xingal de Tete de Bronze.
14: Sim, a partir do campo do Costa do Sol, não sei se ainda há possibilidade de intervir. Boa tarde, as minhas sinceras desculpas, Sebastião citou, isto é assim mesmo, problemas de ordem técnica acabam por complicar em alguma forma, de alguma maneira. Como é que viu este jogo ao longo dos 90 minutos? A sua equipa, até porque me parece que entrou bem, depois foi baixando, a pouco e pouco sofreu o gol, quando estava para chegar ao gol de empate, sofre por uma desatenção, digo eu, da defensiva ao segundo gol.
15: Sim, primeiro nós temos que parabenizar o nosso adversário pela passagem nessa eliminatória e não deixo de parabenizar também a minha equipa por aquilo que fez durante os 90 minutos. É certo, são 90 minutos repartidos em termos de qualidade e concentração. Nós tivemos uma primeira parte espetacular em termos de concentração, trazendo aquilo que foi a nossa preparação durante a semana para o jogo. Organizámos-nos muito bem no jogo defensivo, sabíamos de antemão que o nosso volume ofensivo no jogo contra a Rocha de Sol seria diminuído. Por essa razão, nós tivemos uma equipa organizada na entrada do segundo terço, procurando sair em transições, uma primeira parte espetacular. Na segunda parte, a equipa baixou um pouco a concentração nos nossos jogadores, e por isso acabámos permitindo muitos cruzamentos na entrada do último terço. Sofremos aquele golo onde podíamos ter feito um pouco mais, importávamos o homem que ia cruzar, importávamos também o nome que fez o golo, e quando nós tivemos um jogador a mais, quando o Cruzeiro teve vermelho, a equipa emocionou-se, deixou de concentrar-se para fazer o seu trabalho que vinha fazendo desde o início. Achávamos que com mais um podíamos fazer. E acabamos abrindo um pouco o nosso jogo ofensivo, e no momento que nós sofremos o segundo golo, é o segundo golo que dita o resultado final, mas a nossa equipa podia ter feito um pouco mais. Nós estávamos no meio campo do adversário, a circular, a procurar marcar o gol de empate, numa transição, um contra três, sofremos golo, e de onde a bola entra, quer o defesa, quer o guarda-redes, podíamos fazer um pouco mais. Então houve uma desatenção. Jogos desses, a jogar com uma equipa superior, uma equipa com qualidade que o Costa do Sol tem, as falhas mínimas ditam o resultado. Só foram essas duas falhas que nós cometemos, tirando aquelas que conseguimos tirar. Eles cabecearam por duas, três situações antes de levarmos o golo, o primeiro neste caso. Cometemos aquelas duas falhas que ditaram o golo. Estamos para parabenizar o adversário e levantar a cabeça, olhar para aquilo que é o nosso campeonato, para trabalhar para alcançar nossos objetivos.
14: E o Estrela não soube aproveitar-se do fato do Costa do Sol, a partir do minuto 10, jogar com 10 jogadores contra 11 do Costa do Sol.
15: Na verdade, jogar com mais um jogador não quer dizer que você tem vantagem para poder ganhar. Porque a equipa que tem menos um jogador procura redobrar o esforço, procura correr um pouco mais. É certo que nós podíamos ter feito um pouco mais quando tivemos essa superioridade numérica em termos de jogadores no campo, mas não podíamos correr o risco de abrir demais as nossas costas, e eles têm jogadores mais velozes, mais capacidade do que os nossos. Tínhamos que ir pausado. É nessa razão que nós tivemos o jogo, depois temos sofrido o golo. Estivemos por 2, 3 minutos no meio campo de Costa do Sol a perder a bola, mas sempre entramos lá e acabamos tendo aquela desatenção. Se tivéssemos abrido logo, que nós tivemos um jogador a mais, acredito que o resultado teria sido mais dilatado do que este.
14: Pronto, Sebastião, Jaimita, obrigado, boa tarde por esta Jaimita, paciência. Deixa-me Jaimita, ouvir também o técnico da equipa do Costa Sol, muito rapidamente, Mr. Horácio. É 2 a 0, joga com 10, é verdade, foi preciso acreditar.
16: Foi. Desde o minuto zero, não é? Realmente, pronto, e muito bem. O meu colega usou uma estratégia defensiva, porque enfim, sabia que era impossível vir lutar de mano a mano, digamos, com o Costa do Sol, e ele inteligentemente recuou a equipa e dificultou-nos muito. Foi um jogo de muita paciência, muita persistência, e foi essa persistência que acabou por nos dar a vitória, mesmo com 10 jogadores em campo. E estão de parabéns aos jogadores, porque realmente não são jogos fáceis, ainda mais sabendo do que tem vindo a acontecer na Taça de Moçambique, estas surpresas que surgem, porque as equipas de Moçambola param muitas vezes o campeonato, e pronto, e estamos-nos a adaptar a essas circunstâncias. Não é crítica nenhuma, mas é a realidade, e ao perdermos esses ritmos de jogo que as equipas da segunda liga não perdem, acabam por se apresentar melhor depois destas paragens, e isso aconteceu já na eliminatória anterior. Esta também apresentaram-se bem. Pronto, é isto, e a gente tem que estamos aqui num trabalho difícil nessas situações, mas pronto, estamos a fazer essa adaptação importante para nós, e foi importante esta semana a integração de novos jogadores, e ver se eles integram o mais rápido possível. Hoje já conseguiram minutos, o que é importante para nos ajudar no Moçambola e ficarem fisicamente óptimos para que realmente as coisas aconteçam mais lá para a frente, de uma forma mais positiva.
14: O objetivo era chegar ao golo, porque isso trata-se de uma eliminatória. Jogar com 10 foi obrigado, entre comas, a fazer alguns reajustes.
16: Não foi, mas o nosso reajuste foi sempre para a frente, não é? Como sabe, pronto, nós tiramos jogadores e metemos mais pontas de lança, não é? Porque tínhamos a obrigação de vencer, e era isso que estávamos à procura, e sabíamos que ia acontecer, porque o adversário não chegava, enfim, à nossa área, teria muitas dificuldades, então poderíamos apostar nessas circunstâncias. Foi isso que fizemos, fomos apostando em jogadores mais ofensivos, e essa persistência que tivemos conseguiu dar a vitória ao Costa do Sol, e merecida.
12: Obrigado, Jaimita.
14: Muito obrigado.
2: Sim, Dias. Vamos a Dias, depois vamos ao à frente. Está bem, ponto de ordem. Vamos agora ao Municipal da Beira, depois à frente.
12: Permita-me aqui conversa aqui com o cadre. Águias Especiais vence por 1-0, Menangil do Marca, já no tempo de compensação. Boa tarde. Está a falar para a Rádio Moçambique, uma vitória importante, mas difícil, num jogo insípido. Boa tarde, cadre.
17: Boa tarde. É isto, foi um jogo aguerrido. A nossa equipe soube sofrer, esperou a oportunidade que tivemos e concretizamos. E a equipe está de parabéns. Nós estudamos para este jogo, queríamos trazer aqui a crença nos miúdos, que eles também podem militar em qualquer clube de Moçambola.
12: Obrigado, então, cadre técnico da Águias Especiais. Deixa-me ouvir, então, o Torito, o Xingal de Teto. Boa tarde para a Rádio Moçambique. O Xingal sai daqui cabisbaixo.
18: Exatamente, saímos da taça, triste. A única vez que a Águia Especial chegou na nossa baliza, conseguiu fazer em golo. Então, o futebol é isso, a gente anda nesta onda aqui de não marcar e sofrer, não marcar e sofrer. Então, hoje não fugiu da regra, chegamos muitas vezes à baliza adversária e não marcamos. E consentimos um golo contra a corrente de jogo. Agora é levantar a cabeça, procurar a outra competição.
12: Xingal com muita dificuldade. E como será esse Xingal no Campeonato Nacional?
18: Pouco a pouco vamos tentar mudar o que é preciso. Neste momento andamos neste maré alto, de qualquer maneira, com turbulências, mas vamos procurar criar tranquilidade e ver o que é que vai dar lá à frente.
12: Obrigado, então, Torito, técnico principal da equipa
19: do Jaimita. Eu tenho o técnico do Ferrovia do Aputo, Carlos Manuel, ou simplesmente Caló, e eu peço imensa desculpa.
2: Dias, atenção, Caló. Dias, atenção, Dias, atenção, Dias. Sim,
19: eu
2: Anuar.
19: Tenho aqui comigo o técnico Caló, portanto, do Ferrovia do Maputo. Ter, enfim, a sua paciência por esta espera toda. Muito boa tarde, em direto para a Rádio Moçambique. Caló, leitura que faz do jogo?
20: Foi um bom jogo de futebol, em que o Ferrovia de Maputo, desde os primeiros minutos, assumiu as rédeas de jogo, face à forma como a Liga se apresentou, com um bloco baixo, vinha mais para segurar o jogo, e nós dominamos o jogo desde o primeiro minuto, e a Liga Espaços queria explorar os contra-ataques. Fomos felizes, fizemos um golo no final da primeira parte, que nos deu a possibilidade de encararmos a segunda parte de uma forma satisfatória. A segunda parte continuamos a ser dominadores, fruto disso, e num golo soberbo do Camucamo, conseguimos fazer o 2-0, que nos trouxe a tranquilidade. Penso que foi um jogo que não teve muita história, teve um Ferroviário dominador, e eu penso que esta vitória assenta perfeitamente aquilo que foram os 90 minutos do jogo. E dar os parabéns ao Camucamo por este regresso à casa que ele conhece, foi formado aqui, e é sempre uma felicidade ter um jogador destes entrar e no primeiro lance que ele faz, faz um golo soberbo. Então, parabéns aos jogadores, e acho que agora vamos levar um bocadinho os níveis de confiança, porque a equipa andava meio trêmula, com resultados um bocadinho oscilantes, e penso que agora isto vai ajudar-nos um bocadinho a enfrentar as outras competições que vêm pela frente, que é o Moçambola, com os níveis de confiança elevados.
19: Muito obrigado, Caló, e agora vou tentar chegar a falar com o técnico da formação da Liga Desportiva do Maputo, já um pouco mais calmo, depois de alguma turbulência. Adil, em direto para a Rádio Moçambique, que leitura é que faz desta partida frente ao Ferroviário de Maputo?
0: Boa tarde a todos. Primeiro, parabenizar a equipa do Ferroviário, foi um bom jogo. Eles mostraram que são superiores e a minha equipa deu tudo, isso é o mais importante, e é continuar a trabalhar.
19: Muito bem, portanto, palavras muito breves da forma da Liga Desportiva de Maputo. Jaimito.
2: Muito bem, Municipal de Pemba. A possibilidade de reportagem? Campo da HCB.
21: Jaimito terminou a partida no campo da HCB com vitória final de 5-0 para a União Desportiva de Songo, marcou o quinto golo, o Ling, para a turma hidroelétrica, portanto, a esta altura sem possibilidade de reportagem, mas para sinalizar, não 4, mas 5-0 a favor da União Desportiva de Songo.
2: Obrigada, Ivan. Já faremos essa leitura. Campo da Sualpo. A possibilidade de reportagem na Sualpa? Muito bem, vamos à leitura, começar pelo Municipal de Pemba.
22: Sim, Joimito,
2: Machuno, atenção ao microfone.
22: Sim.
2: Atenção ao microfone.
22: Não sei se está a chegar em perfeitas condições.
2: Agora sim.
22: Sim, eu dizia que no cómputo geral o Ferroviário de Lixinga foi superior em relação ao seu homónimo do Pemba. Foi a equipa que logo nos primeiros 15 minutos entrou derrumpante à procura naturalmente o golo que, enfim, levasse esta formação a ter vantagem. Isto viria a acontecer numa falha, numa passividade, assim melhor dito, da defensiva do Ferroviário de Pemba, em que o avançado do Ferroviário de Lixinga, dentro da área de penalti, faz e desfaz um cruzamento para cabeceamento certeiro do jogador Ivan, que esteve no segundo poste, então a cabecear para o fundo da malha. Houve ali culpa para toda a defensiva, que na minha opinião ficou mal batida. O Ferroviário de Lixinga continuou na mão de cima à procura do segundo golo. No entanto, não acontecia. Nos últimos 15 minutos da primeira parte, assistiu-se um Ferroviário de Pemba também a crescer um pouco, não muito. Esta equipa acaba pagando a fatura por não ter um bom início de temporada, porque não fez pré-época. Isto notou-se, os jogadores com pouca mobilidade, a equipa não tem entrosamento. Isto está a acontecer mesmo no campeonato, que esta formação está muito atrás em relação aos líderes da prova. Tentou dar o Senhor da sua graça, no entanto não conseguiu. O resultado de 1-0 foi o intervalo. No reatamento vimos o Ferroviário de Lixinga na mão de cima e fez o 2-0 com toda a naturalidade. E depois o Ferroviário de Pemba tentou crescer um pouco e conseguiu um penalti, quanto a mim, duvidoso. E então, chamado a converter, Solteiro fez o 1-2. O Ferroviário de Lixinga continuou a atacar e teve aí um penalti que o árbitro não assinala, na minha opinião, uma arbitragem, e, portanto, acabou não assinalando o penalti. O resultado viria a terminar por 2-1. Como disse, o árbitro esteve mal em dois lances, não conseguiu então, enfim, dar aquilo que é a justiça no jogo. Termina então esta também a transmissão a partir do Estádio Municipal de Pemba com esta vitória do Faroer de Lixinga. Já disse o treinador muito bem que viajou 18 horas e fará o mesmo a partir de amanhã. É. Jaimita, quando é assim, futebol não dá, não é?
2: Pois é. Abraço aí, Machono, e boa viagem de regresso a casa. Cuide-se. São 16h17, vamos ao campo do Afrino para a leitura desse Ferroviário de Maputo 2, Liga Desportiva 0.
19: Uma leitura breve, já dita, uma vez que a formação do Ferroviário foi senhora de si ao longo dos 90 minutos, mas os tempos de compensação, uma Liga Desportiva de Maputo que veio mais para defender, para tentar adiar o mais possível o golo, neste caso os golos do Ferroviário. O primeiro foi sofrido ao minuto Capicua, o último minuto Capicua, 44 da primeira parte, e o segundo, por sinal também, no minuto Capicua, aos 22, com Camo Camo, que tinha acabado de entrar, com uma bomba autêntica que morreu no interior da baliza, a guarda do guarda-redes da formação da Liga Desportiva de Maputo. Portanto, um jogo agradável de seguir, não só pela forma como os dois conjuntos se portaram. É certo que a Liga não vinha com muitas ambições, é uma equipa bastante jovem, uma equipa que, enfim, vai trilhando o seu caminho, mas a verdade manda dizer que contra a força não há resistência, e foi exatamente o que aconteceu. 2-0, vitória justa do Ferroviário de Maputo, numa arbitragem chefiada pelo senhor Simões Guambe, com um aspecto técnico perfeito, e o aspecto disciplinar também perfeitíssimo. Portanto, fica este registro. Ferroviário de Maputo avança na Taça de Moçambique. Ficam também despedidas desta equipa de reportagem que esteve presente aqui no campo do Afrin, com o Afonso Boane nos comandos técnicos e com o nosso companheiro Fixon, que transportou a equipa de reportagem a este recinto. Para já, fica um abraço do tamanho do Rádio Moçambique. Jaimita.
2: Abraço aí, boa viagem de regresso aos vossos lares. Cheguem bem e cuidem-se. Desportivo de Nacala 0, Ferroviário de Nampula 1. Que leitura?
1: Leitura sucinta, um jogo muito simples. Jaimita Machai, caro ouvinte também do canal Desportivo da Rádio Moçambique. A primeira parte é aquela que nós já fizemos a descrição, em que a equipa do Ferroviário de Nampula teve umas 3 oportunidades não concretizadas e o Desportivo apenas uma, que também não conseguiu concretizar. Na segunda parte, o Ferroviário de Nampula veio com a lição estudada. É verdade que não fez substituições, mas aos 2 minutos, o recém-contratado Simone conseguiu apontar o único golo que deu vantagem a esta formação locomotiva da chamada Capital do Norte, que lhe faz essa transferência para outra etapa desta Taça de Moçambique. Dissemos também ao longo da nossa transmissão que o Ferroviário de Nampula foi fazendo muita contenção, com jogadas muito lentas, ao passo que o Desportivo de Nacala foi a equipa mais veloz, mas que não conseguiu, que não conseguia chegar à fase mais recuada da equipa locomotiva de Nampula, o que ditou este resultado final de 1-0, um resultado que se aceita perfeitamente numa boa arbitragem de Nelson Wanasi e seus companheiros, diga-se, e é assim também que nós nos despedimos. Eu sou Nelson Tatanha, nós vamos permanecer aqui para o jogo de amanhã entre a equipa do Ferroviário de Nacala e Águias Especiais de Lixinga. Trabalhei tecnicamente com Benedito Chamo e Constantino Augusto é o nosso homem da logística, ao passo que o Santos Augusto fez a transmissão para a região norte nas línguas moçambicanas. Boa tarde e continuação de bom trabalho.
2: Abraço aí, boa viagem e cuidem-se. São 16h21. Águias Especiais do Sofala, Xingala de Teta. Que leitura, Dias? Bem, não temos o Fernando Dias, campo da HCB.
3: Jaimita, todo mundo recolheu. Está só aqui a equipa do canal desportivo da Rádio de Moçambique. A leitura deste 5 para a União Desportiva de Songo e 0 para o Mutupes de Gurui. Foram duas partes muito semelhantes. A primeira parte, as duas equipas entraram muito bem equilibradas, mas a verdade é que ao minuto 25, a equipa do Mutupes de Gurui acabou acusando uma quebra física e, perante uma linha defensiva muito subida, acabou por criar muito espaço nas costas, espaço esse que foi aproveitado pelos jogadores da União Desportiva de Songo em passes verticais, e foi assim que chegou ao primeiro e também ao segundo golo. Portanto, a partir do minuto 30 em diante, só deu a União Desportiva de Songo até o intervalo. Na segunda parte, a equipa do Grue voltou transfigurada e perante muitas alterações do técnico do Grue para aproveitar menos uma unidade da União Desportiva de Songo, dissemos que Amâncio Kanyemba, Neymar, foi expulso mesmo no final da primeira parte. Portanto, na segunda parte, o Grue tentou tirar proveito de mais uma unidade e deu igualzinho a primeira parte. Foi uma equipa que voltou transfigurada com posse de bola, circulou a bola toda a largura do terreno, mas não conseguiu encontrar o caminho da baliza. E perante essa ascendência, acabou por acusar o cansaço ao minuto 25, 26 desta segunda parte, quando a União Desportiva de Songo voltou a acelerar outra vez e acabou por marcar o terceiro, o quarto e o quinto mesmo ao apagar das luzes por Ling. Uma vitória justa da União Desportiva de Songo, que não teve muitas dificuldades diante do Mutupes do Grue, que foi uma equipa muito bem organizada, uma equipa de formação com futuro, que deu boas indicações com boa circulação de bola, mas foi insuficiente perante este gigante detentor do título do Moçambola 2026. Portanto, vitória justa, uma equipa de arbitragem que fez um trabalho limpo e não teve qualquer interferência no resultado final desta partida. Vitória limpinha da União Desportiva de Songo por 5-0. Nada mais resta dizer. Ivan Braz, essa voz que soube, estive no relato e na reportagem. Mohamed Rafik fez os comentários. Feliciano Diogo fez a narração em língua local, Sinhungue, para a emissora provincial de TED. Em nome desta equipa, um grande abraço. Despedimos-nos com promessas de um próximo encontro. Na próxima oportunidade. Boa tarde.
2: Abraço e boa viagem de regresso aos vossos lares. Cheguem bem e cuidem-se. Arlindo Manjate, vamos à leitura desse encontro que opôs o Costa do Sol ao Estrela Vermelha de Maputo.
14: Sim, primeiro dizer que o resultado certo, justo, e porque o Costa do Sol foi a equipa que até diria terminou bem os primeiros 45 minutos, porque foi o Costa do Sol que mais procurou golo, chegou à baliza contrária. É verdade que encontrou homens bem perfilados ali sobre a defensiva e os três ferros, dois dos quais da baliza, a guarda de Yang, acabaram por impedir que o Costa do Sol chegasse ao golo. Fomos ao intervalo, esperava-se naturalmente que as duas equipas entrassem para a segunda parte com outros objetivos, objetivos esses que passariam por marcar golos. Primeiro porque era um jogo a eliminar, não era de três pontos, alguém tinha que ficar pelo caminho. Costa do Sol voltou a assumir as despesas da casa, foi a equipa que logo ao intervalo operou três substituições. Isto significa que o Rui Gonçalves não estava satisfeito com a maneira como a sua equipa foi abordando o encontro ao longo dos primeiros 45 minutos. Respondeu também o técnico do Estrela, porque sabia naturalmente, e como bem disse, o Estrela Vermelha jogar frente a um colosso, a uma equipa grande, com individualidades que a qualquer momento poderiam, enfim, resolver o assunto do jogo, que era marcar golos, era preciso jogar com muita atenção. Só que o Costa do Sol, nesta segunda parte, hora determinada, entrou mal. Entrou mal porque logo aos 10 minutos sofre um revés. O jogador Dede, que acabara de entrar, viu então o cartão vermelho por pisar no seu adversário quando este se dirigia a um local onde o juiz estava, indicava para marcação do pontapé livre. Horácio Gonçalves foi obrigado, entre comas, a fazer alguns reajustes porque queria, como disse ele, a chegar ao golo. E meteu, enfim, mais um jogador, mais dois, completaram cinco jogadores com a potência mais atacante porque queria chegar ao golo. Era o Costa do Sol a mandar, era o Costa do Sol a fazer circular melhor a bola, era o Costa do Sol a confundir a defensiva do Estrela Vermelha. O Estrela Vermelha que, enfim, na minha opinião, me parece que em algum momento
4: parecia estar mais interessada em chegar ao prolongamento do que propriamente ameaçar, inclusive, o meio-campo da equipa do Costa do Sol, porque Costa do Sol quase que alugou o meio-campo contrário, cruzamentos, ora da direita, ora da esquerda, remates não tanto, mas o Costa do Sol passeou mais no interior da área da marca da grande penalidade. Substituição acertada de Horácio Gonçalves, saída, a entrada de Júnior na equipa do Costa do Sol foi, se calhar, uma carta que acabou por acertar naquilo que eram os intentos do técnico, ou o pensamento da liderança técnica da equipa do Costa do Sol. Preferiu tirar o Carimo, que até é um jogador belíssimo, meteu o Júnior. Júnior, um minuto após a sua entrada, num golpe de cabeça, acabou por fazer o primeiro golo da equipa do Costa do Sol aos 30 minutos. Bom, os adeptos da equipa do Costa do Sol, até porque já quase que não sabiam se batiam palmas ou gritavam, porque o tempo passava e o Costa do Sol apenas apertava, mas não chegava ao golo. O Estrela Vermelha percebeu-se que este golo poderia fazer diferença no final da partida. Tentou ensaiar, primeiro, as alterações que o Sebastião Sitoia operou, foi na perspectiva mesmo de tentar chegar de uma forma ou de outra ao golo de empate. É verdade que o Estrela tentou subir um bocado de rendimento, mas era muito tarde. Costa do Sol tinha o seu meio-campo bem apetrechado, com homens colocados no lugar certo, à hora certa, e acabaram por, enfim, anular todas as investidas da equipa do Estrela Vermelha. Costa do Sol, contra todas as previsões, ao minuto 44, acabou novamente Júnior, de longe, atirando fora da área, e foi um autêntico frango, digo eu, do guarda-redes Yang. A bola foi parar no fundo da malha, estava feito o 2-0 para a formação do Costa do Sol. Restava o Estrela Vermelha chegar ao golo de hora, porque, como sei dizer, enquanto o jogo não terminar, ainda há esperança. Mas o Costa do Sol percebeu-se que era preciso saber defender, era preciso empurrar o seu adversário para muito longe da área, na perspectiva de, enfim, evitar que a qualquer momento e a qualquer deslize a formação do Estrela Vermelha pudesse chegar ao primeiro o seu primeiro golo e, quiçá, tentar dar a volta ao texto. Mas o tempo já tinha se escoado e o Costa do Sol foi-se rendendo às evidências, percebeu que é verdade que jogou com 11 contra 10, mas o Costa do Sol é Costa do Sol. É verdade que o Estrela Vermelha não é uma equipa qualquer, é uma equipa já de há longos anos, que já cruzou com este Costa do Sol em outros anos e com outro resultado. Também o Costa do Sol, na altura, estava bem apetrechado com jogadores de renome. Mas, qualquer das formas, vou terminar como comecei, é que o resultado está certo, está justo. Agora, o juiz da partida já imita... Bom, ele na primeira parte, nos primeiros 45 minutos, até porque não dei muito por ele, e quando é assim já é bom, mas nesta segunda parte nem tanto assim. Primeiro, porque acabou por não apitando alguns ajuizamentos com alguma dúvida, digo eu. Mas para mim foram duas situações a assinalar, ou três situações a assinalar. Uma falta que, a favor do Estrela Vermelha, não foi assinalada quase a entrada da linha da grande área, ou da área de penalti, que merecia até um cartão amarelo ao jogador, a um jogador, já não faço referência agora à ideia, do Costa do Sol. Um bolo foi substituído depois de um remate que foi bater ao ferro, até porque um bolo foi bater à trave, e um bolo acabou dando alguns murros num dos ferros, porque foi um falhanço de todo o tamanho. Só que um bolo, na altura, tinha que ser substituído. E quando ele corria, e eu estava mesmo na trajetória de um bolo, ele vai correndo para entregar a braçadeira de capitão. O juiz da partida diz um bolo para aumentar mais a velocidade. Mas, bom, um bolo estava a correr e viu o cartão amarelo. Porquê? Não sei explicar, só o juiz da partida é que pode explicar isto. Dois, cortou uma jogada do Costa do Sol. e beneficiou em infratura em lei de vantagem sobre a asa esquerda, porque a bola estava em poder do Costa do Sol, no enfiamento da área maior da marca da grande penalidade, interrompeu a jogada, mandou marcar o livre, porque foi travado o jogador do Costa do Sol a meio do meio campo. Mas não foi por aí que o Estrela Vermelha acabou por perder, e não foi por aí que o Costa do Sol limitou-se por marcar apenas 2 golos. Portanto, 2 para o Costa do Sol, 0 para o Estrela, golos de Júnior aos 30 e aos 44 minutos desta segunda parte. Fica então o registro deste nosso trabalho a partir daqui do campo do Costa do Sol. Pedro Chaman cuidou do som. Arlindo Majato, relato e reportagem. Se Deus quiser, voltaremos a cortar o caminho. Boa tarde, bom fim de semana. Amanhã ainda há mais futebol, há mais jogos de Taça de Moçambique. Mas para que lá cheguemos, meus amigos, como diz a Jamile, vamos cuidar.
2: Muito bem, Arlindo, passou mesmo. Um abraço aí, continuação de uma boa tarde, bom fim de semana e boa viagem de regresso a casa.

0: 8 equipas caem por terra e outras 8 avançam para os quartos de final da Taça de Moçambique em futebol. Zona Sul avançam Ferroviário de Maputo, Incomate de Chinavane e Costa do Sol. No centro avançam UDS, Águias Especiais de Sofala e Ferroviário da Beira. E na Zona Norte, os ferroviários de Nampula e Lixinga. Amanhã a mais. Na Zona Norte teremos os encontros Ferroviário de Nacala, Águias Especiais de Lixinga no campo do Ferroviário de Nacala e Bahia de Pemba, Sporting de Nampula no Municipal de Pemba. No Sul batem-se Vulcano e ADV no campo do Costa do Sol. E no Centro teremos o embate entre Testa África e Planície de Impádua no campo da Sualbo. São emoções para acompanhar aqui nesta esquina sonora. São 16h34. Vamos aos nossos compromissos comerciais. Até já.
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São 16h41. 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Vamos então recordar o quadro de resultados dos jogos realizados esta tarde, os oitavos da Taça de Moçambique em futebol. A começar pela Zona Sul, Ferroviário de Maputo 2, Liga Desportiva de Maputo 0, Ferroviário de Gaza 0, Incomate de Chinavane 1, Costa do Sol 1, Estrela Vermelha de Maputo 0. Zona Norte, Desportivo de Nacala 0, Ferroviário de Nampula 1 e Ferroviário de Pemba 2, Ferroviário de Lixinga, portanto, Ferroviário de Pemba 1, Ferroviário de Lixinga 2, assim é que é. Zona Centro, Águias Especiais de Sofala 1, Xingal de Tete 0, UDS 5, Mutupes de Grue 0. E ainda Academia de Chimoio 0, Ferroviário da Beira 4. Para amanhã estão reservadas as partidas Vulcano ADV, na Zona Sul. No Centro bate-se Teste África e Planície de Pádua. E para a Zona Norte estão marcadas duas partidas, a saber, Ferroviário de Nacala, Águias Especiais de Lixinga e Baía de Pemba, Sporting de Nampula. Avançam para os quartos Ferroviário de Maputo, Incomate de Chinavane e Costa do Sol, pela Zona Sul, Centro, UDS, Águias Especiais de Sofala e Ferroviário de Beira. E no Norte, avançam Ferroviário de Nampula e o Ferroviário de Lixinga. Pois é, que você não fica fora de jogo. 16h43, toca dançar.

0: Estamos a 11 minutos das 17 ou 5 da tarde, como preferir. Seguimos viagem até o pavilhão do Desportivo, onde joga-se para o Campeonato de Basquetebol de Seniores Masculinos e Femininos. Sob o olhar atento do repórter Carlos Danga, boa tarde, seja bem-vindo.
1: Muito boa tarde, Jamita Majai, ouvintes do canal desportivo da Rádio Moçambique. Este palco situa a zona baixa da capital moçambicana. De fronte, neste momento, o Ferro de Maputo, Águias Especiais, tempo do intervalo. Vantagem para a equipa, as Águias Especiais, que vence por 29 a 27. O resultado clarifica como o jogo vai andando. Está um desafio equilibrado, equipas, tudo faz na quadra, na perspectiva de conseguir pontos para que possam estar à frente neste desafio. Jornada número 5, campeonato de basquetebol de sendo masculino da cidade de Maputo. Para já é um jogo, Jamita, que está sendo acompanhado com um público que vai dando alguma força, algum alento para que na quadra faça-se o melhor. Refira-se que o Ferro de Maputo veio para este encontro no quarto lugar com 6 pontos, enquanto formação de especiais o Copa Garo Mercedes também tem 6 pontos, pelo que as equipas procuram mais um triunfo para melhorar a classificação que tem nesta competição da nossa capital, Maputo. Jamita, esta é a imagem possível, então, relativa a este desafio que para já vai reiniciar no que se refere ao terceiro período, com Ferroviário atrás, número

0: tarde por 27 a 29. Vamos ver o que poderá ser então esta segunda parte. As especiais vão manter a vantagem que para já tem. O ferroviário virá para este momento, para esta etapa, com outra atitude, tentando naturalmente conseguir outro resultado. Para várias semanas, perdendo o Sassol pela marca de 70 a 33. Hoje joga, procura redimir-se desta derrota que sofreu na última terça-feira. Veremos se a equipa locomotiva conseguirá vencer ou não perante a formação das águias especiais. Dizer que depois deste encontro de masculinos que para já vitória, entram as meninas de Fórmula 1 Futsal, meninas essas que também procurarão mais um triunfo nesta competição de basquetebol da nossa capital Maputo. Chico Soli entra para esta jornada número 4, somando 6 pontos. Bem, ganhou os 3 jogos que até agora realizou. É líder do Chocolate com 6 pontos. 6 pontos esses, conseguindo 3 vitórias de jogos que até agora realizou. A equipa de Ferroviário ocupa o 5º lugar em femininos, resultante de uma vitória que o jogo que até agora realizou com o Ferroviário. Fez um jogo, ganhou, pelo que tem 2 pontos, está no 5º lugar. Vamos ver o que poderá ser entre as duas formações para o Chocol, que de formação, depois deste encontro, que para já reiniciou, isto no que se refere ao terceiro período, com a equipa de águias especiais à frente no marcador, bate para o Ferroviário e masculino por 29 a 27, quando estamos com 8 minutos ao final deste terceiro quarto. Permita 10 mil vir aqui uma senhora de basquetebol, que sempre que há competições de modalidades, marca presença em pavilhões que estão aqui na capital. Muito boa tarde, direto aqui na Rádio Sambique, RM Esporto, presente neste espaço para as emoções de basquetebol. Como é que está vindo esta tarde, este jogo que está para ver Maputo, em que a equipa locomotiva não está a encontrar argumentos para conseguir sobrepor a esta formação da especial?
1: Boa tarde. Estamos vendo Caetano. Meu ponto de vista, eu acho que o Ferroviário está a atrasar muito tem que apertar mais na defesa, porque a equipe do Águias Especiais, ele já vem muito com muita pressão, está metendo muita pressão. E o Ferroviário, acredito eu que se apertar um pouco na defesa, vai conseguir, porque inicialmente na primeira parte nós estávamos a ganhar com o Ferroviário, mas agora estamos a perder por 2 pontos.
0: É de Ferroviário, né,
1: senhor? Sim, sou de Ferroviário.
0: O Ferroviário, que é uma semana perdendo com o Chocol, volta a ter um jogo e as coisas não correm com perfeição, né?
1: Mas eu, sendo do Ferroviário, acredito que com um pouco de esforço vamos ganhar.
0: A seguir, vem as meninas para o Chocol. O que é que se pode esperar deste encontro para a sua agremiação locomotiva?
1: Eu, sendo do Ferroviário, continuo dizendo, a minha perspectiva é positiva. Eu acredito que nós vamos ganhar, diferente do masculino e feminino, estamos bem preparados.
0: A sua tarde de hoje no basquetebol é assim que coloca o seu tempo de semana hoje aqui no pavilhão a ver o basquetebol? Tem sido assim?
1: Tem sido assim, sempre que tem jogo, sempre que tem um campeonato, eu estou cá por fome. Amo muito o basquetebol.
0: Obrigado, Jaimita. Uma imagem desta senhora que está para aqui no pavilhão do Desportivo, onde se joga a especiais de Sarva de Maputo, já no seu terceiro quarto. A equipa de especiais já vence por 33 a 27, quando estamos com 7 minutos para o final deste terceiro quarto. A equipa locomotiva da capital não está a ter argumentos, formas para poder sobrepor-se à formação de especiais que para já vence. Recordo de missa para o nosso amigo ouvinte RM Esporto, que o Sarva de Maputo ocupa o lugar número 4 com 6 pontos. As especiais estão no lugar 6 com 6 pontos. 6 pontos, pelo que as equipes procuram um triunfo neste desafio. Jamissa, é para já as notas do basquetebol nesta tarde de sábado, do dia 11 de julho. Naturalmente, cá estou presente depois deste encontro, os meninos de futebol para Maputo, com a jornada número 4, isto em feminino, quanto em masculino, a jornada é 5. Jamissa, pelo que siga daí com outros notas de esforço a nível nacional e internacional, assim que por cá haver novidades, voltarei a intervir nesta emissão do RM Desporto, neste pavilhão esportivo, aqui na parte da nossa capital, Maputo.
2: Via aberta, Carlos Langa. Até já. Estamos a 4 minutos das 17 ou 5 da tarde, como preferir. Dentro de instantes levaremos até a si o Diário do Mundial. Mas para já, vamos a mais um compromisso comercial.

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7: 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São 17 e 2. Bom trabalho, se for o caso.

0: Desporto e música de mãos bem dadas neste final de tarde. Estamos a caminhar a passos bem galopantes para o término desta viagem desportiva. São 17 e 8. Vamos ao Diário do Mundial e é contigo, Adalma Timbe.
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2: Boa tarde. Os dois últimos semifinalistas da Copa do Mundo dos Estados Unidos, Canadá e México serão definidos neste fim de semana. Três das principais estrelas desta edição, Lionel Messi, Erling Haaland e Harry Kane, entram em campo para se aproximarem de uma presença na final. A primeira partida acontece no estádio de Miami e vai colocar frente a frente Haaland e Kane na disputa pela artilharia nesta edição do torneio. O camisa 9, o norueguês de 1,96m, balançou as redes 7 vezes, uma mais que o camisa 9 inglês de 1,88m, com dois símbolos do aproveitamento no ataque. Há uma certa curiosidade de como cada defesa se vai portar. Segundo o jornal inglês The Athletic, a possibilidade é que Dan Barn, defesa de mais de 2 metros, seja titular da Inglaterra para tentar travar Haaland. O repórter Rui Macaringue colheu o comentário do analista Almeida Guilhume.
3: Do outro lado está o Haaland, do outro lado está o capitão da seleção da Inglaterra, que também tem alguma coisa a dizer neste campeonato. Acredito que seja o último campeonato, olhando para a sua idade, mas esperamos um jogo também equilibrado entre essas duas equipes. Neste momento não há equipe pequena. Se conseguiram ir até os quartos de final, justificaram ao longo da trajetória dos jogos que fizeram anteriormente, que tem alguma coisa, estavam preparados. É uma Noruega que está a surpreender, posso aqui afirmar, é uma Noruega que está a surpreender. Ninguém pensava que a Noruega estivesse até este momento presente nos quartos de final, mas são dessas coisas. Todas as equipes que vão para o Mundial estão preparados. E viu-se que neste Mundial não houve equipe pequena.
4: Assim vai o Mundial de Futebol, iniciado a 11 de junho último, nos Estados Unidos, México e Canadá, estando já nos quartos de final, com as meias à espreita, cuja final está marcada para 19 de julho, que corre. Cidade Xuxai, Rui Macarim.
2: A seleção inglesa está a acompanhar com preocupação o estado físico de Declan Rice, que poderá falhar o encontro com a Noruega devido a uma infecção viral. Segundo avançam o Daily Mail e a BBC, o médio sofre de uma gastroenterite e não participou nos dois últimos treinos da equipa inglesa. Como medida de precaução, os responsáveis médicos ingleses decidiram isolá-lo do restante plantel para evitar um eventual contágio. Thomas Tuchel tem ainda outras preocupações. Rhys James, que também apresentou queixas musculares nos últimos dias, treinou na quinta-feira e, para já, deverá estar apto. Já Marc Guéhi continua sob avaliação devido a uma distensão nos isquiotibiais. Certa é a ausência de Jarrell Coassin, expulso no encontro frente ao México e castigado com 2 jogos de suspensão. Fora das contas para o resto do Mundial está também Jordan Henderson. O experiente médio fraturou o braço esquerdo depois de tropeçar numa barreira publicitária durante os festejos com os adeptos ingleses após a vitória sobre os mexicanos e já não voltará a competir nesta edição da prova. Na antevisão aos quartos de final do Mundial, o avançado norueguês Erling Haaland considera a seleção inglesa a favorita e afirma que o seu percurso na competição tem sido inesperado. Haaland admitiu estar surpreendido com o seu próprio rendimento no Mundial 2026, onde já marcou 7 golos. O avançado do Manchester City bisou no triunfo por 2-1 sobre a seleção brasileira, assistido por Sheldrup. Para Haaland, o favoritismo no próximo jogo pertence inteiramente à Inglaterra. A última vaga para as meias finais coloca em disputa Argentina e Suíça no estádio do Kansas City. Os argentinos chegam embalados com 5 vitórias em 5 jogos e uma remontada histórica sobre o Egito nos oitavos de final, além de contarem com o artilheiro da competição, Lionel Messi. Do outro lado, os suíços avançam para os quartos após levarem a melhor sobre a Colômbia nos penaltis. A equipa comandada pelo técnico Murat Yakin conta com o experiente volante e capitão Tchaka para tentar superar a Argentina. Alexandre Zanamela, o nosso comentarista, espera que o astro argentino Leo Messi faça a diferença.
5: Quanto mais velho, né, comovido por quanto mais velho, melhor. E este Lionel Messi está a demonstrar isso. Está a demonstrar isso. Não sei qual o jogo que o Messi não terá marcado.
6: Não, porque, assim, marcou em todos.
5: Calculo que frente à Suíça não será excepção. A Suíça também já chegou longe demais para aquilo que tem sido o seu percurso. E esta Suíça tem uma e outra estrela que tem estado a destacar-se, aquela dupla, o Embolo, mais um outro jogador, o Xhaka, né? Mas a Argentina tem um futebol muitíssimo bem feito, uma equipa coesa, uma equipa que se entende muito bem, uma equipa que tem alternativas, mesmo que se não deixe o Messi jogar, mas a Argentina tem alternativas. Portanto, busca dessas alternativas para precisamente poder compensar a uma possível ausência, neste caso, entre aspas, do Lionel Messi. Mas também não esqueçamos de uma coisa. Uma pequena nesga que se der ao Lionel Messi vai ser golo. E vimos isso no seu último jogo, portanto, em que a equipa estava a perder por 2 bolas sem resposta e conseguiu, portanto, mudar por completo o panorama do jogo e chegar à vitória com, não vou dizer com facilidade, mas com alguma naturalidade, porque virar o 2-0 frente a um Egito que estava a jogar muitíssimo bem, só as grandes equipas, só os grandes craques é que são capazes disso.
2: Em Coamba, quem já coloca a Argentina na final a jogar com a superpoderosa França de Dembélé, Kylian Mbappé, Olise, Doué e companhia.
7: A França ganha pontos positivos no olhar dos nossos entrevistados pela sua característica futebolística imprevisível, contra-ataque rápido e montagem de um bloco defensivo pouco transponível. Já a Argentina, com o seu modelo conservador, história futebolística de se invejar, tem na atualidade a maior referência dos jogadores da modalidade, Lionel Messi, que, segundo as nossas fontes, faz diferença em qualquer momento da competição.
8: Gerson Zito, a França está a vir bem, é a que conseguiu mais uma vitória para o apuramento. E dizer que, na minha perspectiva, a França vai na final.
9: Zeferino Miguel Coelho. Por mim, se a França chegasse à final, seria muito bom para mim. É uma equipa com muitos jogadores experientes e, epa, não seria uma surpresa. Mas eu ia preferir França-Argentina.
10: Eu chamo isso fã do G. Por mim, dizia que o favorito é França, mano. Visto que é uma seleção jovem, além de ser seleção jovem, é uma seleção quase conjunta, é uma seleção que se conhece desde há muito tempo, porque alguns jogadores que estão ali jogaram várias vezes no mesmo clube, que é o PSG. Alguns estão a sair para já outros clubes, mas quando já vinha se conhecendo está há muito tempo. Agora, quando se juntam, já é uma maravilha.
7: A África foi ao Mundial das Américas com 10 equipas. A avaliação desta presença é para já positiva.
8: Provamos que somos capazes. Uma das equipas que me deixou mesmo emocionado, que me tocou, foi Cabo Verde. Mostrou para a Argentina do que nós também estamos a trabalhar.
9: Para nós africanos, acho que foi uma honra chegar lá. 10 equipas não foi nada fácil, foi trabalho muito, muito bem dado.
10: África, para mim, é um continente em termos de futebol. Já estamos a evoluir cada vez mais, visto que muitos jogadores estão lá na diáspora. E são esses que estão a trazer uma dinâmica importante para o nosso continente.
7: Mundial de Futebol das Américas, na voz dos amantes da modalidade, no distrito de Coamba, no Niassa. RM Desporto, Mércio João, a partir de Coamba.
2: Mesmo fora das premonições dos adeptos moçambicanos residentes na cidade de Coamba, a Inglaterra tem um acordo milionário de premiação com os jogadores e a comissão do técnico Thomas Tuchel, caso ganhe o Mundial. À espera estão 15 milhões de libras, valor destinado aos jogadores. A informação é do jornal inglês The Guardian. Segundo a publicação, outros 3 milhões de libras serão pagos ao técnico alemão Thomas Tuchel. Se a Inglaterra não eliminar a Noruega neste sábado, sai da Copa com 19 milhões de dólares. Segundo o jornal, metade do valor será destinado aos atletas. Ainda de acordo com o The Guardian, a premiação por atleta pode variar. Isto porque o pagamento vai depender do tempo em que cada um estiver em campo. Quem está nas meias finais é a Espanha. A La Roja superou a Bélgica por 2-1 nesta sexta-feira em Los Angeles. Os espanhóis abriram ativo por Fabián Ruiz. Pouco tempo depois, os belgas chegaram ao empate por Charles de Ketler. Na segunda parte, Mikel Merino aproveitou uma falha do guarda-redes Sani Lammens e decretou a qualificação da Espanha para as meias finais. O adversário é a França, já na próxima terça-feira, 14 de julho, em Dallas, nos Estados Unidos. A Bélgica despediu-se deste Mundial nos quartos de final, tal como foi em 2014. Somente em 1986 e em 2018 é que os Diablos Rouges, ou seja, Diabos Vermelhos, conseguiram alcançar as meias finais. Afastado do precocimento do Mundial, Portugal tem um novo selecionador, Jorge Jesus. O vínculo é válido até 2030, ano do próximo Mundial. JJ promete romper com o passado recente da seleção das esquinas. Durante a apresentação, Jorge Jesus deixou pistas para o futuro.
11: Se queres ganhar, tens que pagar o preço. E é isso que a gente vai criar uma identidade e uma ideia de jogo, não é? Porque a minha ideia de jogo não tem nada a ver com a ideia de jogo do que era a seleção portuguesa. Nada, zero.
2: Matéria-prima já há e é da confiança do novo mister.
11: Mais de metade desta seleção já trabalhou comigo. Conheço-os todos bem e são todos grandes jogadores.
2: Quanto ao capitão Cristiano Ronaldo?
11: Ainda não falei com o Cris. Nunca vai ser um problema para a seleção, nem para a seleção nem para mim.
2: A estreia de Jorge Jesus está marcada para 24 de setembro em Alvalade, num duelo com o país de Gales para a Taça das Nações, diário do Mundial no fim. Recordamos os duelos em falta nos quartos de final. Noruega-Inglaterra, hoje, às 22h, e Argentina-Suíça, na madrugada deste domingo. A França passou com distinção ao bater o Marrocos por 2-0. A Espanha eliminou a Bélgica por 2-1. França-Espanha é o primeiro duelo das meias finais. Falta definir outro jogo. Saudações.
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0: Para trás, o Diário do Mundial com a assinatura de Adão Matimba. Voltamos ao pavilhão do desportivo ao encontro do repórter Carlos Langa. Uma vez mais, boa tarde. Como estão as coisas por aí?
12: Muito boa tarde, Janita Majaia e ouvintes do canal do Desporto da Rádio Moçambique. Por cá, estamos com 3 minutos e 30 para o final deste desafio entre Águias Especiais e Ferro de Maputo, é masculino, jornada número 5 do Campeonato de Basquetebol da nossa capital. Nesta altura, a equipa locomotiva está à frente no marcador, vence por 50 para o Ferroviário, 47 para a formação das Águias Especiais. Pelo que a equipa locomotiva da capital, depois de estar a perder durante largo tempo, neste último quarto, vem de frente, vem com outra animação e vai dando a sua força ou a sua energia, por forma que possa então terminar este encontro com triunfo antes da formação das Especiais. Recordo que no final do terceiro quarto, a equipa do Ferroviário vencia por um ponto de diferença ante as Especiais, para vencia por 40 a 39. tinha um ponto de avanço aqui para a locomotiva Antiformação Policial das Águias Especiais. Há um intervalo, a equipa de ferroviário vencia, perdia nesse caso concreto por uma diferença de 2 pontos. A Ferroviária de Maputo tinha 27, as especiais tinha 29. Pelo que o tempo esse vai correndo, vai passando, para que possamos ver quem é que sai daqui com um triunfo neste encontro. Refira-se a equipa do Carro Verna Pulso, ocupa até a entrada desta jornada o 4º lugar ocupado aqui pela locomotiva, com 6 pontos, enquanto as especiais vieram para este desafio, lugar número 6, também com 6 pontos, pelo que o triunfo que acontecerá para o partido das duas formações poderá melhorar a classificação nesta competição de basquetebol da nossa capital moçambicana. Neste momento, Ferva de Maputo, 53, Águias Especiais, 47, 2 minutos e 24, para que se possa ouvir o apito final deste encontro, que é presenciado com um público que veio aqui para ver as emoções de basquetebol e transmitir, como é óbvio, alguma energia, algum calor, algum incentivo àqueles que na quadra vão se batendo, procurando, como é óbvio, um triunfo. Deixe-me ouvir este senhor aqui que está atento à quadra para este desafio. Muito boa tarde, direto aqui na emissão do RM Desporto, Rádio Moçambique, os olhos na quadra. Como é que vem este encontro?
13: Boa tarde, está um jogo renhido. O ferroviário já não tem aquela harmonia que sentido. Esse bater de pé, de igualdade com Águia Especial. É um jogo renhido e vamos ver quem vai ganhar daqui a pouco.
12: Ferroviário, que nas duas primeiras, nos primeiros períodos, foi perdendo. Estes dois últimos da frente, pode pensar que ganha um passo rumo a este triunfo.
13: Exatamente. Na verdade, os dois últimos períodos são períodos mais sérios. Puxa essa responsabilidade, a experiência dos jogadores ferroviários é que levou que o ferroviário vença nesses dois últimos períodos.
12: O campeonato em si, como é que vai vencer o ferroviário, que está no lugar número 4, Fernando Costa Toli, que comanda esta competição? Como é que vai analisando esta competição de basquetebol da nossa cidade de Maputo?
13: Como vem dizendo, o ferroviário já não é daquelas que tem aquela hegemonia como vem tendo na altura. Agora o Costa Sol, tanto o feminino também reforçou, assim como o masculino, tem sido a melhor equipa desse campeonato.
12: Muito bem, estamos a conversa aqui com este homem amante de basquetebol, um desportista, relativo a este desafio que para já acontece neste União Desportivo. Ferroviário 53, Águias Especiais 49, são 4 pontos de avanço da turma locomotiva treinada por José Maguagua. É quando estamos com 1 minuto e 50 para o final deste desafio. Após este encontro, vem as meninas e femininos para falar para o Chatole. O que é que, na sua opinião, pode pensar deste encontro? Coloca duas melhores equipas do basquetebol a nível da nossa pátria amada.
13: Grande jogo. Difícil de fazer uma leitura de quem vai ser o vencedor. E só espero que vença o melhor. O Ferroviário vem como se fosse um búfalo. Perdeu no primeiro jogo, no jogo da abertura. Esperamos que agora seja um jogo que vença o melhor, seja o melhor jogo.
12: Essa mudança de Engville de Mucauru deixou Ferroviário, voltou com o Chatole. O que é que, na sua opinião, está a resultar esta que é, sem dúvida, para os jogadores de referência no nosso basquetebol?
13: É bom para ela, é bom para o basquetebol, porque, na verdade, quando temos equipas que estão no mesmo nível, é bom. Isso traz mais qualidade, traz mais competitividade ao nosso campeonato. Foi bom, foi uma boa escolha. Espero que contribua para o bando e Costa de Sol nesse campeonato.
12: Obrigado, Jamita. Esta é a conversa com um amante do basquetebol, um esportista no campo geral, em torno da modalidade aqui na nossa capital. O tempo esse vai correndo. Carro vai Maputo com 1 ponto de avanço ante a equipa das Águias Especiais. 53 para o Ferroviário, 52 para a equipa das Águias Especiais. Pelo que nesta fase, os jogadores vão tudo fazendo na quadra, primeiro para conseguir estar a frente do marcador, uma turra que, por tocado, altera, Águias Especiais passa para frente. Neste momento, Ferroviário 53, Águias Especiais vai ser, não há alteração ainda no marcador. A verdade é que o resultado desse vai alterar. No instante, a especiais marcou, falta para a atualização em termos daquilo que estamos a ver aqui neste palco. Nesta altura, mantém-se a vantagem da formação de Ferroviária às especiais, quando estamos praticamente com um minuto para o final deste encontro. Este desafio, já com este tempo para o final do encontro, a especiais, creio que ele, falta de atualização, passa para a frente do marcador.
13: Ah, passa para frente e está sendo uma final bem competitiva. Só vejo que o Águia Especial está a esforçar-se mais para ver se vence o jogo nesses quase um minuto que restam para o fim da partida.
12: Muito bem, este é o canal da Rádio Sabico, RM Desporto, pavilhão do Grupo Esportivo Maputo, a nossa capital, a Baixa do Estado de Maputo. É quando estamos um minuto e seis segundos para o final deste desafio masculino entre o Ferro de Maputo, Águia Especiais, Ferro de Maputo 53. Faltando apenas para que possa atualizar a instância com os Águias Especiais, marcou mais dois pontos, mas que para já ainda não há essa confirmação no marcador. Mantém-se a vantagem da equipa do Ferroviário de um ponto ante a equipa Águias Especiais. Pelo que depois do tempo de desconto, as equipas foram para os bancos técnicos, regressaram então para que possam cumprir estes segundos que faltam para o apito final deste encontro. Pelo que, para já sim, as especiais 55, Ferro de Maputo 53, são dois pontos de vantagem das especiais ante a formação de Ferro de Maputo. Quando o tempo esse vai correndo, vai passando, daqui a pouco vai ser soado o apito para que, ou pela banda das especiais Ferro de Maputo, possa ter então a festa. A festa para a equipa que vai ser daqui com um triunfo. O público esse vai dando aquele incentivo, aquela força para que as equipas que apoiam possam fazer o melhor neste palco. Numa altura que o jogo está praticamente com segundos para o apito final, o Águia Especiais procura mais um ponto, mas que mantém-se com essa. Para já, o Águia Especiais consegue mais dois pontos. Para o Maputo, 53 especiais, 57.

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0: Pois é mesmo, para mexer consigo e fazê-lo desejar muito mais na ponta final desta viagem desportiva. Estamos a 4 minutos das 18, mais um pulo até ao pavilhão do desportivo. Carlos Nanga.
1: Muito boa tarde, Jamita Majai, ouvintes do canal do Desporto da Rádio Moçambique, que joga esse desafio feminino entre Fórmula Costa do Sol e com 3 minutos e 50 para o final deste primeiro quarto. O jogo está empatado, 6 para o Costa do Sol, 6 para o Ferroviário de Maputo. Um desafio que entra nesta atuada para ver quem é que ganhará neste encontro. Recordo que o Costa do Sol é líder desta competição com 6 pontos, 3 vitórias e 3 jogos, 3 vitórias. O Ferroviário, quinto classificado, um jogo, uma vitória e soma 2 pontos. Nesta altura, Ferroviário de Maputo, 6, Costa do Sol, 8. Isto em feminino. E outro jogo masculino que aqui acompanhamos, o Águias Especiais venceu o Ferroviário de Maputo por 59 a 53. Isto é masculino. Jamita, para já é tudo. Vamos acompanhar este encontro que já decorre com 3 minutos ao final deste primeiro quarto. Para o Maputo, 6 para Soli, 8 Jamita Masaya.
0: Obrigada, Carlos Nanga. Abraço e continuação de bom trabalho. Cuide-se aí.
1: Obrigado. Para si também, bom fim de semana.
0: Obrigada. Estamos já 2 minutos a meio do término desta viagem desportiva. Deixe-me só recordar o quadro de equipas que avançam para os quartos da Taça de Moçambique em futebol. Equipas que carimbaram esta tarde os respectivos passaportes. Zona Sul, Ferroviário de Maputo, em comando de Chinavana e Costa do Sol. No centro, União Desportiva do Sungo, Águias Especiais de Sofala e Ferroviário da Beira. E no norte, Ferroviário de Nampula e Ferroviário de Lixinga. Para amanhã estão reservadas as partidas Vulcano ADV na região sul desta África, Planície de Impádua no centro. E no norte batem-se Ferroviário de Nacala, Águias Especiais de Lixinga e Baía de Pemba, Sporting de Nampula. É o ponto final desta tarde desportiva. Abraços do trio Jaimita Majaia, Jerónimo Macamo e Osvaldo Guarda.

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1: As notícias a seguir apresentadas por Simon Cowboy. Simon, boa noite.
2: Sérgio Kisamuli, ouvinte, muito boa noite. O presidente da Frelimo apela à sociedade ao reforço da vigilância, face ao que considera serem inimigos do desenvolvimento do país. Daniel Chapo falava hoje em Maputo, durante uma visita à sede nacional da Organização da Mulher Moçambicana e da Organização da Juventude Moçambicana, duas organizações sociais do partido, no âmbito da monitoria e do acompanhamento do funcionamento dos órgãos de base. Na ocasião, Chapo destacou que a unidade, o trabalho e a vigilância constituem pilares essenciais para o progresso e o desenvolvimento de Moçambique.
3: Vigilância. Vigilância, porque o inimigo do desenvolvimento e o inimigo da paz do povo moçambicano tem várias formas de agir. E uma das formas de agir é calúnia, difamação, desinformação e também andar a criar, principalmente nas redes sociais, desinformações, manipulações ao povo moçambicano. Mas o povo moçambicano está atento 24 sobre 24 horas, de segunda a segunda, e sabe o que quer.
2: Presidente da Frelimo, Daniel Chapo, falando hoje em Maputo após a visita às organizações sociais do partido. Moçambique continua a registrar progressos no cumprimento das ações dos Objetivos de Desenvolvimento Sustentável, apesar dos choques provocados, sobretudo pelo terrorismo e mudanças climáticas. A posição foi defendida esta sexta-feira em Nova Iorque pela Ministra das Finanças, no Fórum Político de Alto Nível das Nações Unidas, durante a apresentação da 2ª Revisão Nacional Voluntária de 2026. Carla Louveira referiu que os progressos alcançados resultam da introdução de reformas em diferentes áreas de governação, com vista a melhorar as condições de vida das comunidades.
4: The overview of the progress result of the SDG 2026 shows a global...
5: Moçambique destaca progressos claros na coordenação, integração e localização dos ODS. Contudo, o financiamento continua a ser o maior desafio. O progresso é desigual. Registam-se avanços na água, nas parcerias e na ação climática, enquanto há retrocessos na indústria e na governação, particularmente na participação das mulheres em cargos de decisão. Na componente de água potável e saneamento, registra-se um crescimento no acesso nacional à água em 62,3% e no acesso ao saneamento em 37,4%.
2: Ministra das Finanças Carla Louveira, intervindo esta sexta-feira na sede da ONU em Nova Iorque, no Fórum Político de Alto Nível das Nações Unidas. Gabinete Provincial de Combate à Corrupção em Tete intensifica medidas de combate à corrupção nas áreas relacionadas com a exploração de recursos minerais e a migração. A jornalista Adriano Biguan.
6: O porta-voz daquela instituição disse que, quanto ao setor da migração, a prioridade vai para a realização de palestras nos postos de travessia localizados nas regiões limítrofes com as repúblicas da Zâmbia, do Zimbábue e do Malawi. Cândido Wilson falou à Rádio Moçambique por ocasião da passagem do Dia Africano de Combate à Corrupção, que hoje se assinala. Por ocasião da Semana Africana de Combate à Corrupção, que se comemora neste sábado, diversas atividades foram realizadas com destaque para a Tenda da Justiça e palestras sobre os malefícios deste fenômeno. Da cidade de Tete, Adriano Biguan.
2: Polícia na cidade da Beira apreende uma arma de fogo que havia sido furtada a um empresário local, Benícia Fayan.
7: Foram também detidos dois suspeitos, os quais ter-se-iam introduzido na viatura do empresário, que se encontrava estacionada à beira de uma estrada, tendo levado, além de uma pistola, telemóvel e outros bens pessoais. Depois disso, o grupo teria tentado vender a arma por 15 mil meticais no mercado do Maquinino. O plano só não correu bem, porque a polícia, após receber uma denúncia, foi ao local e deteve os suspeitos, conforme declarou o porta-voz da PRM em Sofala, Honório Chimbo. Um dos detidos contou que o carro tinha uma porta aberta, sem ninguém no interior. O grupo pretendia apenas furtar o celular que estava à vista, mas, ao entrarem na viatura, depararam-se com uma pistola. Da cidade da Beira, Benícia Fayani.
2: No estrangeiro, o naufrágio de uma lancha que transportava turistas ao largo da ilha de Phu Quoc, no sul de Vietnã, fez este sábado pelo menos 15 mortos. A bordo da embarcação seguiam 36 pessoas, sendo 32 turistas indianos e 4 tripulantes, estando ainda a ser apuradas as causas do acidente. A imprensa local refere que 21 pessoas foram resgatadas e transportadas de urgência para o hospital, duas das quais em estado grave. Fechamos com o tempo. A cidade de Tete poderá registrar amanhã 32 graus centígrados de temperatura máxima. Sete-se Quelimane com 29 graus. Beira e Pemba 28. Nampula 27. Chimoio e Xai-Xai em Embano e Vilanculo 26. Maputo 25. E por fim Lixinga deverá chegar este domingo aos 23 graus centígrados de temperatura máxima. Próximas notícias pontualmente às 19 horas e 30 minutos no Jornal da Noite. 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
7: Olá, meus queridos. 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Vamos precisar de 4 peixes de carapau médios ou outro peixe que tiver, um coco fresco, 2 chávenas de água quente, 4 dentes de alho pilado, sumo de um limão,

0: 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Numa bacia, põe o peixe e o tempero que fizemos. Mistura muito bem e deixa ganhar gosto por 15 minutos. Não esqueça de tapar a bacia com um pano ou prato para manter as moscas longe. Depois, vamos grelhar o peixe no carvão ou lenha, virando de vez em quando e regando com o molho que usamos para temperar. 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No fim, levamos o resto do tempero para uma panela e deixamos a ferver por 3 minutos. E já está pronto! Viram como é fácil? Para servir, pomos um pouco do tempero que fervemos em cima do peixe e acompanhamos com arroz e uma salada de tomate e cebola, preparados daquela maneira que vocês já sabem. 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Façam aí em casa. Vão gostar. 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

0: Caro ouvinte, boa noite. Está a começar o segundo período de emissão em língua portuguesa, referente a este sábado, 11 de julho de 2026. Vamos caminhar juntos até perto das 21 horas, já sequenciada a programação. Dentro de instantes, o Jornal de Cabo Delgado seguir seu espaço de divulgação dos nossos compromissos comerciais. 19 horas e 30 minutos, o Jornal da Noite em contacto com a Antena Nacional. 20 horas, para levar a TC, o espaço do Icomate Cabo Delgado, com a divulgação das canções concorrentes a esta parada, edição 2026. Então, que iremos caminhar consigo, Pâncreas Benedito Lourenço, na assistência técnica, Nordino Pedro, junto dos microfones. Uma vez mais, seja bem-vindo à nossa companhia, boa escuta à nossa missão. Em Moçambique, são precisamente 19 horas. Acompanhe a seguir o Jornal de Cabo Delgado. Boa escuta.
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1: Saudações e bem-vindo ao Jornal de Cabo Delgado. O presidente do município de Pemba, Setar Abdul Gani, declara tolerância zero a atos de corrupção, desvio de fundos e trocas de favores no atendimento ao público. Produção do sabão à base da moringa começa a ganhar espaço no distrito de Xiuri, numa iniciativa que aposta na transformação de recursos locais e na criação de oportunidades de rendimento. Acompanhe o desenvolvimento destas e outras notas nesta edição do Jornal de Cabo Delgado, hoje sábado, a cargo de Florinda Fernando e Marco Ngal Júnior. Assim, caro ouvinte, desejamos uma perfeita audição. O vice-presidente da Comissão Técnica para a materialização do compromisso político para o diálogo nacional e inclusivo, Alberto Ferreira, reafirma o compromisso deste organismo de conduzir a audição com fidelidade e com espírito de cumprimento de missão, criando as facilidades para que todos os moçambicanos participem no processo. Jornalista Florencio Mussá.
2: Falando esta sexta-feira em Pemba, na província de Cabo Delgado, em mais uma sessão de audição, depois deste exercício acontecer nos distritos de Mituji e Mecufi, Alberto Ferreira destacou que, para o efeito, há uma necessidade de cada residente desta província nortenha do país participar no diálogo na sua segunda fase, destinado à apresentação dos problemas e soluções colocadas à mesa da comissão pelos moçambicanos quando, do período da auscultação e havendo necessidade de contribuir com mais ideias sobre o futuro de Moçambique. Precisamos ser fiéis aos moçambicanos, pois nós assumimos este compromisso, sublinhou Alberto Ferreira ao fazer as notas introdutórias na sessão de audição de Pemba. Naquele encontro, o vice-presidente da COT apresentou os pontos que resultaram da contribuição dos moçambicanos durante a fase de auscultação, começando por assuntos constitucionais.
3: Das audições que nós fizemos, ouvimos do povo, e foi problema que o povo colocou, é concentração excessiva de poderes do presidente da República. Há muito poder concentrado numa só pessoa. Isso colocaram como um problema. Este foi o problema colocado pelo povo. Não somos nós nem a Corte, nem Frelimo, nem Podemos, nem Renan. É o povo. A solução que nasceu deste mesmo povo é que deve haver redução dos poderes do presidente e separação das funções do chefe do Estado e do chefe do governo.
2: Sobre esta matéria, os participantes da sessão de audição de Pemba apresentaram seus pontos de vista. A seguir, são algumas opiniões registadas aos microfones da Rádio Moçambique.
4: Meu nome é Gil Ali, sou uma pessoa com deficiência visual. E para mim, vou me centrar na componente nomeação magistratura judicial. Para mim, é da opinião que esse poder temos que retirar do chefe do Estado, né? Porque nós precisamos que a nossa máquina judiciária seja genuinamente independente. Concordo que podemos manter o chefe do Estado, ele ser chefe do Estado, chefe do governo, e ele é candidato do partido.
5: Eu proponho manter por as seguintes razões. Primeiro, nós temos que saber que estamos num país africano. E nós temos que partir da nossa história. O africano, para tomar decisão, tem que ter o poder. E nós temos que saber que este país é tão vasto, com tantos problemas. Então, se nós começarmos a empedaçar o poder do presidente, corremos o risco futuramente aparecer situações que não somos capazes de poder, portanto, resolver.
2: Outro ponto que foi largamente debatido é a questão da descentralização, que, segundo o vice-presidente da COT, foi apresentada como problema na fase de auscultação.
6: Aqui nós temos duas propostas: a eliminação da figura do chefe do Estado, há propostas da figura do secretário do Estado e a outra proposta que é manutenção da figura do secretário do Estado. E a outra contraproposta que é, e ao mesmo tempo, mantemos a figura do secretário do Estado com relativa redução da máquina e da estrutura.
2: Os participantes da audição de Pemba defenderam, por seu turno, a necessidade de revisões profundas na lei sobre a descentralização.
7: Descentraliza os poderes para o governador, mas uma e outra coisa deve manter na representação do Estado.
5: Nós temos que dar o poder ao eleito. O secretário de Estado fica comutado só para aquelas atividades. De atividades centrais.
2: Foram alguns momentos que marcaram a audição no âmbito da segunda fase do Diálogo Nacional Inclusivo na cidade de Pemba, na província de Cabo Delgado.
1: A produção do sabão à base da moringa começa a ganhar espaço no distrito de Chiuri, em Cabo Delgado, numa iniciativa que aposta na transformação de recursos locais e na criação de oportunidades de rendimento. Com efeito, pouco mais de 500 unidades de sabão já foram produzidas, faltando apenas a conclusão da rotulagem e a escolha da marca para o lançamento do produto no mercado local. A iniciativa, que conta com o apoio do Conselho Cristão de Moçambique, visa promover as ações de fortalecimento dos meios de subsistência das comunidades vulneráveis, segundo deu a conhecer Emerson Ubisi, delegado provincial desta organização em Cabo Delgado.
8: 20 agricultores estão a produzir moringa para transformar em sabonete, e agora já estamos a produzir inclusive sabão na base da moringa em Chiuri, que vai melhorar em grande medida o sustento das famílias em Chiuri. Neste momento estamos a tratar disso, os rótulos do sabão por aí fora. E ainda não está no mercado, aguardando mesmo encontrar um nome, um rótulo, e começamos a vender no mercado, a começar por Chiuri. Até então são cerca de 500 unidades de sabão.
1: O BIS explicou que, além de representar uma oportunidade de negócio para os produtores, o sabão à base da moringa possui propriedades benéficas, pelo que espera uma boa aceitação do produto junto das comunidades locais.
8: Principalmente para pessoas que têm problemas de irritação de pele, problemas de caspa, este sabão é bastante útil. É bastante bom e as pessoas precisam de apoio no sentido de criar uma cadeia de valor, mercado para este produto a preço bonificado para beneficiar mais as pessoas que precisam.
1: Emerson Ubisi, delegado do Conselho Cristão de Moçambique na província de Cabo Delgado. Jornal de Cabo Delgado, no seu receptor, as notícias com Roberto Raimundo.
9: O presidente do município de Pemba, em Cabo Delgado, Setar Abdul Gani, decreta tolerância zero ao ato de corrupção, desvio de fundos e troca de favores no atendimento ao público. O edil, que falava à Rádio Moçambique, disse que, como forma de desencorajar a corrupção, o município de Pemba está a levar a cabo um trabalho de purificação no seio de seus funcionários que se envolverem na prática deste tipo de crime. Aliás, sem revelar o número, Satar Abdul Gani, autarca de Pemba, deu a conhecer alguns funcionários que se envolveram em atos de corrupção que foram autuados, tendo culminado com a expulsão do aparelho do Estado. Pediu aos munícipes no sentido de denunciarem as autoridades contra funcionários do Conselho Municipal que se envolverem nos esquemas de corrupção. O vice-presidente da Comissão Técnica para a Materialização do Compromisso Político para o Diálogo Nacional e Inclusivo, Alberto Ferreira, reafirma o compromisso deste organismo de conduzir a audição com fidelidade e com espírito de cumprimento de missão criada, as facilidades para que todos os moçambicanos participem no processo. Falando esta sexta-feira em Pemba, na província de Cabo Delgado, em mais uma sessão de audição, depois deste exercício acontecer nos distritos de Kuki Metuge e Mekufi, Alberto Ferreira destacou, por efeito, a necessidade de cada residente desta parcela do país participar no diálogo na sua segunda fase, destinado à apresentação de problemas e soluções colocadas à mesa da comissão pelos moçambicanos quando do período de auscultação e havendo necessidade de contribuir com mais ideias sobre o futuro de Moçambique. Naquele encontro, o vice-presidente do COTE apresentou os pontos que resultaram nas contribuições dos moçambicanos durante a fase de auscultação, começando por assuntos constitucionais. O Conselho Cristão de Moçambique está a dar assistência humanitária a mais de 650 famílias vítimas do terrorismo e de desastres naturais no distrito de Anquaba, em Cabo Delgado. O gesto do CCM enquadra-se nos esforços de garantia da segurança alimentar, cujos beneficiários receberam, além de produtos alimentares, kits de água potável, saneamento e higiene, visando responder às suas necessidades pontuais. O delegado do Conselho Cristão de Moçambique, nesta província, Emerson Ubisi, disse que mais da metade das famílias identificadas já foi assistida, esperando que, até o fim deste mês, o número de beneficiários seja plenamente coberto. Para fechar o bloco de notícias, a produção de sabão à base de moringa começa a ganhar espaço no distrito de Xiúr, em Cabo Delgado, numa iniciativa que aposta na transformação de recursos naturais e na criação de oportunidades de rendimento. Com efeito, pouco mais de 500 unidades de sabão já foram produzidas, faltando apenas a conclusão de rotulagem e a escolha da marca para o lançamento do produto no mercado local. A iniciativa, que conta com o apoio do Conselho Cristão de Moçambique, visa promover as ações de fortalecimento dos meios de subsistência das comunidades vulneráveis, segundo deu a conhecer Emerson Ubisi, delegado provincial desta organização em Cabo Delgado.
1: O presidente do município de Pemba, Setar Abdul Ghani, declara tolerância zero a atos de corrupção, desvio de fundos e trocas de favores no atendimento ao público. Junta-se à antena o jornalista Kadri Buana.
10: O edil que falava à Rádio Moçambique no âmbito do Dia Africano de Luta contra a Corrupção, que este sábado se assinala, disse que, como forma de desencorajar a corrupção, o município de Pemba está a levar a cabo um trabalho de purificação no seio dos seus funcionários que se envolvem na prática deste tipo de crime. Aliás, sem revelar o número, Satar Abdul Ghani, autarca de Pemba, deu a conhecer que alguns funcionários que se envolveram em atos de corrupção foram atuados, tendo culminado com a expulsão do aparelho do Estado. Pediu aos munícipes, no sentido de denunciarem as autoridades contra funcionários do Conselho Municipal que se envolverem aos esquemas de corrupção.
11: Nós somos pessoas que estamos aqui para desencorajar, queremos combater a corrupção. E se existir um envolvimento de um técnico do Conselho Municipal, por favor, denuncie e nós vamos tomar as devidas medidas. Nós já estamos a expulsar funcionários do Conselho Municipal que não queriam mudar o comportamento e faziam atos de corrupção assentados nos mercados, cobrar de forma ilícita, emitir faturas falsas. E nós já estamos a tomar medida. Alguns funcionários já foram expulsos e nós vamos ainda continuar.
10: O presidente do município de Pemba alertou também aos munícipes que não caiam nas mãos de burladores que se fazem passar de autoridades municipais, publicando nas redes sociais informações falsas de oferta de emprego, cobranças de dinheiro, entre outros esquemas de burla.
11: Nós entendemos a vulnerabilidade que a nossa população vive nos dias atuais, falta de emprego, oportunidades de financiamento e capacidade de fazer negócio, e qualquer ação de burla que acontece, muitas das vezes aquele município pacato, humilde, acaba caindo nessa burlas. Mas nós estamos a desencorajar, estamos a pedir para a população passar a denunciar, nos forneceram os contactos e a equipe de segurança da Cernic, entre outros, passarem a fazer o trabalho e identificar. Perfis falsos. O município tem comunicado quais são os perfis oficiais do presidente do município e do Conselho Municipal. Algumas vezes eles até usam nomes dos nossos vereadores, nome do presidente do município, e outras vezes vão muito longe, levam nossas fotos, publicam nossas fotos, e aquele município fica sem sombra de dúvida, dizer que estou a falar com o próprio presidente.
10: Satar Abdul Ghani, presidente do Conselho Municipal da cidade de Pemba, em Cabo Delgado.
1: O jornalista Kadri Buana continua em antena desta feita com a página desportiva.
10: A Procuradoria Provincial em Cabo Delgado admite haver muitos casos de corrupção na área do desporto, mas não são denunciados aos órgãos de justiça por negligência. A convicção foi manifestada pelo responsável da área de prevenção e combate à corrupção na Procuradoria Provincial, Hamilton Biret, durante uma palestra com dirigentes de futebol e de clubes organizada pela Associação Provincial de Futebol em Cabo Delgado. O palestrante, que falava a convite da Associação Provincial de Futebol, disse que a corrupção no desporto está a ganhar cada vez mais contornos alarmantes e constitui um desafio para o Ministério Público.
12: Acredito sinceramente que haja muitos casos de corrupção no setor do desporto, questão de manipulação de resultados, a venda de jogo e a questão também da gestão danosa, não é, dos fundos, não é, destinados à gestão, o funcionamento dos próprios clubes, ou a extensão dos clubes, a criação de infraestruturas dos próprios clubes. Então, há uma multiplicidade de situações que ocorrem. Também a questão da arbitragem, que por sua vez também pode ter um papel no cometimento desse tipo legal de crime. Claramente que temos desafios no que concerne o setor do desporto, são desafios que se prendem com a existência de um quadro legal próprio, não é? Dentro do Código Penal, que prevê, não é, situações de corrupção no setor do desporto.
10: O encontro surge semanas depois de um lance polêmico que se espalhou nas redes sociais de jogo do Campeonato Nacional da 2ª Divisão em Cabo Delgado, no mês passado, envolvendo o Futebol Clube de Montepois e Ferroviário de Pemba, em que a turma visitada venceu e que obrigou a Associação Provincial a suspender a equipa da arbitragem e abrir um trabalho de investigação.
13: Em todo o canto nós falamos de corrupção e na prática desportiva, neste caso concreto no futebol, sentimos muitas reclamações. Há determinados jogos que não correm como deveriam ocorrer e muitas reclamações que vão surgindo. E nós achamos por bem, depois daqueles incidentes que tivemos em Montepuez, que culminou com a suspensão de dois árbitros que estiveram envolvidos diretamente no lance polêmico.
10: Frederico João, presidente da Associação Provincial de Futebol em Cabo Delgado. Os clubes aplaudem a iniciativa.
14: A Associação Desportiva de Pemba e penso que também dos clubes que estão no Moçambola são as arbitragens. As arbitragens são um calcanhar de Aquiles para as equipas de futebol neste momento. Eu penso que se devia fazer um trabalho específico às entidades que controlam a arbitragem para que possa haver mais transparência nos jogos de futebol.
15: A Associação Provincial de Futebol, nesta iniciativa, ele demorou. Já devia ter feito faz tempo.
10: Renato Carilho, vice-presidente da Associação Desportiva de Pemba, e Cássimo Abade, membro da direção do Clube Ferroviário de Pemba. Cadre Bana, em Pemba.
1: E assim, amigo ouvinte, com a página desportiva, marcamos o ponto final da edição do Jornal de Cabo Delgado este sábado. Na sua companhia estiveram Florinda Fernando e Macungel Júnior. Saudações e obrigada pela companhia.
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16: 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São 19 horas e 19 minutos.
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O telefone em interpretação da Xulia Muito. Estamos então a fazer o compasso de espera à Jornada da Noite. Vai para o ar às 19h30 em cadeia nacional. Condução de boa noite. Feita a audição, a nossa missão noite tranquila de sábado na nossa companhia. Este é a Belast. Oani. Oh,

0: Olá, não, entra a apresentação de Abelastos. Quero ouvir se acompanha já a seguir o Jornal da Noite em cadeia nacional. São 19 horas e 30 minutos. Boa escuta.
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0: Boa noite. Governo aponta a expansão da corrente elétrica e a industrialização como prioridades para alcançar os objetivos de desenvolvimento sustentável. Moçambique quer reduzir a taxa de uniões prematuras de 41% para 27% até 2044. Procuradoria-Geral da República diz ser necessário aprofundar a investigação sobre a atribuição da concessão mineira da zona de seis carros no distrito de Vanduza, em Manica, palco de conflitos e poluição de rios. No estrangeiro, naufrágio de uma lancha que transportava turistas ao largo da ilha de Pukok, no sul do Vietnã, fez este sábado pelo menos 15 mortos. São estes os destaques do Jornal da Noite. A edição é de sábado, 11 de julho de 2026, Dia Mundial da População. Hoje é também Dia Africano de Combate à Corrupção. É igualmente a noite em que a Noruega e a Inglaterra defrontam-se em busca de um lugar nas meias-finais do Mundial de Futebol 2026. Moussa Gigali está na sonorização e Simon Cabue na edição e apresentação. Frelimo afina a máquina em preparação da 11ª Conferência Nacional de Quadros, que tem lugar em agosto próximo em Chimoio, na província central de Manica. A liderança do partido exige que o encontro mobilize os membros simpatizantes e os moçambicanos em geral. Cláudio Duane.
1: O presidente do Partido Frelimo quer uma participação massiva e ativa dos membros desta formação política na 11ª Conferência Nacional de Quadros a realizar-se de 21 a 23 de agosto na cidade de Chimoio, em Manica. Daniel Champo explica que, ao nível das bases, foram eleitos delegados que vão participar na conferência.
2: Portanto, os camaradas que vão participar nesta 11ª Conferência Nacional de Quadros têm a legitimidade de participarem porque foram eleitos pelos órgãos do Partido Frelimo, desde a célula, círculo, localidade, zona, distrito, província. É assim que deve e se organizam as conferências nacionais deste glorioso Partido Frelimo. Por isso, camaradas, quero mais uma vez dizer que nós, como a Frelimo, somos um partido organizado, estruturado, desde a base até o topo.
1: O presidente do Partido Frelimo falava hoje em Maputo na visita à sede das organizações sociais da Frelimo, nomeadamente a Organização da Mulher Moçambicana e da Juventude Moçambicana. Daniel Chapo disse que a visita a organizações sociais do partido é feita no âmbito do reforço das bases desta formação política.
2: Camaradas, a nossa presença aqui está no âmbito do trabalho que estamos a fazer da reestruturação do nosso partido, do reforço das bases do partido, no âmbito do princípio da Frelimo, de que a vitória prepara-se. A organização e a preparação dessa vitória, camaradas, começou logo depois das nossas vitórias de 2023-2024.
1: O presidente do Partido Frelimo reconheceu que as organizações sociais do partido são determinantes para a vitória nos pleitos eleitorais. Daniel Chapo disse que a Frelimo só vence as eleições graças ao trabalho das organizações sociais do partido.
2: E hoje viemos visitar a sede das nossas organizações sociais, OMM ou JM, e ainda vamos visitar a CLIN, os nossos combatentes libertadores desta pátria, para fazer perceber aos camaradas e ao povo moçambicano que as vitórias da Frelimo são vitórias que são organizadas. Por isso, disse aqui aquilo que estamos a fazer como partido rumo às nossas vitórias 2028-2029. E quem traz as vitórias na Frelimo são as nossas organizações sociais.
1: Presidente do Partido Frelimo, Daniel Chapo, na visita a sete das organizações sociais do Partido Frelimo, nomeadamente a Organização da Mulher Moçambicana e da Juventude Moçambicana.
0: Depois da nota dominante hoje no que a política diz respeito, o Jornal da Noite abre espaço agora para notas de caráter socioeconómico. Governo aponta a expansão da corrente elétrica e a industrialização como prioridades para alcançar os objetivos de desenvolvimento sustentável. Jornalista Gerson Jamice.
3: Moçambique deve continuar a apostar na expansão da corrente elétrica e na industrialização, visando criar maior robustez da economia nacional. Para o efeito, o governo continua a trabalhar na mobilização de parceiros para o financiamento de projetos destas áreas de investimento. É uma garantia dada esta sexta-feira em Nova Iorque pela Ministra das Finanças no Fórum Político de Alto Nível das Nações Unidas. Durante a apresentação da segunda revisão nacional voluntária de 2026, Carla Louveira destacou que as áreas de energia e industrialização apresentam um desempenho positivo na implementação dos Objetivos de Desenvolvimento Sustentável.
4: On the affordable and clean energy, SDG 7.
5: No capítulo das energias renováveis, registamos avanços significativos, mas ainda persistem desafios. A taxa nacional de eletrificação registra crescimento significativo, sobretudo nas zonas rurais, em 35,8%, com a aposta nas energias renováveis. Há ainda processos nas infraestruturas e conectividade em 85% com a expansão da rede de telefonia. A estratégia de industrialização PRONAI e as zonas económicas especiais constituem motores do desenvolvimento.
3: Louveira apontou ainda progressos alcançados no capítulo da saúde, educação, acesso à água potável, não obstante aos desafios em algumas áreas, tais como...
5: Primeiro, transformação económica inclusiva para reduzir a pobreza, o desemprego juvenil e a informalidade, criando emprego digno e ampliando oportunidades para os jovens. Segundo, reforço do capital humano e dos serviços sociais, especialmente na saúde, educação, água e saneamento. Terceiro, mobilização de recursos para implementar a Estratégia Nacional de Desenvolvimento Climático e fortalecer os sistemas de alerta precoce. Quarto, investimento em dados e digitalização, melhorando o quadro nacional de indicadores dos ODS e das estatísticas administrativas. Quinto, financiamento sustentável e parcerias com maior mobilização de recursos internos e externos. Sexto, promoção e proteção social inclusiva, igualdade de género e acesso equitativo aos serviços e oportunidades.
3: O Fórum Político de Alto Nível das Nações Unidas tem como mote monitorar de perto os 17 Objetivos de Desenvolvimento Sustentável, fazer apresentação de progresso local e juntar governantes, cientistas e representantes da sociedade civil para criar regras e encontrar ideias novas para um futuro sustentável.
0: É neste contexto que o governo aponta a expansão da corrente elétrica e industrialização como prioridades para alcançar os Objetivos de Desenvolvimento Sustentável, um desenvolvimento cuja materialização passa pela mitigação de vários problemas sociais, entre os quais as uniões prematuras, aqui à luz da Estratégia Nacional de Desenvolvimento. Jornalista Ignacio Gamay já tem as metas bem definidas.
6: O governo pretende reduzir até 2024 a taxa de casamentos prematuros de 41% para 27% no âmbito dos esforços para combater um dos principais fenómenos que continua a comprometer o desenvolvimento das raparigas. Para alcançar esta meta, o Executivo vai expandir a implementação do projeto Eu Sou Capaz, uma iniciativa que já beneficiou mais de 600 mil raparigas em todo o país, através de ações de empoderamento, permanência na escola e prevenção de uniões prematuras. A informação foi avançada este sábado no distrito de Cahorabassa, em Tete, pelo Ministro da Planificação e Desenvolvimento, Salim Valá, nas cerimónias centrais das celebrações do Dia Mundial da População.
7: Queremos um desenvolvimento que chegue às zonas rurais, mas também às zonas urbanas. Um desenvolvimento que reduza a pobreza, que reduza as desigualdades sociais e espaciais e que seja inclusivo e sustentável. Um desenvolvimento que não deixa ninguém para trás, porque um país só cresce verdadeiramente quando o seu povo cresce.
6: Por sua vez, a representante do Fundo das Nações Unidas para a População em Moçambique, Nélida Rodrigues, afirmou que, apesar dos desafios, o país continua a registrar progressos assinaláveis em diversos indicadores ligados à população e ao desenvolvimento.
8: O nosso papel é assegurar que os jovens tenham capacidade, apoio e oportunidade para poderem fazer as suas próprias escolhas.
6: Já o governador de Tete, Domingos Viola, explicou que o aumento da população exige maior investimento em setores estratégicos para que o potencial demográfico se transforme num verdadeiro fator de desenvolvimento.
7: Na província de Tete foram alocados e distribuídos 127 kits para o autoemprego, beneficiando cerca de 350 jovens de diversos estratos sociais.
6: As festividades do Dia Mundial da População no distrito de Cahorabassa foram marcadas por uma feira agropecuária onde estavam expostas as potencialidades da província de Tete.
0: E na província de Nampula, a mais populosa de Moçambique, o que marca o Dia Mundial da População, jornalista Olívio Mateus? Boa noite.
9: Boa noite. A província de Nampula, mais populosa do país, celebra o Dia Mundial da População com um olhar às uniões prematuras e gravidezes precoces. Nampula vem registrando cada vez mais uma elevada taxa de natalidade, o que, segundo as autoridades governamentais, impactam as projeções de assistência à população na provisão de serviços. Por isso mesmo, nas cerimónias provinciais do Dia da População que tiveram lugar no posto administrativo de Nanhupurio, no distrito de Mugovolas, o governador de Nampula, Eduardo Abdullah, lançou um vigoroso apelo para o combate cerrado às uniões prematuras e gravidezes precoces nas comunidades.
10: Vamos passar a mensagem. Escola sim, casamento cedo não. Estamos a fazer casar as nossas filhas. Não, antes de crescer, deixar as nossas crianças crescerem, tornarem-se adultas, estudarem, saber ler e escrever e elas escolherem o seu próprio marido.
9: Eduardo Abdullah disse que o governo tem projeções para assegurar que a população tenha uma vida regrada e condigna, mas é preciso que as famílias façam planeamento, sobretudo dos jovens.
10: O governo da província assume aqui, diante do povo, o compromisso de continuar a abrir portas. Vamos continuar a construir escolas e a apetrechar centros de saúde e abrir furos de água, a apoiar quem quer empreender e apoiar as famílias mais vulneráveis. Porque quando um jovem está bem, a família está bem. E quando a família está bem, Nampula desenvolve.
9: Este ano coloca o jovem como figura principal a ser empoderada para construir uma família num mundo que deseja, justo e cheio de esperança.
0: É neste contexto que Nuniassa, governadora provincial, lançou um vigoroso apelo à juventude. Jornalista Raimundo Batola.
11: A governadora de Nuniassa desafia a juventude desta província a abraçar as iniciativas do governo que visam ao rápido crescimento e desenvolvimento da província. Judita Massengel disse que dos mais de 2.425.000 habitantes da província de Nuniassa, 42% são jovens de idade compreendida entre 15 a 35 anos, daí que convida a aderirem os diversos fundos que o governo direciona a este grupo social. A governadora de Nuniassa lançou este desafio este sábado na Vila Municipal de Mandimba, nas cerimónias do Dia Mundial da População, tendo sublinhado que a esperança do desenvolvimento da província reside na juventude.
12: A nossa expectativa é que cada um contribua com ações, promovam entendimento coletivo, a coesão social, solução inclusiva e capazes de responder às aspirações da nossa população jovem.
11: Em mensagem, a população do distrito de Mandimba reconheceu os esforços empreendidos pelo governo moçambicano na melhoria da vida das comunidades, tendo apontado como exemplos a expansão das redes sanitária, escolar, energia elétrica da rede nacional e a implementação do Fundo de Desenvolvimento Econômico Local.
13: Encorajamos Sua Excelência o Presidente da República, Daniel Francisco Chapo, a continuar a convidar empresários nacionais e estrangeiros para investirem no nosso distrito e no país em geral, pois são estes investimentos que garantirão emprego para a nossa juventude.
11: A entrega de enxovais aos três primeiros bebês nascidos este sábado na maternidade do Centro de Saúde de Mandimba marcha nas principais artérias da vila de Mandimba, alocação de 5 carrinhas de roda e 3 pares de canadianas a pessoas com deficiência, realização de feiras de agrícola e de saúde, marcaram as celebrações do Dia Mundial da População na Vila Municipal de Mandimba, na província do Niassa.
0: Onde a governadora desafia os jovens a abraçarem as iniciativas governamentais a que visam o crescimento e o desenvolvimento. De igual destinador e ao mesmo destinatário, é feito um idêntico apelo na província de Gaza. Horácio Dengo.
14: A governadora de Gaza desafia os jovens a assumirem suas capacidades de transformar o mundo e com vista ao seu empoderamento para garantir um futuro justo e de esperança. Margarida Mapanzeni Chong diz que perante as atuais desigualdades e conflitos e incertezas, os jovens devem manter estes desafios como a esperança para torná-los fortes e impulsionadores da mudança rumo ao empoderamento. A governante falava este sábado no distrito de Mapai, nas cerimônias alusivas ao Dia Mundial da População, onde fez o jus ao lema desta data, segundo o qual empoderar os jovens para que constituam a família que desejam um mundo justo e cheio de esperança.
15: Neste Dia Mundial da População, renovemos o nosso compromisso de criar um ambiente onde cada jovem possa sonhar, crescer e constituir a família que deseja, com segurança, responsabilidade e esperança. Investir nas pessoas, especialmente na juventude, significa investir num futuro mais justo, inclusivo e sustentável. Convidamos todos presentes a refletirem sobre o papel de cada cidadão, instituição e governo.
14: Na ocasião, o Fundo das Nações Unidas para a População, FUNUAP, para sair do governo, disse que para o sucesso do desafio de empoderar os jovens para responder ao lema deste ano das celebrações do Dia Mundial da População, é necessário a adoção de políticas adequadas para o efeito. É o que disse a coordenadora provincial do FUNUAP em Gaza, Arlete Congolo.
16: Maximizar os investimentos na juventude é garantir uma resiliência demográfica para o nosso país. Esse caminho passa por garantir o acesso à educação, emprego, serviços dignos de saúde sexual e reprodutiva. O Fundo das Nações Unidas para a População trabalha com atores governamentais, parceiros de desenvolvimento e iniciativas de empregamento de jovens.
14: Além de discursos de ocasião, as celebrações do Dia Mundial da População em Gaza foram igualmente marcadas pela entrega este sábado de enxovais a três bebês que nasceram nesta data pela governadora Margarida Mapanzeni.

0: para o parto, o que resulta em situações de partos nas residências. O governador da província de Maputo reconheceu que das 126 unidades sanitárias existentes na província, 27 não têm maternidade e muito menos casas à espera. Manuel Tude, que falava na inauguração de uma maternidade e casa mais espera no distrito de Magude, destacou ser aposta do executivo a criação de condições para reverter o cenário.
1: A saúde materna e neonatal constituiu uma prioridade do governo de Moçambique, assim como do governo de todo mundo. É aqui que se garante a continuidade da humanidade, é aqui que se garante a continuidade de um país, a continuidade de raças, de grupos étnicos e continuidade de família.
0: As obras de construção dos dois empreendimentos que vão beneficiar a cerca de 30 mil habitantes foram financiados pela empresa petrolífera italiana Eni, que explora a Área 4 na Bacia do Rovuma, província de Cabo Delgado. Na ocasião, a diretora-geral da petrolífera italiana Eni, em Moçambique, Macra Calabrese, disse que a sua empresa abraçou o setor de saúde na província de Maputo e vai dar resposta à preocupação da falta de maternidades e casas mãe espera neste ponto do país.
2: Nós temos projetos de saúde, não só no âmbito assim local, como o Centro de Casa de Mãe Espera, mas também trabalhamos com o Centro Dreams, aí no Zimpeto, para a prevenção do cancro do colo do útero e no cancro da mama. E também temos um projeto sobre a prevenção do cancro da mama. Vamos já entregar, isso vai chegar em alguns tempos, em alguns meses, um mamógrafo que a província de Maputo ainda não tem.
0: A cerimônia de inauguração de uma maternidade de Casa Mãe Espera no distrito de Magude teve réplica nos centros de saúde de Moamba e Chinavani com a entrega de empreendimentos similares. Rigoberto Chissano, da Autarquia da Batola.
3: Procuradoria-Geral da República diz haver necessidade de se aprofundar a investigação sobre o processo de atribuição da concessão mineira na zona de Seis Carros, no distrito de Vanduza, em Manica, com vista a esclarecer as circunstâncias em que o título foi concedido. O posicionamento foi tornado público no fim da visita de trabalho do Procurador-Geral da República, Américo Letella, à província de Manica. Nesta visita, foram recolhidos novos elementos junto dos garimpeiros e dos seus representantes. Daniel Oliveira.
4: Segundo o porta-voz da visita da Procuradoria-Geral da República a Manica, Ângelo Matus, é necessário aprofundar a investigação para esclarecer os contornos da atribuição da concessão mineira junto das entidades competentes. Ângelo Matus disse que durante a deslocação à zona dos Seis Carros, a equipa da Procuradoria constatou que mais de 10 mil pessoas desenvolvem atividades mineiras de forma informal numa área de cerca de 5 hectares. A instituição reconhece que a exploração do ouro sustenta milhares de famílias, mas alerta para os riscos da atividade, como acidentes, degradação ambiental, trabalho infantil e a circulação de dinheiro de origem desconhecida.
5: Neste local há mortes que ocorrem, circulam abultadas somas de dinheiro. Então, é uma atividade informal que precisa de uma abordagem muito cuidadosa, que deve envolver, para além do Ministério Público, outras instituições do Estado. Então, o que foi feito foi registar esses elementos, por forma que na abordagem que vamos fazer com outras instituições do Estado, o governo, entre outros, possamos de forma rápida encontrar uma solução.
4: A Procuradoria-Geral da República defende uma atuação coordenada entre as instituições do Estado para reduzir os impactos ambientais e garantir que a exploração dos recursos minerais decorra em conformidade com a lei.
3: Em Pemba, declara-se tolerância zero à corrupção. O edil Satar Abdul Ghani diz que esta declaração já começou a surtir efeitos. Jornalista Kadri Buana.
6: Sem revelar o número, Satar Abdul Ghani, autarca de Pemba, deu a conhecer que alguns funcionários que se envolveram em atos de corrupção foram atuados, tendo culminado com a expulsão do aparelho do Estado. Pediu aos munícipes, no sentido de denunciarem as autoridades contra funcionários do Conselho Municipal que se envolverem aos esquemas de corrupção.
7: Nós somos pessoas que estamos aqui para desencorajar, queremos combater a corrupção e se existir um envolvimento de um técnico do Conselho Municipal, por favor, denuncie e nós vamos tomar as devidas medidas. Nós já estamos

0: expulsar funcionários do Conselho Municipal que não queriam mudar o comportamento e faziam atos de corrupção assentados nos mercados, cobrar de forma ilícita, emitir faturas falsas. E nós já estamos a tomar medida, alguns funcionários já foram expulsos e nós vamos ainda continuar.
1: O presidente do município de Pemba alertou também aos munícipes que não caiam nas mãos de burladores que se fazem passar de autoridades municipais, publicando nas redes sociais informações falsas de oferta de emprego, cobranças de dinheiro, entre outros esquemas de burla.
0: Nós entendemos a vulnerabilidade que a nossa população vive nos dias atuais, falta de emprego, oportunidades de financiamento e capacidade de fazer negócio, e qualquer ação de burla que acontece, muitas das vezes aquele município pacato, humilde, acaba caindo nessas burlas. Mas nós estamos a desencorajar, estamos a pedir para a população passar a denunciar, nos forneceram os contactos e a equipe de segurança da Cernic, entre outros, passarem a fazer o trabalho e identificar.
1: Satar Abdul Ghani, presidente do Conselho Municipal da cidade de Pemba, em Cabo Delgado.
2: Polícia da República de Moçambique, na cidade de Maputo, reitera o seu compromisso no reforço da ordem e segurança públicas. Neste contexto, a PRM organizou hoje uma parada operacional destinada a intensificar o patrulhamento, bem como neutralizar os autores de vários tipos de crime. Laurinda Manica.
3: Pretende-se com a ação fortalecer a livre circulação de pessoas e bens nas artérias da capital do país. O porta-voz do comando da PRM na cidade de Maputo, Daniel Macuacua, fez saber que a ação visa igualmente revitalizar planos operativos com destaque para Tindene, Cambota e Colômbia.
4: Podemos destacar alguns dos planos operativos, como é o caso do plano operativo Tindene, que é o plano geral, que visa efetivamente desencadear todas as ações visando a manutenção da ordem pública no geral.
3: Daniel Macuacua referiu ainda as ações em curso com vista a mitigar a sinistralidade rodoviária.
4: Em relação à sinistralidade rodoviária, vai permitir com que se intensifiquem as operações de roadblock, autostop, a situação da revista a ser efetuada nas viaturas, no sentido de evitar que a sinistralidade rodoviária continue a acontecer. Falo dos acidentes de viação e as suas consequências.
3: A fonte sublinhou que a PRM na cidade de Maputo continua a privilegiar o diálogo polícia-comunidade com vista a mitigar assaltos, roubos, furtos, homicídios e outros tipos de crime.
4: Temos já potenciado e ou intensificado a realização das reuniões de parceria polícia-comunidade. Temos já nos reunido de forma permanente com as estruturas dos bairros, onde de lá colhemos algumas informações que, não raras vezes, informação esta nos faz chegar e ou identificar as bocas do fumo, por um lado, e daí conseguirmos desmantelar.
3: Porta-voz do comando da PRM na cidade de Maputo, Daniel Macuacua.
2: No estrangeiro, o naufrágio de uma lancha que transportava turistas ao largo da ilha de Phu Quoc, no sul do Vietnã, fez este sábado pelo menos 15 mortos. A bordo da embarcação seguiam 36 pessoas, sendo 32 turistas indianos e 4 tripulantes, estando ainda a ser apuradas as causas do acidente. A imprensa local refere que 21 pessoas foram resgatadas e transportadas de urgência para o hospital, duas das quais em estado grave. E no desporto, a Noruega bate-se esta noite diante da Inglaterra no prosseguimento dos quartos de final do Mundial de Futebol 2026. O jogo tem início às 23 horas de Moçambique. O vencedor da partida irá defrontar nas meias finais, na próxima quarta-feira, o vencedor do jogo Argentina-Suíça, que se realiza na madrugada deste domingo, portanto, quando forem 3 horas da manhã. A primeira meia final da prova já está definida, Espanha-França. O jogo tem lugar na terça-feira. Já reposam na sua terra natal os restos mortais de Lionel Majong, administrador de Mekupuri, em Nampula. Os restos mortais de Majong repousam na sua terra natal, em Funyalur, na província de Inhambane. Horácio Romão.
5: No velório, amigos, colegas e familiares enalteceram as qualidades deste dirigente, que, dentre vários cargos, foi secretário provincial da OJM em Inhambane, chefe do posto administrativo sede no distrito de Morrumbeni e administrador de Mekuburi, na província de Nampula. O governador de Inhambane, Francisco Pagula, indicou que o malogrado foi um dirigente íntegro que inspirou muitos jovens.
6: Cada etapa da sua vida foi marcada pelo mérito e pela vontade de servir, tornando-se uma referência para muitos jovens que nele viam um exemplo de disciplina e esperança num futuro construído através de esforço e honestidade.
5: A primeira secretária do Comitê Provincial da Frelimo em Inhambane, Adélia Makukuli, disse no último adeus a Leonel Majongi que o partido perdeu um homem valente.
7: Foi nomeado chefe do posto administrativo de Murrumbene Sede, tarefa que exerceu com muita dedicação e sentido de missão. As qualidades demonstradas na gestão do posto administrativo e a sua forma simples de lidar com o povo concorreu para a sua nomeação ao cargo de administrador do distrito de Mucubur, província de Nampula, função que exerceu até a data da sua morte. Quadro incansável que lutava sempre pelo melhor desempenho das suas funções, militante íntegro, que sempre respondeu positivamente os desafios da Frelimo.
5: Os amigos afirmam que a partida precoce de Leonel Majongi deixa-lhes com corações atribulados.
8: Da longa jornada que trilhamos, deixa-nos com uma tristeza enorme que com o tempo transforma-se-á em saudade. Pois aqueles que amamos verdadeiramente nunca desaparecem totalmente, mas sim mantêm-se vivos nos nossos corações.
5: Elogio fúnebre a Leonel Majongi, administrador de Mecuburi, falecido última terça-feira no Hospital Central de Nampula. Horácio Romão, Inhambane.
2: Fechamos com o tempo. A cidade de Teatro vai registrar amanhã 32 graus centígrados de temperatura máxima, seguida por Quelimane com 29 graus, Beira e Pemba 28, Nampula 27, Chimoio, Xeixai, Inhambane e Vilanculo 26, Maputo 25 e, por último, de acordo com o INAM, Lixinga deverá ser este domingo a cidade mais fresca de Moçambique com 23 graus centígrados de temperatura máxima. É o fim do Jornal da Noite. Em nome de uma vasta equipa que o tornou possível, despedem-se Moussa Gigalib, que esteve na sonorização, e Simon Cabo na edição e apresentação. Boa noite e continuação de um bom fim de semana.

0: Estivemos em cadeia nacional a transmitir o jornal da noite em Moçambique. São 20 horas. A seguir, acompanhe o programa e como é que o Cabo Delegado.
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2: 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Olá, caro ouvinte da Rádio Moçambique, emissora provincial de Cabo Delgado. Seja bem-vindo à segunda temporada da Parada Musical 2026, o espaço que promove e valoriza os talentos musicais da nossa província. 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
2: É verdade, na apresentação, Nancy Adolfo,
3: Roberto Raimundo,
2: Fabião Marques na sonoplastia. Mais uma vez, bem-vindo. 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Amigo ouvinte, antes de apresentarmos as músicas inscritas nesta edição, lembre-se que o programa E Coma-te o Cabo Delgado é uma produção da Rádio Moçambique, com apoio do Conselho Executivo Provincial, através da Direção Provincial de Cultura e Turismo.
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2: Abrimos esta edição com muito talento vindo de vários cantos da nossa província.
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2: Canção número 1, Saxi Z, com o título da música Não Há Amor Sem Dinheiro.

0: Young Tiger, com o título da música Manamilo, canção número 5.
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0: Intessa, com o título da música Case, Trabalho, canção número 11.
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1: Canção número 31, BC4, Macuero, com o título da música Leva as crianças para a escola.

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1: Roberto Raimundo Nasser Adolfo na apresentação, Fabião Marques na sonorização. 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
2: As notícias a seguir apresentadas por Simon Cowboy. Simon, boa noite.
3: Boa noite. O presidente do Partido Frelimo quer uma participação massiva e ativa dos membros desta formação política na 11ª Conferência Nacional de Quadros a realizar-se em agosto na cidade de Chimoio, Manica. Daniel Chapo explicou que ao nível das bases foram eleitos delegados que vão participar na conferência.
4: Portanto, os camaradas que vão participar nesta 11ª Conferência Nacional de Quadros têm a legitimidade de participarem porque foram eleitos pelos órgãos do Partido Frelimo. Desde a célula, círculo, localidade, zona, distrito, província. É assim que deve e se organizam as conferências nacionais deste glorioso Partido Frelimo. Por isso, camaradas, quero mais uma vez dizer que nós, como a Frelimo, somos um partido organizado, estruturado, desde a base até o topo.
3: O presidente do Partido Frelimo falava hoje em Maputo na visita às sedes das organizações sociais do partido, nomeadamente a Organização da Mulher Moçambicana e da Juventude Moçambicana. Daniel Chapo sublinhou que a visita às organizações sociais do partido é feita no âmbito do reforço das bases desta formação política. O país deve continuar a apostar na expansão da corrente elétrica e na industrialização, visando criar maior robustez da economia nacional. Para o efeito, o governo continua a trabalhar na mobilização de parceiros para o financiamento de projetos destas áreas de investimento. É uma garantia dada esta sexta-feira em Nova Iorque pela Ministra das Finanças, no Fórum Político de Alto Nível das Nações Unidas. Durante a apresentação da 2ª Revisão Nacional Voluntária de 2026, Carla Louveira destacou as áreas de energia e industrialização, como as que apresentam desempenho positivo na implementação dos Objetivos de Desenvolvimento Sustentável.
5: On the affordable and clean energy, SDG 7. The report commends the efforts made by the Mozambique.
6: No capítulo das energias renováveis, registamos avanços significativos, mas ainda persistem desafios. A taxa nacional de eletrificação registra crescimento significativo, sobretudo nas zonas rurais, em 35,8%, com a aposta nas energias renováveis. Há ainda processos nas infraestruturas e conectividade em 85% com a expansão da rede de telefonia. A estratégia de industrialização PRONAI e as zonas económicas especiais constituem motores do desenvolvimento.
5: The promotion of a productive investment, technological innovation and climate resilient infrastructure.
3: Ministra das Finanças Carla Louveira falando no Fórum Político de Alto Nível das Nações Unidas. O governo pretende reduzir até 2044 a taxa de uniões prematuras de 41% para 27%. Para alcançar esta meta, o Executivo vai expandir a implementação do projeto Eu Sou Capaz, uma iniciativa que já beneficiou mais de 600 mil raparigas em todo o país, através de ações de empoderamento, permanência na escola e prevenção de uniões prematuras. A informação foi avançada este sábado no distrito de Caorabá, sem Tete, pelo Ministro da Planificação e Desenvolvimento, Salim Valá.
7: Desenvolvimento que chegue às zonas rurais, mas também às zonas urbanas. Um desenvolvimento que reduza a pobreza, que reduza as desigualdades sociais e espaciais e que seja inclusivo e sustentável. Um desenvolvimento que não deixa ninguém para trás.
3: Salim Valá falava nas cerimônias centrais do Dia Mundial da População que em Moçambique tiveram lugar em Caorapaça, na província de Tete. Na província de Maputo, prevalecem casos de mortalidade materna devido a complicações durante ou depois do parto. Dados do setor da saúde na província indicam que do ano passado a esta parte, 25 mulheres perderam a vida por conta de complicações no parto. O governador da província de Maputo, Manuel Tule, reconheceu que das 126 unidades sanitárias existentes neste ponto do país, 27 não têm maternidades e muito menos casas-mãe-espera.
8: A saúde materna e neonatal constituiu uma prioridade do governo de Moçambique, assim como do governo de todo mundo. É aqui que se garante a continuidade da humanidade, é aqui que se garante a continuidade de um país, a continuidade de raças, de grupos étnicos e continuidade de família. As casas de espera para mulheres grávidas constituem uma resposta concreta às dificuldades enfrentadas pelas mulheres que residem em zonas distantes das unidades sanitárias.
3: O governador da província de Maputo, Manuel Tule, falava este sábado na inauguração de uma maternidade e casa-mãe-espera no distrito de Magude. No estrangeiro, naufrágio de uma lancha que transportava turistas ao largo da ilha de Pukok, no sul do Vietnã, fez este sábado pelo menos 15 mortos. A bordo da embarcação seguiam 36 pessoas, sendo 32 turistas indianos e 4 tripulantes, estando ainda a ser apuradas as causas do acidente. A imprensa local refere que 21 pessoas foram resgatadas e transportadas de urgência para o hospital, duas das quais em estado grave. No desporto, a Noruega joga esta noite frente à Inglaterra no prosseguimento dos quartos de final do Mundial de Futebol 2026. O jogo tem início às 23 horas de Moçambique. O vencedor da partida irá defrontar nas meias finais o vencedor do jogo Argentina-Suíça, que se realiza na madrugada deste domingo, portanto, quando forem 3 horas da manhã. A primeira meia-final da prova está já definida. Espanha-França realiza-se na terça-feira. Fechamos com o tempo. Teto poderá restar este domingo 32 graus centígrados de temperatura máxima, seguida por Climane com 29 graus, Beira e Pemba 28, Nampula 27, Chimoio e Xai-Xai, Inhambane e Vilanculo 26, Maputo 25 e por fim Lixinga deverá chegar aos 23 graus centígrados de temperatura máxima. Próximas notícias pontualmente à meia-noite. 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

0: O governo pretende reduzir até 2044 a taxa de uniões prematuras de 41% para 27%. Para alcançar esta meta, o Executivo vai expandir a implementação do projeto Eu Sou Capaz, uma iniciativa que já beneficiou mais de 600 mil raparigas em todo o país, através de ações de empoderamento, permanência na escola e prevenção de uniões prematuras. A informação foi avançada este sábado no distrito de Caorabá, em Tete, pelo ministro da Planificação e Desenvolvimento, Salim Valá.
1: Desenvolvimento que chegue às zonas rurais, mas também às zonas urbanas. Um desenvolvimento que reduza a pobreza, que reduza as desigualdades sociais e espaciais e que seja inclusivo e sustentável. Um desenvolvimento que não deixa ninguém para trás.
0: Salim Valá falava nas cerimônias centrais do Dia Mundial da População que em Moçambique tiveram lugar em Caorapaça, na província de Tete. Na província de Maputo, prevalecem casos de mortalidade materna devido a complicações durante ou depois do parto. Dados do setor da saúde na província indicam que do ano passado a esta parte, 25 mulheres perderam a vida por conta de complicações no parto. O governador da província de Maputo, Manuel Tule, reconheceu que das 126 unidades sanitárias existentes neste ponto do país, 27 não têm maternidades e muito menos casas mãe-espera.
2: A saúde materna e neonatal constituiu uma prioridade do governo de Moçambique, assim como do governo de todo mundo. É aqui que se garante a continuidade da humanidade, é aqui que se garante a continuidade de um país, a continuidade de raças, de grupos étnicos e continuidade de família. As casas de espera para mulheres grávidas constituem uma resposta concreta às dificuldades enfrentadas pelas mulheres que residem em zonas distantes das unidades sanitárias.
0: O governador da província de Maputo, Manuel Tulo, falava este sábado na inauguração de uma maternidade e casa-mãe-espera no distrito de Maputo. No estrangeiro, o Irão advertiu este sábado que não se vai considerar abrangido pelo acordo assinado com os Estados Unidos da América para pôr fim à guerra no Médio Oriente, caso os ataques ao seu território continuem. O aviso é do representante iraniano nas Nações Unidas, Amir Sayed Iravani, citado pela agência France Press. A declaração acontece numa altura em que os líderes iranianos e norte-americanos trocam ameaças com o presidente dos Estados Unidos, Donald Trump, a ameaçar nas redes sociais mais disparos de mísseis contra o Irão, após se terem ouvido pedidos para matar Trump durante o funeral do Ayatollah Ali Khamenei. Fechamos com o tempo. Tete poderá registrar este domingo 32 graus centígrados de temperatura máxima, seguida por Climane com 29 graus, Beira e Pemba 28, Nampula 27, Chimoio e Xai-Xai, Inhambane e Vilanculo 26, Maputo 25 e por fim Lixinga deverá chegar aos 23 graus centígrados de temperatura máxima. Próximas notícias às 5 horas.

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